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0: São 7 da manhã em ponto. Bom dia, boa quinta-feira. Vamos a primeira vez às Trend News com Filipe Ribeiro. Bom dia.
1: Olá, bom dia. Madrugada de confrontos no Porto entre a polícia e os manifestantes que participam no protesto pela habitação. A Mega Hits, a PSP, confirma a intervenção mais musculada na Praça Dom João I. A polícia diz que a intervenção aconteceu depois da resistência por parte dos manifestantes que não aceitam retirar as tendas que voltaram a montar. A PSP diz não ter qualquer indicação de feridos. A CNN Portugal fala em 35 pessoas que terão ficado feridas. 90% das vítimas de tráfico humano em Portugal não recebem indenizações. É um dado avançado na Renascença por Rebouço, procurador do Ministério Público. Muitas vítimas saem do país para fugir das redes criminosas e a justiça acaba por perder-lhes o rastro e não conseguir entregar as compensações. Mais de metade dos portugueses perderam poder de compra no último ano, conclusão de um estudo da DECO e da Universidade Católica. 78% admite ir a hipermercados só para usufruir de promoções. Os líderes da União Europeia reúnem-se hoje em Bruxelas. Em debate vão estar novas medidas para conter os preços da energia. No desporto, Liga dos Campeões, o Porto perdeu frente ao Betis de Sevilha por 3-2. Hoje, à Liga Europa, o Benfica recebe o Celtic às 8 da noite. E em Leiria, o Torriense defronta o Sunderland, quando faltarem 15 minutos para as 6 da tarde. Ainda há a Liga Conferência, o Sporting de Braga vai à casa do Copenhague às 8 da noite.
0: Muito obrigada, Filipe. Voltamos com mais Trend News às 8 da manhã. Até já.
1: Até já.
2: Bom dia. Quanto ao trânsito, já há problemas a norte, acidente na ligação da A44 à A29 em norte-sul. Envolve um pesado e há resistência à passagem. Em Lisboa, apenas o trânsito habitual a esta hora. IC19 com abrandamentos desde Terceira e na A2, fila entre as duas pontes do Feijó. Linha Verde, 850-5010.
0: No tempo, há uma pequena descida da temperatura, em especial no litoral norte e centro, e também possibilidade de aguaceiros para estas regiões. Quem se estava a queixar do calor, não precisa de se queixar mais.
2: Pronto.
0: Aveiro com 20 graus, Porto com 21, Coimbra com 26, Braga com 27 graus, Faro também, Viseu com 29, Lisboa com 30 e Évora com 31 graus Celsius. Boa quinta-feira, bom dia com o Snooze, até às 11.

0: Bom dia.
1: Tive que fazer aqui uma pausa porque hoje era aqueles dias em que devia ser sexta-feira.
0: Não, também calma. Estás assim com a ressaca da nossa mega
1: eu estou tão cansada. Mas eu mesmo assim sou mais rígida que algumas pessoas. Porque nós estivemos numa tour. Fizemos vida de estrada em vários sítios deste país. Eu e a Maria estamos aqui rígidas. Francisco, não aguentou.
0: O Francisco...
1: Não está cá hoje.
0: Francisco adormeceu. Não está cá hoje. Não vem mais ao programa, é um irresponsável. E eu aproveitava esta quinta-feira para falarmos mal dele. O que tu achas? Eu acho que ele é incompetente, acho que é irresponsável, acho que não faz bem as suas escolhas de vida, por exemplo. Tens mais alguma coisa a dizer?
1: Não, eu acho que essencialmente ele é irresponsável.
0: Exatamente.
1: Não faz bem as suas escolhas de vida.
0: Insulta ao Francisco no nosso WhatsApp, por favor.
1: É burro. Que horror. Por acaso isto é dos poucos insultos que não dá para fazer ao Francisco.
0: Olha, mas ele o que é que ele está irritante. A fazer hoje?
1: Não sei, Maria, tirou férias. E quando tu tiras férias...
0: Tirou férias.
1: Nesta e em qualquer empresa não és obrigada a dizer o que é que vais fazer. Portanto, se não és obrigada a dizer, nós inventamos por ti. E nós dizemos que ele,
0: disse
1: que ele é um menino pequenino. Não. Quer dizer, disse não ouvi.
0: Ele disse só que não vinha.
1: Oh. Não sei, ele disse só que tirou férias. E portanto, se não se justificou e não disse que tipo de férias é que tirou, para mim, ontem e anteontem tivemos dois dias intensos, ele não aguentou e abandonou. Pronto.
0: E abandonou o barco.
1: Abandonou o barco.
0: Olha, acho muito feio, por isso junta-te a nós. Vamos todos, hoje, até às 11 da manhã, falar mal de Francisco Mendes. 968-689.
1: Coitadinho, não.
0: Não, olha, Madalena, eu tenho algo que me aconteceu ontem à noite, que eu acho que nunca te aconteceu a ti, mas agora que tens cá...
1: Vai-me acontecer, mas se calhar um spoilers então, porque eu quero ficar surpreendida quando me acontecer. É bom?
0: Não.
1: Até se calhar...
0: Ia morrendo, Madalena.
1: Tu dizes isso com muita facilidade. É bem possível que não.

0: 18 minutos das 7 da manhã.
1: Madalena, eu sofri uma tentativa de homicídio.
0: Não estou a brincar. Maria, não se brinca com essas coisas.
1: Não estou a brincar.
0: Isso é um
1: assunto
0: bem sério.
1: Alguém ontem queria que me acontecesse algo mal. Isto tudo porque eu também fiz algo mal. Eu ontem fui ver um teatro Carcavelos.
0: Cornucópia.
1: No Criarte. Uhum. Muito bonito, recomendo bastante. E decidi chegar atrasada, não é? Como sempre. E o que é que eu faço? É,
0: foi daqueles teatros que deixam entrar depois de começar?
1: Sim, sim, sim. Sim, porque não é...
0: É amador, não.
1: Sim, eu não gosto bem da palavra amador.
0: Mas eu acho
1: amador.
0: Que sim, não é um insulto, é? O teatro amador.
1: É o teatro amador.
0: Eu acho que sim, mas posso estar a insultar alguém. Pronto.
1: Não, então teatro amador, se não for um insulto, porque foi uma belíssima peça. Mas chego atrasada, uhum. Era às 9 e eu pensei, às 9 fecham a porta, já não entro. Portanto, estaciono o carro, mal estaciono o carro, saio. E vejo um sinal a dizer estacionamento exclusivo para moradores. E eu pensei, eu moro aqui.
0: Certo.
1: Hoje, à noite, eu moro
0: quem
1: aqui.
0: Quem vem ao teatro aqui mora aqui, certo?
1: Eu moro aqui. E eu pensei, opá, os moradores. Isto era super perto do teatro, os moradores vão compreender que no dia de teatro isto está mais cheio.
0: Certo.
1: E eu já não tenho. Eu já tinha andado às voltas. Uhum. Encontrei aquele lugar, eu já não ia conseguir estacionar se chegasse a tempo num sítio normal. Então eu pensei. Uma vez, não são duas, eu também nunca fiz isto na vida. Vamos deixar aqui o carro, uhum, estacionado. Uhum. Vou ver o meu teatrinho, blá blá blá, tudo lindinho. Aquilo termina, pá, 11h30 ou 11 da noite, já não sei muito bem. Chego ao meu carro, entro dentro do carro, olho em frente e tenho uma nhanha nojentinha.
0: Opa, primeiro escolhe outra palavra, Maria, que nojo.
1: Tenho uma coisa viscosa. Tenho um creme.
0: Sim.
1: Um creme. Pode ser um creme.
0: Sim, um creme, as pessoas vão achar que é uma coisa inocente, mas sim.
1: Não, tenho... Não, não, está tranquilo. Uma... Parecia, olha, massa de bolo.
0: Certo,
1: sabes?
0: Certo.
1: Ali meio amarelo no
0: em
1: vidro
0: cima do carro.
1: Correr. No vidro. Da
0: sim,
1: frente, a correr.
0: Sim.
1: E eu penso, bem, eu não tenho... Ah, eu não tinha muita água no limpa-parabrisas, então pensei, como era mais do lado direito, não vou fazer nada, porque consigo ver na mesma estrada, uhum. Passo ali numa bomba para limpar, tudo bem. Paro na bomba, com... Também uma coisa ilegal, que eu, bem, eu ontem fui super ilegal. Sabes aquela para encher a água, para limpar para-brisas?
0: Sim, foi buscar um bocadinho de água.
1: Eu lavei o vidro com aquilo.
0: É ilegal é, usar aquela água?
1: Não se pode usar aquela mangueira para limpar o carro. I'm so sorry,
0: então,
1: mas era uma situação de emergência. É só para
0: água,
1: encher
0: já
1: o tanque de limpar
0: para-brisas. E tu não querias pagar, já percebi, sim.
1: Não, não havia mangueira de pressão. Eu estava assustada com aquilo. Então eu saio do carro, eram dois ovos cruz. Que mandaram lá de cima.
0: Ah, por estar estacionada
1: porque estava estacionada na parte dos moradores.
0: Ou então é um Halloween precoce, Maria.
1: Madalena, havia farinha.
0: Sabes é um Halloween precoce.
1: Não, sabes o que é que... Tu não estás a perceber.
0: Tu não adoras
1: é que
0: o Halloween.
1: Serve? Sabes o que é que ele serve?
0: Para espantar os males.
1: Não. Se eu ligasse limpa para-brisas, na altura em que estava estacionada, aquilo fazia mistela. Era ovo e farinha, ficava uma barra amarela.
0: E fazia bolo.
1: Eu não saía dali, fazia bolo e eu não saía dali. A não ser que eu tivesse uma garrafa de água comigo, por exemplo, sei lá, para limpar.
0: Isso tem muito de irritante, mas ótima ideia ao mesmo tempo.
1: Imagina, ótima ideia.
0: Se quiseres
1: ideia,
0: fazer alguém que te irrita.
1: Mas controlem-se.
0: Maria, para todos os efeitos, a ilegalidade foi cometida por ti.
1: Ok, lamento certo. Imenso. Pronto. Carla, estacionei no teu lugar.
0: Esta foi
1: I'm
0: a tua
1: so
0: forma
1: sorry.
0: De lamentares. Foi levares com um bocadinho de farinha e ovos.
1: Ok, imagina que eu estava na autoestrada a 120 e do nada o meu limpa-parabrisas automático mexia e aquilo ficava ou farinha, ou farinha, ou farinha.
0: Não, mas...
1: Eu morria.
0: Não, está bem, certo. Mas tu ias tratar disso antes de ir para a autoestrada a 120, ou não?
1: Podia não tratar. Podia ser uma,
0: sim,
1: uma
0: mas
1: recém
0: seria responsabilidade. Não, não, não, não, não. Tens que limpar o teu... Tu vias alguma coisa sequer?
1: Via, porque estava só do lado direito, mas
0: pronto,
1: se eu metesse limpa
0: qual é que é o teu ponto? É, aquela pessoa é má e tu não?
1: O meu ponto é... Quem é a pior
0: sabes
1: aqui?
0: Qual é o meu ponto? Estão kits. Esse é o meu ponto.
1: É o teu ponto?
0: O meu ponto é que vocês... É Stone Kites.
1: Ah, vale, vale.
0: Não, é... Nenhuma tem razão, nem a outra tem razão.
1: Preciso de ajuda no WhatsApp,
0: 968-689-229. Cat Sai com Pinky a para chegares.

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0: 7:30, já a seguir vamos ao Lugar às Novas, mas Maria, antes temos de esclarecer uma coisa. Tu não foste alvo de tentativa de homicídio, tu foste alvo de tentativa de assalto.
1: Ah.
0: Para ti que estás no carro, Maria Penilho ontem tinha ovos e farinha no para-brisas do carro.
1: Uhum.
0: Presumimos que seria para tu ligares o para-brisas e depois ficares ali com uma mostela de...
1: Era impossível tocar
0: culinária.
1: No carro. Era impossível.
0: Recebemos uma mensagem do nosso ouvinte Miguel a dizer: bom dia, Mega. Essa tática da farinha e do ovo é utilizada para assaltos.
1: Oh.
0: A pessoa liga e... Não, a pessoa liga ou limpa vidros e é obrigada a parar e os assaltantes aproveitam esse momento. Beijinhos. Não sei se faz muito sentido.
1: Claro que faz, Madalena, porque, ou seja, aquilo fica... Tu estás a imaginar o que é
0: não,
1: ovo e farinha no teu vidro. Tu não consegues arrancar com o carro em lado nenhum. Nem com...

0: Mesmo que faças tipo com a mão, aquilo vai ficar tipo uma mistela horrível.
1: Ok, mas tu estás dentro do carro e quê? Puxam-te o carro e entram no teu carro, é isso? Mas qual é que é o ponto?
0: Então, tu tens...
1: Imagina, para isso, quando estás fora do carro, eles assaltam o carro ou não?
0: Se, ou seja, tu tens o ovo e a farinha.
1: Certo.
0: Ou seja, tu entras dentro do carro, normalmente entras dentro do carro, o carro tranca e tu arrancas, certo?
1: Certo.
0: Pronto, com o ovo e com a farinha, o que acontece é, tu entras dentro do carro, o carro tranca, ligas o limpa-parabrisas porque aquilo está sujo e queres limpar,
1: uhum.
0: Fica uma mistela. Tens que parar o carro em quatro piscas, sais do carro, estás ali a ver a situação, blá blá blá.
1: E aí que te assaltam.
0: E aí que me assaltam.
1: Oh Maria, tu, mas em qualquer situação te podem assaltar, então, se tu saís do teu carro.
0: Mas já não. Mas hás de sair do carro, por exemplo, a meio da autoestrada, porquê?
1: Não, a meio da autoestrada não, mas essa pessoa ficou na... No estacionamento, ou não?
0: Sim, mas...
1: Tu fizeste isso no estacionamento.
0: Sim, ok, mas imagina...
1: Estou a ser burra, pronto.
0: Isso é para assaltar o carro sem ter, por exemplo, que partir para a violência com a pessoa. Para terem que me agarrar. Ou seja, eu vou sempre sair do carro e provavelmente deixar a porta aberta, percebes?
1: 968-689-229, o que é que farias nesta situação?
0: Explica-me,
1: Miley, let's get married.

0: E a melhor música nova portuguesa. E passamos para mais música portuguesa. Hoje, no Lugar às Novas, Blue Eye e DJ Télio falam sobre deixar os problemas para trás e brindar à vida. O nome da música podia ser Hakuna Matata, mas é Deixa.
1: Deixa.
0: Deixa. E deixa o quê? Os problemas de lado, a negatividade e tudo o que no fim do dia te perturba minimamente.
1: Olha, esta já não é a primeira vez que Blue Eye e DJ Télio se juntam. Já em 2025, Blue Eye teve uma presença no álbum de DJ Télio com a música Bestie e ficaram tão besties que, olha, foi a vez de ser o DJ Télio a visitar o estúdio de Blue Eye para o ajudar com o primeiro álbum.
0: É Blue Eye com DJ Télio, ao teu lugar às novas de hoje aqui na Mega Hits. Bom dia! Com Deixa na Mega.
1: Deixa.

Blue Eye começou aos 14 anos e foi porque queria impressionar mulheres. Já DJ Telly tinha 11 quando começou a produzir as primeiras músicas num Magalhães. É esta a história de vida, a história de início de carreira destes dois artistas que acabaste de ouvir no Lugar às Novas. Stop the Wedding é

0: Bom dia, quando faltam 14 minutos para as 8 da manhã, 968-689-229, o que é que farias numa situação em que te põem ovos e farinha no limpa-para-brisa, no vidro do carro?
1: É verdade, portanto, isto fica isto. Aqui já para tu aprenderes, caso não saibas. Se tiveres ovos crus, whatever, qualquer mistela no vidro e também farinha, por favor, não ligues os limpa-para-brisa, que vai ficar, olha, tudo sujo, não arrancas, não vês nada, nada. Temos aqui o áudio do nosso Tiago Henriques, teve uma situação parecida.
2: Parecida.
3: Eu, uma altura, fui até ao Palma do Brasil, estacionei na zona de autocarros turísticos e o que aconteceu? Não utilizaram a técnica do ovo, mas fui roubado. Só que roubaram-me o carro.
1: Oh.
3: Roubaram-me o carro e eu fui passear, não é? Normal, deixei o carro lá estacionado, na zona de autocarros turísticos. Quando chego para pegar no carro para me ir embora, não tenho o carro. Fui roubado. Fui à polícia e efetivamente o carro tinha sido roubado. Paguei 108 euros de multa e pude trazer o carro de volta. Tinha sido a polícia que me tinha
0: Isso. Pronto.
3: Tenho... Desde aí aprendi
0: a poder fazer nada
3: em sítios que não podia. Se calhar é o que precisas.
1: Olha, Tiago, é verdade.
0: É o que tu precisas.
1: Beijinhos, Tiago. Olha, eu lembro-me perfeitamente uma vez que estacionei também mal. Ligo para a polícia a dizer: olha, bom dia, eu queria reportar um roubo. Ele: qual é a matrícula? E eu:
0: nananana.
1: Ele: Fran, está aqui. E eu: seus roubadeiros.
0: Olha, mas temos aqui uma pessoa chateada, visivelmente chateada contigo aqui no WhatsApp, Maria. Francisco Silva diz: olá e bom dia. Estacionar em lugar que tenha um sinal de proibição invisível em Lisboa pode ter consequências. No caso de ser reservado a moradores, 60 euros de multa, possibilidade de bloqueio, tudo a 150. Ficava muito cara a ida ao teatro e não pode ser usado como desculpa, porque os moradores têm esses lugares para si, uma vez que quem não mora na zona ou não tem o dístico usa indevidamente o estacionamento condicionado e o estacionamento dos moradores. Quanto aos ovos e farinhas no vidro, está reportada como uma técnica para ser realizado roubo. Boa emissão, Francisco.
1: Muito obrigada, Francisco. Eu prometo aqui.
0: Aprendeste a lição, Maria?
1: Que aprendi a lição e os ovos e farinha foi bem feita.
0: Foi muito bem feito.
1: Foi
0: a Maria
1: super bem
0: não
1: feito.
0: Vai voltar a fazê-lo. Não façam isto. De
1: não
0: todo.
1: Façam mesmo.
0: Ok.
1: É super bom.
0: Ariana Grande ia chegar com Petal.
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0: São 8 da manhã em ponto, vamos mais uma vez às Trend News com Filipa Ribeiro. Bom dia, Filipa.
1: Olá, bom dia. O Papa Leão XIV continua a recuperar bem da operação ao pulmão. Há minutos o Vaticano avançou numa nota que Leão XIV passou uma boa noite no Hospital Gemelli em Roma. O Papa vai continuar em observação. Várias pessoas ficaram feridas nos confrontos entre a polícia e os manifestantes pela habitação no Porto. Fonte dos bombeiros voluntários do Porto adianta à Mega Hits que foi prestada assistência a alguns dos manifestantes. A PSP diz que nas últimas horas houve uma intervenção mais musculada na Praça Dom João I depois de os manifestantes recusarem retirar as tendas do local. 90% das vítimas de tráfico humano em Portugal não recebem indemnizações. É um dado avançado na Mega Hits por Nuno Rebouças, procurador do Ministério Público. Muitas vítimas saem do país para fugir das redes criminosas. A justiça acaba por perder-lhes o rasto e não conseguir entregar as compensações. No desporto, o Porto perdeu ontem frente ao Betis de Sevilha por 3-2 na Liga dos Campeões. Na Liga Europa, o Benfica recebe hoje o Celtic às 8 da noite. O Torriense defronta o Sunderland em Leiria, quando faltarem 15 minutos para as 6 da tarde. E na Liga Conferência, o Sporting de Braga vai à casa do Copenhague às 8 da noite. A Netflix vai despedir cerca de 1.000 trabalhadores, o equivalente a 6% da força de trabalho. Trata-se da maior redução de pessoal desde 2022.
0: Muito obrigada, Filipa. Voltamos com mais Trend News às 9 da manhã. Até já.
2: Bom
0: já.
2: Dia. Quanto ao trânsito, mais complicado há 5, acidente depois das portagens em direção a Lisboa. Só se passa pela via central e há fila a ultrapassar as portagens. Mais à frente, acidente também no estádio, na via central direita e fila em Porto Salvo. Filas ainda no IC19, desde o Cacém, no final da A1 para a Segunda Circular e na A2 quase nos foros de Amora. A Norte mantém-se o acidente na ligação da A44, à A29 em Norte-Sul, resistência à passagem na BCI, trânsito lento da A20 à A3 e da A29 na A1 ao Nó de Francos, linha verde, já sabes, 850-50-10.
0: Muito obrigada, Maria. Quanto ao tempo, há uma pequena descida da temperatura, em especial no litoral norte e centro, e possibilidade de aguaceiros para estas regiões. Aveiro com 20, Porto com 21, Coimbra com 26, Braga e Faro com 27, Viseu com 29, Lisboa com 30 e Évora com 31 graus Celsius. Maria, posso-te fazer um pedido?
2: Podes.
0: Podemos ligar o ar-condicionado, por favor?
2: Podemos, Madalena.
0: Muito obrigada. Troye Sivan agora com a música nova, Party. 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

0: 8 da manhã, bom dia. Comigo, Helena Costa e Maria Petonilho, snooze até às 11. E hoje é dia de quê? De bingo!
1: Bingo! Já sabes, é todas as quintas. Hoje é quê? Quinta?
0: Hoje é quinta,
1: pois
0: sei.
1: É, às quintas. É às quintas, às 9 da manhã.
0: Certo.
1: Às 8. Ai, estou toda trocadinha. É bingo quinta
0: bingo
1: às 8.
0: Bingo às quintas-feiras, às 8 da manhã. Hoje sem Francisco Mendes, porque ele não está cá, está de férias.
1: Que é muito
0: assim, o bingo continua a existir. E hoje é um bingo sobre desportos.
1: Desportos, atenção, que praticaste em criança ou que praticas hoje em dia. Tenho aqui uma dúvida. Vá lá à aula experimental? Não.
0: Não. Tem que ser uma pessoa que, pelo menos durante um período de tempo, ou seja, tipo 6 meses.
1: Um bom tempo.
0: Praticou. Imagina, 6 meses ou tipo 2. Pode ter desistido, passado 2 meses.
1: Sim.
0: Agora, a aula experimental não vale. Tem que ter havido aqui um período experimental.
1: Pagou mensalidade.
0: Pagou mensalidade, exatamente.
1: Pagou mensalidade.
0: 968-689-229. Queremos que nos digas se já fizeste algum destes esportes e vamos passar a dizer então o que é que temos no nosso cartão do bingo. Posso começar, Maria?
1: Vai, Madalena.
0: Eu tenho voleibol,
1: tenho
0: basquetebol, atletismo e também ciclismo. É o que eu tenho no meu cartão do bingo.
1: Muito bem. Eu tenho ténis, natação, surf e ginástica. E se eu não ganho este bingo, eu vou-me passar da cabeça.
0: 968-689-229. Se por acaso já fizeste algum destes esportes, partilha connosco. Envia-nos o teu áudio preferencialmente, que nós gostamos de ouvir a tua voz. Vôlei, basquete, atletismo, ciclismo. Ténis, natação, surf e ginástica. Estava a pensar se te ia dar esta ou não. 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

0: 8 da manhã. Boa quinta-feira, já sabes, à quinta-feira é dia de bingo e por isso temos o nosso cartão aqui à frente. No meu cartão tenho vôlei, basquetebol, atletismo e ciclismo. Já fizeste algum destes esportes na vida? Então 968-689-229.
1: E atenção que só vale áudios. Não vamos passar e contar mensagens escritas.
0: Vamos sim, não vamos. Maria.
1: Mensagem escrita.
0: Decidiste agora?
1: Não, nós dissemos no início que só valiam áudios.
0: O quê?
1: Só vale áudios.
0: Estás a falar a sério ou não?
1: Opa, é muito mais giro. Tem surpresa, porque senão eu já vejo, percebes?
0: Então, ok, está bem. Vai.
1: Queres contar com mensagens?
0: Não, acho que devias ter explicado isso antes, não
1: então,
0: é?
1: Então agora que disseste.
0: Não, uma coisa. Bem, não interessa. Maria, diz o teu cartão do bingo:
1: ténis, natação, surf e ginástica. 968-689-229. Começamos com a Bárbara. Bárbara, bom dia.
2: Bom dia, malta. Eu fiz natação durante 6 anos e voleibol durante 10. Portanto, acho que conta para as duas.
1: Só conta a primeira.
0: Pronto,
1: só
0: tá
1: para
0: bem.
1: Mim, ok?
0: Mais uma regra que a Maria inventou.
1: Oh, Madalena, tu antes
0: tens
1: do ar...
0: Tens razão, estou a brincar contigo agora.
1: Temos aqui também, vamos ouvir o nosso ouvinte.
3: Olá, eu sou o António Pinto e sou federado em natação já há 3 anos.
0: Boa.
3: E este é o meu desporto.
1: Natação, António Pinto.
0: O que é que tem? Já foi? Quem é o António Pinto? O que é que foi? Passa lá este áudio outra vez. Passa lá.
3: Olá, eu sou o António Pinto e sou federado em natação já há 3 anos e este é o meu desporto.
0: Sabes que eu sou péssima a perceber coisas, Maria.
1: Não,
0: se tu não tivesses dito e se eu não te tivesse visto ali lá fora a cochichar com o David Carronha.
1: Eu queria fazer batota. Eu queria fazer batota, mas a Bárbara mandou-me logo aqui.
0: Então, mas calma, o David disse ténis, natação, surf e ginástica?
1: Não, o David disse.
0: Ou disse só natação?
1: O David disse só natação e nós começámos pelo áudio da Bárbara que estava em primeiro
0: para
1: natação.
0: Toma, saiu-te o tiro pela culatra bem feita, Maria, só por causa disso. Agora vamos para a música.
1: Okay.
0: Maria, tu chega de batutice.
1: Está
0: uma batutice pegada hoje.
1: Eu gosto tanto de batutice.
0: Não. 968-689-229, queremos os teus áudios. Se já fizeste algum destes esportes, partilha connosco.

0: 968-689-229, estamos a jogar ao bingo. Hoje, especialmente, a Maria está um bocado batuteira, portanto, tu calma contigo. Vôlei, basquete, atletismo e ciclismo é o que está no meu cartão de bingo.
1: Eu preciso de ténis, surf e ginástica, porque natação já está bingo!
0: Bingo!

0: Francisca Martins. Bom dia, Francisca.
1: Bom dia, meninas. Tudo
0: bom
1: bem?
0: Dia.
1: Bom
0: tudo
1: dia.
0: Tudo bem contigo?
1: Em relação ao bingo, eu, era quando era mais nova, pratiquei durante dois anos e fui a campeonatos o desporto de ténis.
0: Vamos!
1: Bom dia, beijinho.
0: Ale, ténis, ténis. Não é, essa música não existe, mas eu gostei. Vamos aqui à Diana Vilaça. Bom dia, Diana.
2: Olá, bom dia, atletismo. Mega.
0: É do Vasco Vilaça.
2: Eu nos ginástica. Meus tempos de adolescência cheguei a praticar atletismo. Agora já não. Beijinhos.
0: Oh, man.
3: Calma.
0: Porquê? É a irmã do Vasco Vilaça.
3: Então, mas isto está 3-3. Falta um.
0: Não, isto está 3-2, Maria. Não inventes. Patient Zero, Taylor Swift.

0: Passam 5 minutos das 8h30. Temos bingo à nossa frente, temos os cartões e precisamos da tua ajuda. 968-689-229. Se por acaso já praticaste algum destes esportes, envia-nos por áudio vôlei, basquete, atletismo, ciclismo, ténis, natação, surf e também ginástica.
1: Quais é que já tens riscado, Melana?
0: A mim só me falta ciclismo, para ser assim, curta.
1: Ok, eu preciso de surf e ginástica. Começamos com a nossa Cláudia Oliveira. Cláudia, bom dia, ajuda-me, por favor.
2: Quando era mais nova, fiz natação.
1: Ai.
2: Agora já não faço.
1: Next! Ok, vamos embora. Ai, natação, natação. Olha, os nossos ouvintes fazem muita natação, sabias?
0: É um clássico.
1: Temos aqui o Diogo Almeida que diz: bom dia, Mega, já pratiquei basquete. Já foi, Diogo?
0: Next!
1: Mas mais valia não ter praticado porque era uma verdadeira vergonha a jogar.
0: Mas valia para o vinho na mesma, está tudo bem.
1: Temos aqui a Inês também pela primeira vez. Bom dia, Megas. 16 anos de vôlei e 8 de ténis. Escolham. Já foi tudo, não é?
0: Nem um nem outro.
1: Pronto. Mas obrigada, Inês.
0: Obrigada,
1: e
0: Inês.
1: Grande atleta.
0: Uhum.
1: Maria Barbosa, bom dia.
3: Bom dia, Mega. Então, eu hoje posso ajudar no bingo.
0: Boa.
1: Boa.
3: Porque pratiquei durante 7 anos atletismo.
1: Ah, beijinho. Já foi! Bom dia,
0: bolas,
1: Maria, obrigada.
0: Pá.
1: Vamos à Leonor.
4: Bom dia, menina.
1: Bom dia,
0: bom dia,
1: Leonor.
4: Hoje o meu bingo vai para a Maria. Eu fui ginasta federal durante muitos anos e só terminei esse percurso por causa da faculdade e dos horários que não eram compatíveis.
1: Muito obrigada. Beijinhos, muito obrigada.
0: Falta ciclismo e surf. Maria, mais áudios.
1: Obrigada, Leonor. Bem, temos aqui a Maria Casimiro, que manda... as mãos juntas, tipo, por favor,
0: rezar.
1: Por favor, sim, a rezar, sim. Mas tipo, por favor, por favor.
5: Olá,
1: Maria.
5: Eu sou a Nuno, tenho 10 anos.
0: Olá, Nuno!
5: Este ano já pratiquei ginástica, surf, ténis e natação.
1: Beijinhos, Nuno!
0: Mas olha, Nuno, não deste este ponto à Maria por um triz, porque disseste ginástica primeiro.
1: E pronto, ginástica já estava, mas Nuno, obrigada.
0: Um grande beijinho, Nuno. Queremos teus áudios todos os dias.
1: Bem, vamos aqui à nossa Eduarda Macedo. Olá!
6: Bom dia!
0: Bom dia, Eduardo.
6: Natação, claro!
0: Natação!
1: Ah, beijinhos!
0: Já foi, Eduardo, obrigada, né?
1: Já foi. Vamos aqui também à Anastácia. Bom dia!
7: Bom dia!
1: Bom
7: o
1: dia.
7: Meu filho de 4 anos faz ginástica artística.
0: Mas filho também não conta, não é? Ah, porque ele está ali atrás, ok.
1: Ai, estava de 4 anos!
0: Tão querido.
1: Tão fofo.
0: Claro.
1: Vamos à Filipa Cardoso. Ó, Filipa, por favor, tu diz-me surf. Filipa, por favor.
8: Bom
1: só
8: dia,
1: surf.
8: Meninas.
0: Não tem de surf.
8: Eu hoje acho que seria da Time Francisco, creio.
0: Oh,
8: porque senhor. Pratiquei durante 15 anos danças urbanas.
0: E eras mesmo Time Francisco, porque ele, para além de... pronto, não está aqui no nosso cartão bingo, poderia estar o do Francisco. Ele é bom a dançar.
1: Ele é super
0: ele é
1: bom
0: ótimo a dançar. 968-689-229. Ciclismo e surf é o que nos falta no nosso cartão do bingo.

0: mais levantas-te contigo.
1: O quê que o estúdio todo está aqui para aqui a falar para o papel?
2: Apanhei-vos! Faltam 14 minutos para as 9 da manhã. Queremos acabar, terminar este bingo, porque hoje, especialmente, excepcionalmente, Mafalda Creative está a chegar para mais uma Câmara dos Segredos às 9 e por isso falta-nos ciclismo e também surf.
1: Vamos ouvir o José Silva. Tem cara de surf, Madalena,
3: bom
1: já
3: dia,
1: foste.
3: Bom dia,
1: mãe. Bom dia.
3: Como estão? Tudo bem?
2: Não tem nada.
1: Tudo bem,
2: não tem voz de surf.
3: A vossa pergunta a nível de esportes, aqueles que eu pratiquei da lista que vocês enunciaram foi basquetebol e ténis.
2: Já foi.
1: Bom dia.
2: E tu ficas livre por não ser de ninguém.
1: Sim, temos aqui, vamos ouvir. Ah, eu tinha aqui o Paulo, pois é o Paulo, do Portugal Natural.
4: Bom
1: dia. Oh, está-nos a ligar. Não desliguem.
4: Bom dia, mega lindas.
1: Bom dia,
4: bom dia.
1: Paulo.
4: Então, eu surf. Já fiz e faço surf sempre que posso. Se não sabem, ficam a saber.
2: Desculpa, a Maria está-te a interromper enquanto estás a falar.
1: Desculpa, Paulo.
2: Eu estou a ouvir, Paulo. Paulo, desculpa, eu não consegui ouvir nada do que tu disseste, só ouvi a parte do surf. Desculpa.
1: Então vá, vamos meter para trás um bocadinho. Paulo.
4: Faço surf sempre que posso. Se não sabem, ficam a saber. Eu tenho uma surf brand.
1: É verdade.
4: Bom dia para vocês.
2: A Maria sabia.
4: E amanhã sextou.
1: Beijinhos, amanhã sextou.
2: Oh,
1: Madalena, desculpa lá.
2: Pensando bem agora, já que perdi, deixa-me falar. Pensando bem agora. Quase ninguém faz ciclismo. Portanto, Madalena Paredes, que? Nossa produtora, muito obrigada por este ciclismo.
1: Opa,
2: porque de facto,
1: opa,
2: comparado com surf, há pessoas mais normais, entre aspas. Mas é mais comum fazer surf do que ciclismo. Ciclismo são só os grandes. Os grandes é que fazem ciclismo. Toda a gente faz ciclismo e fica grande. Surf. Há surfistas de banheira. Portanto, é muito mais fácil.
1: O Paulo é um surfista.
2: Não, eu não estou a dizer que
1: super
2: o Paulo
1: profissional.
2: Eu não estou a dizer que o Paulo
1: cima,
2: é um deles.
1: Tem uma marca de surf chamada Portugal Natural. Eu recomendo que vão ver.
2: Eu
1: já,
2: não, eu não disse que o Paulo não era um deles. Ele provavelmente é um surfista ótimo. Mas, claro que a probabilidade é muito maior do que ser ciclista. Óbvio. E isto tem que
1: para
2: ser dito. Já agora, 968-689-229, digam-me se eu tenho razão ou não.
1: E digam também se têm medo da Madalena, porque estamos aqui todos com medo da Madalena, não é?
2: Faltam 12 minutos para as 9 da manhã. Bom dia!
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0: Bom dia, boa quinta-feira, são 9 da manhã. Vamos mais uma vez às Trend News com Filipa Ribeiro. Bom dia, Filipa.
1: Olá, bom dia. É preciso garantir que as pessoas cumprem o direito à manifestação sem colidir com o direito à tranquilidade e ordem pública. É a reação do Primeiro-Ministro aos confrontos entre a PSP e os participantes no protesto pela habitação no Porto. Em Bruxelas, Luís Montenegro diz estar convicto de que as forças de segurança agiram com critério e proporcionalidade. O movimento pela habitação fala em 37 pessoas feridas, duas em estado grave, depois dos confrontos com a polícia que exigiu a retirada das tendas da Praça Dom João I. Os bombeiros voluntários do Porto confirmam que houve pessoas assistidas. A PSP admite que recorreu a uma intervenção mais musculada, mas não o número de feridos. Metade dos adultos em situação de pobreza têm trabalho, mas os custos com a habitação agravam as dificuldades. É a conclusão do mais recente relatório da Rede Europeia Antipobreza. Estrangeiros e famílias monoparentais são os mais afetados. O Papa Leão XIV continua a recuperar bem da operação ao pulmão. Na última hora, o Vaticano avançou que Leão XIV passou uma boa noite no Hospital Gemelli em Roma e que já tomou pequeno almoço. O Papa vai continuar em observação. Hoje é dia de Liga Europa. Benfica recebe o Celtic às 8 da noite. Mais cedo, às 6:45, o Torriense defrontou Sunderland em Leiria. Na Liga Conferência, o Sporting de Braga joga na Dinamarca frente ao Copenhague também às 8 da noite.
0: Muito obrigada, Filipa. Voltamos com mais Trend News às 10 da manhã. Até já.
2: Até já. Bom dia, especialmente para ti que estás no trânsito. Agora mais complicado no Porto. Acidente no final da A1, antes da ponte da Arrábida em Sul-Norte. Ocupa a via direita e há demora desde o nó da A29. Acidente também na ligação da A44, A29 em Norte-Sul. Resistência à passagem. Acidente ainda na A43, antes do acesso à VCI e demora desde o parque. Em Lisboa, acidente no IC19, entre Sena, corte de via esquerda e fila no Cacém. De resto, ainda tudo cheio a esta hora. A 5 na Ribeira da Laje, eixo Norte-Sul na Ameixoeira e segunda circular com demora nos dois sentidos para o Campo Grande. Na A2, fila nos Foros de Amora. Linha Verde 850-5010.
0: Quanto ao tempo, há uma pequena descida da temperatura, em especial no litoral norte e centro, e também uma possibilidade de aguaceiros para estas regiões. Aveiro com 20 graus de máxima, Porto com 21, Coimbra com 26, Braga e Faro com 27, Viseu com 29, Lisboa com 30 e Évora com 31 graus Celsius. Estamos numa nova semana, há um novo Cala de Boca a sair já amanhã, mas queremos recordar aquilo que aconteceu a semana passada.
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0: Bom dia, boa quinta-feira com Mega Hits. Pode ser estranho, normalmente é à quarta que recebemos aqui uma Mafalda Creative, mas hoje, especialmente, uma grande exceção, temos uma Mafalda à quinta, porque ontem estivemos em tour e a Mafalda não pôde vir connosco. Porquê, Mafalda?
1: É verdade, infelizmente eu estive em gravações para o filme do Nuno Markle.
0: Mas já tinhas dito, vais fazer parte da série do Homem que Mordeu o Cão?
1: Sim.
0: Yeah, e já tinhas dito, olha, não
1: no Instagram.
0: Não reparei.
1: A Mary segue-me.
0: Eu digo.
1: A Madalena bloqueou os meus stories. Tudo bem, Madalena.
0: Tudo bem. Por falar em Instagram, também podes passar ou no meu Instagram ou no de Madalena Costa para veres a Mafalda Creative. Não sabe estacionar.
1: Sim, hoje de manhã aconteceu um pequeno percalço aqui no estacionamento da rádio, mas está tudo bem. Ninguém se magoou. Estão vivos?
0: Não mataste nenhum posto. Aquilo foi pressão ou tu és sempre acima?
1: Não, eu sou bem.
0: Só para dar contexto para ti, que provavelmente podes não ir a nenhum dos nossos Instagrams, a Mafalda tinha todo um estacionamento sem qualquer tipo de carro. Não havia carros.
1: Mas aí eu acho que
0: e estava com dificuldades, foi para cima do passeio.
1: Madalena, quando não há linhas, carros é pior.
0: Há linhas.
1: Eu sei que há linhas, mas quando não há carros eu não tenho ali uma.
0: É verdade,
1: não
0: é? Percebo essa teoria. Percebo essa teoria. Mas pronto, isto tinha que ser dito, não podia ser um segredo.
1: É, mas não faz mal, isto é um segredo.
0: Tínhamos que partilhar contigo. Já a seguir, vamos partilhar mais segredos, agora não nossos, mas sim teus. 968-689-229. Já sabes que podes enviar sempre os teus segredos para a Câmara dos Segredos. Bom dia! Boa quinta-feira com Mega Hits.

0: A melhor música nova portuguesa. Quando passam 16 minutos das 9 da manhã, vamos à Câmara dos Segredos com a Mafalda Creative.
1: É a Câmara.
0: Do que, ó?
1: Dos Segredos.
0: Ei.
1: É aí.
2: Do que, ó?
0: Yeah.
1: Dos Segredos.
2: Ei, hoje estou bem contente. Até podia estar aqui o Francisco hoje.
0: Porque podia, não é?
2: Temos meio um expose a uma escola.
0: Bem, até hoje.
2: Aí ele é professor, não é? E ele é professor.
0: Até hoje, não sei se já reparaste, até hoje não é quarta-feira e ele só, só falta às quartas.
2: Verdade.
0: Hoje é quinta e mesmo assim ele não está.
2: Ele odeia.
0: Não quer ver, ele
2: não,
0: odeia.
2: Não, sim, sim, ele odeia-me, tudo bem, eu expulsei-o do grupo, faz todo sentido ele odiar-me.
0: Vamos ao primeiro segredo, Mafalda.
2: Temos de ir ao primeiro segredo. Sentem-se.
0: Ui.
2: A mim.
0: Estou sentada.
2: A minha filha perdeu o concurso de talentos da escola com uma música original feita por ela. Podem ouvir e dar a vossa opinião. Portanto, esta mãe está a reclamar.
0: Estou com medo.
2: Eu não sei se vocês também tinham concurso de talentos na vossa escola. Primeiro quero saber isso. Como é que era? Vocês participavam? Como é que
0: eu
2: era?
0: Eu tinha teatro só. E eu participava sempre no teatro.
3: Eu tinha concurso de talentos e a coisa que eu mais me lembro é dançar. Ganda coreografia. A minha turma toda fez uma coreografia do Eu Sou Lobo Mau.
0: Mau, au, au, au. Ruben Boanova e a Tatiana.
3: É.
0: Sabes o que é que é, Mafalda?
2: Não, eu não sei.
0: Aqueles dois, aquele casal da
2: eu
0: Casa
2: sei
0: dos
2: quem
0: Segredos.
2: São, mas eles lançaram uma música do Lobo.
3: Lançaram uma música que ficou viral na altura e nós fizemos uma mega coreografia em que era as raparigas e os rapazes assim: Eu sou Lobo Mau. E olha, eu adorei.
2: Pronto, ganhámos. Eu ia dizer que tinham perdido.
0: Ganharam com isso.
2: Ganhámos 7º C, vou o prémio para casa.
0: Uau!
2: Meu Deus.
0: Bem, o resto devia ser
2: não,
0: medíocre.
2: Não, o resto devia ser muito mal. Eu lembro no meu, quando eu participava. Aliás, eu nem participava, as minhas amigas iam lá, cantavam super bem, mas depois ia lá um rapaz tocar piano, sabem? Só
0: e ganhava,
2: porque tocar piano ganhava.
0: Conquistava.
2: Não, ele nem tocava bem. Eu acho que quem tocava um instrumento ganhava. E quem tentava cantar e mostrar o seu talento, olha, esta dançava, ganhava. Não, às vezes as pessoas querem só cantar, mostrar que
0: certo.
2: Cantam bem e não, só,
0: e
2: não
0: e
2: ganham.
0: E foi o que essa fez?
2: Foi que, neste momento eu ouvi a música da menina e eu acho que ela devia ter ganho. Eu
3: não queria... é com a inteligência artificial?
2: Não, é mesmo,
3: boa.
2: É mesmo a menina.
0: Vamos ouvir então?
2: Acredito eu.
0: Vamos ouvir esta música. Tem título ou não vale a pena?
2: Não, não tem título. Vamos
0: não
2: só
0: tem
2: ouvir.
0: Título.
2: Eu acho
0: okay,
2: que é só uma vibe. O nome dela é Alice e tem 10 anos.
0: Mais uma vez, Eurovisão.
2: Dá-lhe Alice.
3: Bem, ganda Alice.
0: Ganda intro.
2: Ganda intro.

0: que eu escrevo.
1: Desculpa, grande som.
0: Grande som.
2: A minha pergunta é: quem é que ganhou a Alice? Porque é assim, para mim, justiça para a Alice.
1: Justiça para a Alice.
0: Óbvio.
1: Alice, tu és a real vencedora, nós nomeamos-te.
0: É que ainda por cima ela toca numa coisa fulcral que é: fala-se muito pouco do quão pão é bom.
1: É super
0: pão.
1: Bom.
0: Ah, pão, estás a pão e água. Pão é muito bom.
1: Eu amo pão. Eu
0: beijinho a todos os padeiros que nos deixam especialmente ali o pãozinho fresco.
2: Ótimo,
0: isso é que é
2: manhã.
0: Bom.
2: Acho que recebemos também o áudio da mãe
0: recebemos,
2: dela.
0: Recebemos, sim, senhora. Vamos ouvir aqui o áudio que recebemos da mãe da Alice.
3: Obrigada, beijinhos.
2: Tão querido.
0: Oh, Alice, beijinhos.
2: Beijinhos, Alice. Cantas muito bem, devias ter ganho.
0: Beijinho, olha, grande, eu acho, Alice. Eu acho que ela teve o seu prémio. Que é Mafalda Creative,
2: rádio.
0: Escolher aqui a sua música para passar
2: e vai
0: na
2: para o
0: rádio.
2: YouTube, vai para o YouTube.
0: Se quiseres isto para, como teu despertador, para ouvires, quando te sentires assim mais em baixo, Eu Amo Pão, é o nome desta música, é da Alice.
2: Eu amo pão, pão.
0: E nós
2: pão,
0: enviamos-te esta pão, música. Pão. Já a seguir vamos a mais um segredo com Mafalda Creative.
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0: Travis Scott com Rhino. Passa um minuto das 9:30, já tivemos aqui mensagens no WhatsApp a pedir a musiquinha, Mafalda.
1: Então,
0: eu já enviei o Amo Pão para todas. Eu amo o pão, é assim que se diz, não é?
1: Eu amo o pão.
0: Para toda a gente que me pediu, portanto,
1: acho
0: se continuarem
1: bem.
0: A pedir,
1: Alice tem estar aí nas bocas do mundo para ter. Olha,
0: grande
1: é que isto é para esfregar na cara da professora, de quem votou, quem era o jurado? Desculpa lá.
0: Olha, eram haters, Mafalda.
1: Eram haters. Ganhou um rapaz de campeão, tenho a certeza.

0: Tipo, nem perguntei
1: são
0: quem é que
1: sempre
0: diz que isto foi. Olha, foi dinheiro. Deram dinheiro, ah, o Ruben ganha.
1: 968-689-229. Bora ao próximo segredo, Mafalda.
0: Próximo segredo pode-nos afetar aqui a todas.
2: Ui.
0: Vamos ver o que é que vocês já fizeram.
2: Vou chorar.
0: Trabalho numa loja de roupa muito conhecida e posso aconselhar toda a gente que assim que chegar a casa, depois de comprar alguma peça, lavem as roupas. Elas ficam muitas vezes no chão, em sítios onde passa barata, rata, etc.
1: E não diz a loja?
0: Não, não me disse qual é.
1: Imagina, isso não me surpreende. Porque eu às vezes não. Olho para o chão dos provadores quando deixo cair, às vezes propositadamente, porque não tenho espaço. Eu vou ser honesta, eu já meti roupa no chão porque alguns provadores
2: não têm
1: ou
2: banco,
1: não têm banco
2: não têm cabide.
1: Ou não têm espaço para o cabide.
0: Percebo.
1: Então eu no desespero já pus a minha, não a roupa deles, a minha roupa no chão.
0: Ah, também, a minha também.
1: Portanto, acontece. E reparo, porque aquelas luzes são ótimas para reparar poros, sujidade, tudo e mais alguma coisa. Já reparei que
2: o chão
1: há muitos chões que estão sujos.
2: Muitos?
0: Sim.
1: Todos. Muitos, todos,
0: eu ia dizer
1: não é?
0: Todos. Mas eu sinto que aqui ela, quando está a dizer, não está a falar do provador, se calhar não sei como é que fica a roupa em armazém, ou tipo, sabem?
2: Sim,
0: como
2: sim,
0: é aquilo
2: sim.
0: Tudo meio...
1: Ah, é isso que ela está a referir?
0: Não sei.
1: Roupa de armazém. Maria, tu já trabalhaste,
0: olha,
1: tu sabes?
0: Pois é,
2: eu já trabalhei numa marca bastante conhecida.
1: Será que é a mesma?
2: Não diria, porque o armazém tinha prateleiras. Não era bem limpinho, ou seja, às vezes as coisas estavam ali tudo ao monte.
1: Uhum.
2: Mas pelo menos estava em prateleiras, portanto não estava bem no chão. E na maior parte das vezes estava selado.
0: Tipo, ok.
2: Ou em plástico.
1: Portanto, não partilhas dessa experiência.
2: Não, e é gigante a marca.
0: Vocês
2: é
0: quando,
2: Bershka.
0: Vocês quando... Olha, ela disse!
2: Trabalhei na Bershka. E aquilo era bom.
0: Vocês quando compram uma roupa, vestem logo ou põem para lavar? É que eu às vezes não vou mentir que viste logo, tipo.
1: Qual? A roupa nova?
0: Claro.
1: Sim, se não for íntimo.
0: Um casaco
1: ou...
0: Não, claro, íntimo não, mas
1: que
0: um
1: foi?
0: Casacão.
2: Vocês não lavam roupa antes de lavar depois de comprar?
0: Não, eu muitas vezes, tipo, é um casaco, eu já estou vestindo a dia a seguir, tipo,
1: desculpa,
0: é uma roupa.
1: Maria.
2: Isso é porque a minha avó também
1: Maria,
2: adora
1: desculpa.
2: Lavar roupa.
1: Tu vais-me. Tu queres ser apanhada?
2: Quero o quê?
1: Queres ser apanhada?
2: O quê?
1: Queres apanhar, que é diferente.
2: Ai, quero apanhar, isto é violência.
1: Desculpa lá,
2: rádio.
1: Mafalda, já aconteceu ela, antes de ir para a rádio, ir comprar roupa para usar na própria noite. Quê? Foste lavar aqui, no escritório.
2: Não, desculpa lá, estamos a falar de eventos ou sessões fotográficas.
1: Está bem, mas é roupa.
2: Que eu
1: é roupa?
2: Vou, que eu vou devolver depois. E eu assumo que devolvo a roupa depois.
1: Bem, isto está-se a tornar cada vez pior.
2: Desculpem lá, eu vou fazer uma sessão fotográfica que me pedem uma roupa amarela. Não quero ficar com raio da roupa amarela.
1: Zara,
2: usar,
1: Bershka, pule.
2: Tirar fotos e vou devolver.
1: Oixo, máximo
2: sacrifiquem-me.
1: Duty. Não deixem Maria Petronilha entrar nas vossas lojas. Ela vai comprar e depois devolve, mesmo tendo
2: olha,
1: usado.
2: Olha, tenho aqui uma
1: perdigotes
2: pergunta.
1: Para
2: uma
1: vocês.
2: Uma Fala Creative. Tu estás a fazer o filme?
0: Como é que mordeu o cão?
2: Sim. Achas que eles compram roupa e vão dar?
0: Eles não me deram, eu tive de devolver. Se calhar eles vão devolver à loja, sim.
1: Mas não interessa. Não é a responsabilidade da Mafalda. A ti é a tua responsabilidade.
2: Eu assumo essa responsabilidade.
1: Bem, whatever. Música portuguesa agora. 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

0: Richie Campbell e Plutónio, C'est la vie, dois artistas que vão ter grandes concertos. 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Dois concertos mega hits, Mafalda, com jeitinho, se portares bem, arranjamos os teus bilhetinhos.
1: Mas eu já tinha comprado.
0: Já compraste?
1: Comprei para o Plutónio.
0: Para o Plutónio, comprar.
1: Gravado, sim.
0: Então, querida, és tão humilde.
1: Yeah, então, pronto, o teu eu ofereço a uma amiga.
2: Oh, pai, mas eu ia dizer, se tiverem camarote, por favor, metam-me lá com os meus
0: Não,
2: amigos.
0: Normalmente é chão também.
1: Pois é, relevado.
0: É chão, okay. chão.
1: Então, olha, já comprei também, pronto, já
0: 968-689-229, envia os teus segredos para o nosso WhatsApp. Mafalda, vamos ao próximo segredo.
1: Vamos ao próximo. Há 3 anos que digo a toda a gente que adoro sushi. Detesto. Os meus amigos adoram sushi e eu faço sempre um frete aí com ele jantar. Meto muito molho de soja para não sentir o salmão e o atum. Odeio mesmo, mas está a ficar cada vez mais difícil. Pronto, eu acho que ele quer ajuda, esta pessoa. É tipo, o que é que podemos ajudar?
0: Primeiro, eu acho surreal.
2: Se estranha, depois entranha.
0: Eu acho surreal.
1: Eu também acho que quanto mais experimentares, melhor fica.
0: Claro, óbvio. É como cerveja, por exemplo. Ou seja, são coisas que demoram
1: a
0: gostar. Mas eu acho surreal ele fazer disto um segredo. Tipo, o que é que tem ele chegar ao pé dos amigos e dizer: malta, eu não quero comer sushi.
2: Sim, na próxima maior parte dos
0: faz assim um frete tão grande.
2: Tem noodles e tem aquelas massas ou arroz ou...
0: Mas ele é menino para não gostar disso também.
1: Ah, eu acho que ele não deve gostar de
2: malta,
1: nada.
2: Olha, quero ir ao sushi e vou num dia em que eu não posso.
1: Mas claro, cara, ele começou com uma... Sabem quando a pessoa começa com uma pequena mentirinha e depois é tipo... Já não consigo voltar atrás. Já fomos 30 vezes ao
2: então,
1: sushi.
2: Então, tenho aqui uma sugestão. Não puxando... mentir é ok.
0: Ah,
2: não, mentir não é ok, mas... Podes dizer que do nada, pá, és alérgico ao salmão. Peixe cru. Ah, podes dizer que do nada ficaste com... Ou seja,
1: eu
2: menti mais.
1: Eu nunca fui alérgica à kiwi. Sempre comi kiwi a minha vida inteira e agora sou super alérgica à kiwi.
0: E as pessoas acreditam em ti, pois.
1: As pessoas acreditam.
0: Nunca se sabe, até hoje não se sabe.
1: É mentira, eu não sou nada alérgica à kiwi. Ah, só não queres é comer quando não. Ah, ok, mas do nada ganhaste essa alergia.
2: Do nada ganhaste... E é super normal ganhares alergia ao longo da tua vida.
1: Mas não achas que é mau ele voltar a mentir mais uma vez aos amigos?
2: Ah pá, já mentiu uma, mente duas, olha.
1: Ele já mentiu para aí 30, já foram imensas vezes aos seus
2: amigos. É isso? Adoro!
0: É assim, uma mentira que também protege pessoas... Há mentiras que são bem-vindas. Há mentiras que são... Sim. Há mentiras que são bem-vindas.
2: Eu vou dizer.
1: Às
2: vou
1: vezes
2: dizer.
1: Ocultar cenas é melhor
2: sim,
1: do que. Mas não é preciso melhor. Mentir. É de não dizer. Pronto. Para não fazer confusão.
0: Pois...
2: Eu acho que o correto é ele chegar ao pé dos amigos e dizer: olha, eu sou completamente maluco. Há não sei quantos anos que eu como sushi com vocês e eu odeio isto. Portanto, nunca mais vamos. E os amigos vão ficar tipo: uou, tu és mesmo bom amigo. Tipo, fizeste
1: não
2: boa
1: vou ficar
2: nós.
1: Tipo: tu és um bocado crazy. Tu és um bocado psicópata.
2: Opá, não. Ou isso, ou menos.
0: Eu acho que agora é tarde demais.
2: Eu também acho que é tarde.
0: Demais.
2: Pela conversa dele, é tipo: há 3 anos estou em sushi.
0: É tarde demais, não sei se dá. 968-689-229. Queremos também a tua opinião no nosso WhatsApp. Se quiseres, envia-nos um áudio. Estamos com uma Mafalda Creative até às 10 da manhã.

0: Bom dia, quando faltam 9 minutos para as 10 da manhã, estás com o Snooze até às 11. Ainda estamos com uma Mafalda Creative. Mafalda, vamos ao último segredo.
1: O último tem de ser. É sobre amizades.
2: Ok, bora.
1: Vejam se isto já vos aconteceu. Uma amiga pediu-me 500€ emprestados há 2 anos. Nunca me devolveu. Entretanto, já fomos de férias juntas, jantámos dezenas de vezes. Ela até vai de férias com a família e mete stories em hotéis caros e tem dinheiro suficiente para comprar bilhetes para um festival de 300€. Está bué, pessoal. Mas até hoje nunca me pagou.
0: Está a viajar, a vigiar a vida toda da amiga.
1: Ok, o que é que achamos?
0: Eu acho que isto é uma coisa muito comum a acontecer. Que é pessoas que, sei lá, ou não vão a jantares porque dizem que não têm dinheiro, ou não vão a viagens contigo porque dizem que não têm dinheiro, mas depois estão sempre... Porquê é que me estás a olhar assim para mim?
2: Porque sabemos de uma pessoa...
0: Eu?
2: Sim.
0: Eu digo que não tenho dinheiro?
2: Não, sabemos de uma pessoa, não estou a dizer que és tu.
0: Ok, eu senti-me atacada, tá?
2: Bem, este episódio está ótimo, ou não?
0: Pronto, mas, e depois é muito fácil de cobrar a pessoa depois quando vemos que ela está no Instagram a fazer
2: stories,
0: tudo e mais alguma coisa.
2: Yeah,
0: eu tenho uma opinião em relação a isso. Eu sou uma pessoa que julga também.
2: Okay.
0: E às vezes julga as minhas amigas e acho que tomam prioridades. Não têm as prioridades certas.
2: Ok.
0: Mas, por outro lado, eu acho que o argumento o dinheiro é dela, ela faz o que ela quiser, acho que é muito válido também.
2: Isso é verdade.
0: Agora, este ponto aqui é porque lhe deve dinheiro,
2: 500
0: não é?
2: euros.
0: Portanto,
2: eu acho
0: não 500, faz sentido que
1: ou
0: eu
1: seja, sim, tu pisa,
0: paga só, por
1: tu
0: favor.
1: Tu uma amiga 500 euros à boia da tempo e depois estás aí com ela a outros sítios e nunca pagas.
0: Não,
1: acho
0: não,
1: que...
0: isso não pode.
1: E ela
0: não
1: esqueceu.
2: Falta aí um facto,
1: uma informação.
2: Uma informação importante então, que é quantas vezes é que ela já lhe pediu dinheiro, percebes?
1: Pois, será que estes 500 euros foi
2: pessoas...
1: tipo uma vez ou foi tipo de um boé?
0: 500 euros, eu acho que isso não, Mary.
2: Eu também acho que não entra, mas imagina que já
0: 20,
2: tinha pedido,
0: sim.
2: Tipo, imagina que eu já tinha pedido 4 ou 5 vezes 500 euros e tu não me tinhas dado. Eu ia para o TikTok. Quer dizer, a Madalena Costa, esta cara aqui, deve-me 500 euros.
1: Ok, ou seja, tu aconselhas a fazer um expose à amiga.
2: Exatamente, ela ia ser despedida, nunca a iam contratar, ela ia entregar um currículo. Olha, tu não deves 500 euros à tua amiga, aquilo ou o TikTok ou... Resolve.
1: Isso é verdade, o TikTok resolve.
0: Opa, mas também não vale a pena expor assim logo.
1: Eu
0: uma
1: acho
0: pessoa.
1: Que aqui.
2: Olha,
1: sim.
2: Então por falar em expor, aproveito para dizer, Margarida, a minha irmã, estás-me a dever 10 euros. Está bem? Manda-me agora.
0: Mas ela não
2: rápido.
0: Quer saber, ela não te manda.
1: Bem, imagina se
2: é que ela fez anos ontem e agora acha que fez anos a dívida, sempre que faz anos a dívida.
0: A dívida
2: está paga.
0: Salada,
2: pronto,
0: é.
2: 10 euros, está bem?
0: Mas fala, o que é que tu achas?
1: Eu acho que aqui ela devia ter sido sincera à amiga e dizer: olha, adoro os teus stories, adoro, estás na Tanzânia, estás bem, bem. Agora tens aqui 500 euros que eu acho que sim.
0: Okay. Vai ter que ser,
1: vai ter que ser.
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2: Oh, uau, isto é novo.
0: Falta, ficou super assustado.
2: O que acharam deste rolo?
1: Estamos a ser aqui.
0: Isto foi aqui uma transição para falar aqui de uma coisa que nós ganhámos. Nós somos vencedores. A Mega Hits é vencedora. Ganhou ouro. O nosso TikTok casting foi distinguido nos prémios Meios e Publicidade na categoria Promoção, Redes Sociais, Ideias de Ouro, Talento a Sério e por causa disso o Grupo Renascença Multimédia levou para casa este prémio e não só.
2: Ah,
0: foi
2: pois.
0: Ainda distinguido,
2: uau.
0: Mafalda, ou só, com o grande prémio de Empresa de Média do Ano nos prémios Meios e Publicidade. Criatividade em Autopromoções e Inovação em Média.
1: Criatividade foi por mim.
0: Foi pela tua contratação, Mafalda.
1: Parabéns, amiga.
0: Tu ajudaste a que nós ganhássemos tantos ouros.
1: Olha, mas é verdade, eu aquele casting eu lembro de acompanhar até. Foi no TikTok, vocês estavam a bombar.
0: Foi no TikTok, sim.
1: Pronto, e as pessoas estavam tipo: quem é que vai ganhar? Não sei o quê, será que é um TikToker?
2: E agora temos a nossa Carolina Gama.
1: Yeah, ainda bem que não ganhou.
0: E tu não estavas a terceiro pela TikToker.
1: Ou seja, eu estava tipo: se ganhar um influencer, eu acho que depois
0: não
1: as
0: é
1: pessoas
0: justo.
1: Vão dizer mal.
0: Sim.
1: E tem de ser uma pessoa que não tenha muitos seguidores, não tipo seguidores, não é?
0: Sim,
1: sabe
0: sim,
1: que
0: sim,
1: eu
0: sim,
1: a dizer?
0: Sim, perfeitamente. Acho
1: pronto.
0: Bastante válida essa opinião. Uma
1: portanto,
0: fala.
1: Parabéns, estou
0: muito obrigada. Muito obrigada
2: Deus,
0: a ti, parabéns por existires e por esta Câmara dos Segredos que volta para a semana.
1: Volta para a semana.
0: Quarta-feira volta ao normal, às 9 da manhã. Beijinhos, Mafalda.
1: Beijinhos, até para a semana.
0: Siena Spyro a chegar à Mega.
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0: São 10 da manhã em ponto. Vamos mais uma vez à Astra News com Filipe Ribeiro. Bom dia, Filipe.
1: Olá, bom dia. O Primeiro-Ministro garante que o Governo está a resolver os problemas que se foram avolumando na área da administração interna. É a reação de Luís Montenegro à polémica do início desta semana do Ministro Luís Neves com o Secretário-Geral do MAI, que foi demitido. Esta quinta-feira toma posse o novo Secretário-Geral. O Primeiro-Ministro falou aos jornalistas em Bruxelas, onde participa a esta hora numa reunião de líderes europeus. Estão a ser discutidas medidas para conter os preços da energia. O Movimento pela Habitação fala em 37 feridos, mas a PSP só confirma ter tido uma intervenção musculada na Praça Dom João I, no Porto, onde esta madrugada decorria uma manifestação pela habitação. O protesto terminou em confronto. Na reação, o Primeiro-Ministro pediu que não se traga para o país uma conflitualidade que não existe e disse estar convicto de que as forças de segurança agiram com critério. Ter emprego já não chega para escapar à pobreza em Portugal. Quase metade dos adultos em situação de pobreza trabalha, mas enfrenta dificuldades para pagar a habitação. De acordo com o relatório da Rede Europeia Antipobreza, os estrangeiros e as famílias monoparentais estão entre os mais vulneráveis. Na Ucrânia, Volodymyr Zelensky assume retomar os ataques contra refinarias russas. Em entrevista ao Financial Times, o presidente ucraniano acusa a Rússia de estar a incumprir o cessar-fogo energético.
0: Muito obrigada, Filipe. Voltamos com mais Trend News às 4 da tarde. Até já.
1: Até já.
2: Quanto ao trânsito, o acidente na Assinga em Linda Velha, sentido Cascais-Lisboa, fila em Porto Salvo. Acidente também no IC16, depois da Crel, sentido Belas Pontinha, demora à passagem. No túnel do Grilo, trabalhos no acesso a Frielas, com paragens desde Sacavém. Na 25 de Abril resolvido, um acidente no final do tabuleiro, em Sul Norte, ainda se para desde a Baixa de Corroios na A2. No Porto, o trânsito está lento na VCI, do Mercado à A3 e de Coimbrões na A1 ao Nó de Francos. Mantém-se ainda o acidente no acesso à A44, à A29, com fila no sentido no Norte-Sul, a linha verde 850-5010.
0: Quanto ao tempo, há uma pequena descida de temperatura, em especial no litoral norte e centro, e também possibilidade de aguaceiros para estas regiões. Aveiro com 20 graus, Porto com 21, Coimbra com 26, Braga e Faro com 27, Viseu com 29, Lisboa com 30 e Évora com 31 graus Celsius. O Snooze está contigo ainda até às 11, agora com Stella Lefty. Bom dia!

0: 10 da manhã, bom dia! O Sun está contigo durante mais um pouco, até às 11.
1: Portanto, nós tivemos estes últimos dias em tour, na nossa mega van linda, maravilhosa.
0: Sprinter.
1: E a verdade é que nós passámos em muitas bombas de gasolina, não é? Porque fomos para o norte, depois tivemos de voltar para o sul, blá blá blá. Passámos em muitas bombas de gasolina e eu dei por mim a pensar. Há uma coisa que eu faço em todas as bombas. Eu não queria falar de casas de banho, mas eu vou ter que falar de casas de banho. Não é nojento.
0: Okay.
1: Não é nojento.
0: Ok, ok.
1: Ou seja, eu acho que toda a gente, quando vai às casas de banho, não quer ir à mais usada, certo?
0: Certo.
1: Tu portanto, escolhes. Tu entras numa casa de banho e eu preciso de perceber o pensamento de cada pessoa quando entra numa casa de banho e há tipo 30 disponíveis.
0: Posso?
1: Tu vais à mais do fundo,
0: pronto,
1: vais à primeira.
0: Dizer. Posso dizer o meu? Já rápido?
1: Ok, vai.
0: Para tu julgares ou não, eu vou sempre à última.
1: À última de todas?
0: Pela teoria, é a menos a de pouco
1: já,
0: acesso.
1: Já falhaste.
0: A de... Porquê?
1: Porque
0: é de difícil acesso, então há menos gente a ir, a probabilidade é menor.
1: Eu acho que é completamente ao contrário.
0: Tu, e, tem por favor, todos estes pensamentos.
1: Exatamente,
0: não é?
1: Partilha okay. No nosso WhatsApp, 968-689-229, se não tens esse mesmo pensamento, porque eu vou, tipo, à mais
0: primeira.
1: Random. Não, à mais random.
0: Oh, não... E quem é que decide que é mais aleatória?
1: Mais random é que está, tipo.
0: Mais
1: porta,
0: suja?
1: Porta fechada.
0: Mais porca.
1: Se calhar.
0: Pois, essa é mais aleatória. Olha, essa te garanto que ninguém vai, Maria.
1: Se, olha, por exemplo, sanitas, casas de banho têm um bocadinho de papel no chão. Ah, papel, caiu.
0: Ok, tu
1: ninguém
0: vais
1: a essas. Ninguém vai.
0: Mas isso é mau sinal.
1: Mas é mau sinal o quê?
0: Psicológico, então.
1: Não, imagina, às vezes, por exemplo, a secar as mãos com o papel, que eu não gosto de secar lá no coiso, tiro um bocadinho de papel e deixo cair.
0: E cai,
1: às vezes.
0: Não é sinónimo de sujidade.
1: E
0: obviamente.
1: Não é sinónimo de sujidade, portanto, eu vou sempre ali à mais estranha, sabes?
0: Bem, tu ficas imenso tempo a analisar então
1: sempre.
0: Qual é que é. Por isso é que demoras tanto tempo.
1: Exatamente.
0: E eu ali à espera no carro.
1: Nós
0: a
1: precisamos fazer
0: casas
1: um estudo.
0: De banho.
1: Precisamos mesmo de fazer um estudo.
0: 968-689-229. Acho que é isto. Queremos saber qual é que é o pensamento que tens quando
1: lógica.
0: Entras numa casa de banho pública. Qual é que é a tua lógica? DJ Goya agora com Jason Derulo.

0: All right. Passam 19 minutos das 10 da manhã, 968-689-229. Qual é a tua lógica quando entras num balneário, numa casa de banho pública?
1: Eu gosto mais das casas de banho das bombas.
0: E tens de escolher...
1: São gigantes.
0: E são gigantes e tens de escolher uma cabine para ir. Qual é que é a tua lógica? Recebemos aqui várias mensagens. Posso começar, Maria, já,
1: okay,
0: pela mensagem do Filipe Ressão, porque ele concorda
1: Ressão
0: comigo. Uhum. Bom dia, mega lindas. Eu vou na última também. A malta é preguiçosa e vai nas primeiras, que é de mais fácil acesso. Geralmente as últimas saem mais limpas. Confirmo! Eu concordo, sou 100%.
1: Então, mas, Madalena, se toda a gente tiver esse pensamento...
0: Mas não tem, porque estão limpas. Lá está, é essa a lógica.
1: Vai tudo à última.
0: Portanto, não tem. As pessoas são preguiçosas.
1: É isso mesmo. Eu acho que as pessoas que têm uma lógica nunca deixam a casa de banho suja. Estás a perceber?
0: Não, porque às vezes... Não. Mas tu também não conseguiste continuar.
1: Não.
0: Não tenho nada para dizer, Maria. Desculpa.
1: Mas vamos ouvir o Alberto, mas é...
2: Ó, oh Maria, diz-me lá, e quando chegas e já estás tipo ai, ainda tens tempo para escolher?
0: Ah, ok, tenho,
1: Alberto, beijinhos.
0: Percebo. Também não sei se tinha ali um discernimento para estar a escolher uma casa de banho se estiver aflita para ir à casa de banho.
1: Oh, Madalena, se tiveres aflita e ires logo à primeira e aquilo não tiver em boas condições, eu garanto que tens mais tempo.
0: Há mínimos, óbvio, mas o que eu estou a dizer é, estão todas mais ou menos ok, não te pões a pensar se tiveres aflita.
1: Eu se tiver muito aflita vou logo às do meio, que é ali a probabilidade de 50-50 de alguém ter usado ou não. As primeiras e as últimas, pá, não me lixem, são sempre as primeiras opções.
0: Olha, o Pedro continua a concordar e diz, bom dia megas, depende sempre do nível de aperto, nem sempre dá tempo de escolha. Oh, Maria, este Pedro...
1: O que é que foi?
0: Vai lá ver a imagem do Pedro. É lá se não reconheces.
1: Então...
0: já não reconheces. Ou não é o Pedro?
1: O quê?
0: Não é o Pedro do café que fomos ontem?
1: Oh, Helena, eu olhei e é exatamente igual, mas o Pedro do café é o Ricardo, pá. O do café é o Ricardo, não é o Pedro. Só que o Pedro, tu és igual ao Ricardo aqui do nosso café ao lado.
0: Isso é igualzinho. E eu achava bem, ele agora anda
1: a ouvir-nos.
0: É
1: igual, é igual.
0: Pedro, desculpa, é que nós conhecemos um homem igual a ti. Se quiseres, enviemos-te.
1: Se calhar são gêmeos perdidos.
0: Pá, aliás. Pá, desculpa, Pedro, foi super desagradável da minha parte. Desculpa.

0: Blue Eye e DJ Telly falam sobre deixar os problemas para trás e brindar à vida. O nome da música podia ser Hakuna Matata, mas é Deixa. E deixa o quê? Perguntas tu, os problemas de lado, a negatividade, deixas isso tudo e mais alguma coisa.
1: Olha, já não é a primeira vez que DJ Telly e Blue Eye se juntam. Já em 2025 Blue Eye teve uma presença no álbum de DJ Telly com a música Bestie.
0: Tu ficas mais sexy, com a cara trancada, Bestie. Quatro paredes, baby.
1: Não
0: tem para ti, Bestie.
1: Eu não conheço essa.
0: Ótima.
1: É ótima. Olha, ficou aqui no ouvido. Eles ficaram tão besties que, do nada, DJ Telly foi visitar o estúdio Blue Eye, ajudou com o primeiro álbum e cá estamos.
0: Cá estamos nós com Deixa, é Blue Eye e DJ Telly, a 2 minutos das 10:30. Bom dia, boa quarta-feira. Quinta-feira. É.

0: Blue Eye com DJ Télio é o teu lugar às novas de hoje. Hoje foi dia de grandioso jogo da mala e eu quero acreditar que temos um novo valor. Maria, vai lá ao nosso grupo, se faz favor, porque acho que entretanto houve um... Pronto, não entregámos dinheiro.
1: Não entregámos, com honestos. Muita pena minha, não
0: entregámos dinheiro. Mas e pode ser que tenhamos um novo valor. Eu acho que enviaram para o nosso grupo do WhatsApp, Maria, vê lá. Não enviaram?
1: Não enviaram.
0: E agora? Ai, alguém não anda a trabalhar, então eu vou por aqui. Grandioso jogo da mala na internet e o valor do... Eu não sei se é isso. Oh, é. Ah, eu achava que tu estavas a ver nesse site. Bem, desculpa. 22.222 euros é o valor do grandioso jogo da mala. Isto porquê? Aumentou. Isto porquê? Porque ninguém atendeu esta semana.
1: Olha, nós a semana passada avisámos, metam o despertador, liguem-se, faz favor, os despertadores com calma, tomem um bom pequeno almoço para atender. Não atendem. 22.222 euros.
0: É ligar para o 761 10 10 10 para ganhares muito dinheiro no grandioso jogo da mala. Alex Warren com Emerald Ice.

0: Pus esta música propositada para receber filhos da pop, Beatriz Pinto,
1: yay,
0: Zé Vida. Cá estão eles a 15 minutos das 11 da manhã, vieram também da tour. Cansadinhos.
2: Ai meu Deus do céu, a minha alma ficou naquele autocarro. E vocês, como é que foi voltar a estúdio depois de estarem em contacto com os vossos queridos ouvintes?
1: Olha, eu preferia estar presa no trânsito com os nossos ouvintes, dar ali aquele suporte e ouvir os apitos. Sabem que nós, ontem passámos por vocês, apitámos imenso.
0: Mas vocês são muito vocês têm claramente um problema de audição.
1: Yeah. Não acredito.
0: Nós apitámos continuamente.
3: Eu estava com fones, Madalena.
0: Ou seja, não, mas o nosso objetivo era apitar continuamente. Vocês estavam no ar, estavam a fazer um momento no ar. E o nosso objetivo era apitar continuamente para vocês dizerem, ah, estão a apitar-nos. E vocês continuavam a falar como se nada fosse.
1: Imagina, eu fiz assim, pá! E vocês...
3: Ah, porque é porque eu meto o barulho dos fones
1: barulho
3: lá em
1: fones.
3: Cima.
1: É smoke, não é?
3: Sou smoke.
2: Somos os dois, mesmo, é smoke ao quadrado.
0: Se vocês pudessem escolher agora um sítio para ir numa próxima vez, na tour,
2: sítio
1: é Portugal.
3: Algarve.
0: Olha, sim, não vale a pena.
2: Epá, tu também és sítios, óbvia. Tu és Algarvia, vais para o Algarve.
3: Sim, claro.
2: Então vamos para a Aveiro andar de
0: Então vamos para Setúbal também.
1: Vamos para Coimbra, que é muito melhor.
0: Vamos ver cá. Vamos a todos os sítios, quem sabe um dia. 968-689-229 é para continuares a enviar mensagem para o nosso WhatsApp, porque Beatriz Pinto e Zé Vida estão contigo até às 3 da tarde. São os filhos da pop. A chegar, Drake com Janice. Beijinhos, até amanhã.
1: Beijo.
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0: 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Falta um segundo para as 11 e 1. Aqui está.
1: 3, 2, 1, 11 e 1. Bem-vindos, filhos da Pop, de volta ao estúdio depois de uma mega tour. Andámos pela estrada de norte a sul do país. Estivemos a falar com os nossos ouvintes. Estivemos a passear um bocadinho também, porque a vida também é feita disso. E pronto, agora
0: e
1: de volta à base.
0: Fizemos um bocadinho tudo. Estou cansada, não vou mentir.
1: Eu também.
0: Mas muito entusiasmada por estar de volta ao estúdio. Não que eu não tenha gostado da Mega Van. Amei.
1: Eu amei também.
0: Mas o conforto aqui de uma cadeira que não abana também sabe
1: não
0: muito bem.
1: E não andar com o microfone balançado de um lado para o outro na calçada portuguesa.
0: Portanto,
1: também é divertido.
0: Podes-nos dar as boas-vindas pelo WhatsApp da Mega, 968-689-229. Eu e o Zé ficamos aqui na Mega Hits até às 3. Para já, a Ariana Grande na Mega faz uma ótima viagem.

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1: Tic-tac, tic-tac, ou tic-toc, tic-toc, quem sabe o que tu quiseres.
0: Isso,
1: olha, Bia, hoje é quinta-feira, um dia que me irrita. E eu não sei explicar bem porquê, mas quintas-feiras deixa-me assim um bocado desconfortável.
0: Percebo.
1: E assim como quintas-feiras, há N outras coisas que nos deixam desconfortáveis ou que nos causam assim uma comichão no pelo morticária, sabes?
0: Tenho tantas.
1: Tens?
0: Olha, escutam, esta hora vai ser uma brincadeirinha.
1: Por isso mesmo, queremos que tu nos digas também coisas que te deixam desconfortáveis. Às vezes não sabes bem explicar porquê, mas arrepia-te. Outras vezes são só situações que evitas ao máximo no teu dia-a-dia. 968-689-229 é o WhatsApp da Mega Hits.
0: Exatamente. Tu estás com os Filhos da Pop, comigo, Beatriz Pinto e Zé Vida, até às 3. Portanto, contamos contigo aí desse lado.

0: Na rede, se a melhor música nova estás com os Filhos da Pop, eu sou Beatriz Pinto, comigo Zé Vida, estamos aqui.
1: Olá,
0: a
1: bom
0: meio.
1: Dia.
2: Bom dia.
0: Estás bem?
1: Estou
0: Porquê
1: ótimo.
0: Porquê que estás tão macho?
1: Então, porque isto é a minha voz de rádio, mas bem, vamos ao que interessa.
0: Vamos ao que interessa.
1: Estamos
0: sim.
1: a falar sobre situações que te deixam desconfortável. 968-689-229. Tenho aqui a mensagem do Diogo que diz: quando estou no cabeleireiro e ele me mostra a parte de trás da cabeça com o espelho, digo sempre está ótimo, mesmo sem conseguir perceber o que é que estou a ver.
0: Bem,
1: isto é bué real, isto é bué uma cena de gajo.
0: Pois é,
1: eu acho.
0: Mas de mulher também, eu acho.
1: Sim, mas ou seja, vocês acabam por ver a parte de trás é igual à parte da frente, estás a perceber? Ou seja, é o cabelo por um todo.
0: Estás a dizer que a nossa cara é igual ao nosso traseiro?
1: Estou a dizer é que, ou seja,
0: sim,
1: o corte no homem é claramente tipo um corte diferente daquilo
0: sim.
1: que tu fazes em cima e do que é visto a face
0: Enquanto
1: to face.
0: Nas mulheres tu consegues ver à frente.
1: Sim, ou seja,
0: o que
1: é uma construção
0: atrás.
1: Total.
0: Sim,
1: nos
0: sim,
1: homens
0: sim.
1: não, aqui atrás é sempre um mistério, tu não
0: certo.
1: Sabes. E por acaso, isto é uma cena meme relatable para mim, porque eu cada vez vou ao cabeleireiro e ele me põe o espelho atrás e eu fico,
0: mas é o quê?
1: Eu não sei, será que está bom, será que não?
0: Mas ok, fora essa situação que eu não me estou conseguindo identificar com licença.
1: Eu tenho uma que é relatable para mim, eu acho para toda a gente.
0: Ok, diz, chuta.
1: Eu odeio que me cantem os parabéns.
0: Jura?
1: E eu lembrei-me disto porque eu faço anos este sábado, portanto, manda-me a tua mensagem dia
0: através
1: 17 de outubro.
0: Através do Instagram Zé P. Vida.
1: Exatamente. Mas, opa, é que, ou seja, eu
0: acho
1: gosto...
0: que é só desconfortável porque tu não sabes bem o que fazer, não sabes se has de cantar, se bater palmas,
1: sim, sim.
0: se fazer um não sabes o que é que has de
1: Exato.
0: Fazer mesmo. Portanto, aí eu percebo que seja chato. Por outro lado, eu gosto de ser o centro das atenções.
1: Eu também, mas eu gosto de ser o centro das atenções sem me estarem a cantar, porque eu, ou seja, é que ao mesmo tempo eu fico triste no meu dia de anos.
0: Ok.
1: Porque fico nostálgico, fico pensativo, introspectivo.
0: Estás a ficar velha, tivemos essa conversa ontem.
1: Olha, quem está a ficar velha és tu, está bem?
0: Licença.
1: Com licença. Já a seguir, quero saber o que é que deixa desconfortável a ti também, Beatriz.
0: Exatamente, 968-689-229, a seguir conto-te o que me deixa desconfortável, que é uma coisa que eu acho que também é muito relatable.
1: Ui.
0: Mas antes, manda-nos mensagem através do WhatsApp da Mega. Repito o número, 968-689-229. Boa viagem com a Mega. 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

0: Jenny na Mega Hit chama-se Fallen Angel.
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0: É aqui mesmo, com Beatriz Pinto e Zé Vida. Nós que estamos a falar de coisas que nos deixam desconfortáveis e prometido é de vida. Agora vou partilhar uma que me deixa, Zé, doida.
2: Extremamente doidinha.
0: Maluca.
2: Vai lá, conta.
0: Imagina, sabes quando estás a pôr o PIN do cartão ou a escrever uma palavra passe com pessoas ao lado e as pessoas...
2: estão a olhar.
0: Não, não. Desvia um olhar. Isso é que é desconfortável.
2: O quê?
0: Juro.
2: Aí, óbvia.
0: Não, desculpa. Imagina, estás num restaurante, vais pagar, metes o senhor, dá-te o multibanco para tu pôres o código. E ele está assim, lá, lá, lá, lá, lá, lá, lá. Isso para mim é super desconfortável. Não
2: bem,
0: tem
2: para
0: como.
2: Para mim é desconfortável é se estiverem a olhar enquanto eu estou a meter o
0: pino. Mas nunca ninguém vai estar a olhar. Bem, eu achava que isto ia ser tão relatable.
2: Aí é bem. Eu
0: claro
2: fico...
0: que nós tínhamos de discordar, não é?
2: Mas sabes que eu normalmente é tipo, mesmo que a pessoa esteja ao lado, eu sei que não está atenta para me extorquir o código, não é? Mas eu tenho sempre aquela coisa de, eu meto-me à frente. Estás a ver?
0: Não.
2: Para não verem. É tipo, é pá, não sei explicar.
0: Eu quase que prefiro que olhem.
2: Porque eu fico desconfortável. Eu até fico mais desconfortável se for eu que estou ao lado de alguém que está a meter o pino. Então eu faço mesmo questão de, não, não te preocupes, eu não vou olhar, eu não vou ver, eu não vou
0: mas
2: roubar nada.
0: Mas isso deixa-me a mim desconfortável, porque de repente estão a fazer um torcicolo só para não estarem a olhar para os números que eu estou a inserir. Entendes?
2: Ah,
0: não, não entendes.
2: Eu não entendo, mas

0: dá um, não, dá um abraço a ela.
1: Ai não, que horror. Yeah, isso, tu dá um abraço a ela, de não usar pronomes, é tipo, meu querido, eu vou agarrar-te na mão enquanto te digo isto, larga os vídeos dos teus youtubers brasileiros. Ai, e vai ler um livro de Camões, por amor de Deus. É isso.
0: Ou então,
1: ou então vai tocar na grama, não é? Que já é tudo tão brasileiro.
0: Sim, vai tocar na grama. Na relva. Sim,
1: exatamente,
0: senhora.
1: É na relva, não é na grama.
0: É isso que tu devias fazer. Mas estavas a dizer, WhatsApp da Mega, temos mensagens ou não?
1: Temos sim, temos aqui mais uma mensagem, mas se calhar diga a seguir, porque eu acho que esta aqui okay. vai ofender algumas mulheres desse
0: ai,
1: lado.
0: Ai, ai, ai, eu já estou mesmo a ver o que é que vem daí. Quanto a ti, é participar 968-689-229. É o WhatsApp da Mega. Tenha uma ótima viagem. Filhos da Pop, contigo. Até.

0: irmã está a estar aqui.
1: És mi prima, não mi hermana. Mi hermana és Catarina, não Carolina.
0: Para mim, és tua hermana.
1: Meu Deus do céu.
0: Déjame. Não é assim.
1: Déjame em paz.
0: Déjame en paz.
1: ¿Y sabes lo que es mejor de todo esto? Uh-huh. Es que estamos en Portugal, amor.
0: Portanto, portanto, vamos falar em português.
1: E estamos a falar sobre coisas que te deixam desconfortável, que te irritam, que sim, te dão urticária e tu não sabes explicar bem.
0: Mas não é urticária a sério.
1: Exato,
0: porque
1: é aquela
0: fictícia. 968-689-229
1: é o WhatsApp da Maggie Hits. E eu tinha deixado no ar que está aqui uma coisa que acho que vai irritar algumas mulheres. Não fui eu que disse.
0: Ok.
1: Diz assim: quando outras mulheres me elogiam à frente dos maridos e namorados.
0: Ai!
1: Eu acho isto bom. Porquê é que é
0: sim,
1: mau?
0: Não.
1: Agora uma mulher é tipo, ah, não podes falar bem sobre nenhum outro
0: tens
1: homem.
0: Tens que estar calada. Tens a ti e o teu marido, cala-te! Não. Vais elogiar.
1: Como é óbvio, isto só mostra. É tipo, se tu és um homem que não está num relacionamento
0: claro,
1: com essa mulher e a mulher está a elogiar e tu achas que isso te deixa desconfortável, eu acho que isso te diz um bocadinho sobre ti.
0: Sim, sim,
1: não
0: sim.
1: É?
0: E
1: não
0: plus,
1: te querendo ofender.
0: Claro,
1: mas...
0: e se a mulher tem o à vontade de, à frente do namorado ou do marido, ter essa predisposição, não
1: ou
0: é?
1: Ou simplesmente essa simpatia de te deixar um elogio.
0: Exatamente.
1: Quer dizer que está mais do que confiante na relação dela, tanto ela como o homem.
0: Ela e ele, exatamente.
1: Ela e ele, ou ela ou ela.
0: Ou ela. Olha, lixo.
1: É o que tu quiseres. É o que tu quiseres. Temos aqui outra mensagem também que diz: quando vou cortar o cabelo e me querem impor um corte só porque sim.
0: Ah, percebo.
1: Então é assim, vamos lá ver uma coisa. Se eu chego ao cabeleireiro,
0: percebo,
1: e me dizem assim: ok, que eu gosto de ouvir os conselhos que me dão, a dizer, ah, isso não sei se te vai favorecer assim muito, mas se eu peço uma coisa, é isso que eu quero.
0: Mas
1: eu estou a pagar,
0: eu não
1: um
0: sei
1: serviço.
0: Se tu estás a par, por acaso era uma boa pessoa para ser FDP da semana.
1: Oi.
0: Da próxima semana, mas há uma rapariga que corta cabelos de homens.
1: Uhum.
0: E ela, pá, ela faz coisas mesmo milagrosas, parece mesmo que são outras pessoas que saem daquele barbeiro.
1: E eu acho que já sei do que é que estás a falar.
0: Sim.
1: Que às vezes aparecem que parecem homens das cavernas.
0: Exatamente.
1: E saem lá
0: perfeitos, lindos de morrer.
1: Parece Instagram models.
0: E imagina, eu acho que quando tu tens esta profissão também te cabe a ti dizeres, olha, de acordo com a tua cara, com o teu tipo de cabelo, nananã, isto é o que te assentaria melhor. Eu amanhã vou ao cabeleireiro.
1: Eu também. Vais a que horas? Eu vou às 4.
0: Eu vou às 4. Não vais não, estás a gozar.
1: Juro que vou.
0: Pelo nosso programa VDPs.
1: Ou não me chamo Esteban Rúlio Ricardo Monteiro de la Rosa Ramírez.
0: Chamas,
1: juro que vou, mas juro que vou.
0: Mas
1: isso não interessa a ninguém.
0: Não, claro.
1: 968-689-229. Continua a enviar as tuas situações desconfortáveis.
0: Sim,
1: não
0: até
1: é?
0: Porque isto está a ficar muito interessante. Quanto a ti, é ficares pela Mega, faz uma ótima viagem agora ao som.

0: Mopina, Mega Hits, Just a Little Bit More e Zé, Just a Little Bit More de mensagens sobre o tema do dia, que é coisas que te fazem sentir desconfortável.
1: É verdade, 968-689-229. Temos aqui a mensagem também do Flávio que diz: bom dia, FDPs. O que me deixa incomodado é a minha mulher dizer-me que o nosso compromisso é às 11. Eu faço tudo para lá estar ainda antes da hora e depois, ao chegar, ela diz-me que é só às 11h30.
0: Ah, percebo, mas isso é o que eu devia começar a fazer contigo, Zé.
1: Olha,
0: é para
1: fica-te
0: ver se tu
1: mal.
0: Chegas a horas.
1: O programa começa às 11, eu não estou aqui a horas.
0: Estás.
1: Pronto.
0: Mas então, quando não tens que estar aqui a horas, não estás aqui a horas.
1: Tá, baixa a bola, Wendy. Vamos continuar. O Filipe manda mensagem a dizer: bom dia, queridos FDPs. Olhem, eu sou motorista TVDE no Porto e me irrita demais. É brasileiro, bom dia. Me irrita demais passageiro que solicita um TVDE e não está no passeio ou à porta para embarcar. Em alguns casos, a rua nem tem onde parar e acabamos a travar o trânsito ou a receber uma coima por parar para esperar o alecrim dourado. Ai, o
0: alecrim dourado é uma expressão que eu só soube há pouco tempo, por acaso.
1: Eu nunca tinha ouvido.
0: É como se fosse tipo aqueles. É como se fosse uma pessoa especial. Como é que se chama o nosso ouvinte?
1: É o Filipe Serrão?
0: Filipe, então deixa-me te explicar. Há uma coisa que se chama pessoas ansiosas.
1: Sim.
0: E eu admito que estou nessa cota.
1: Ok, então tu és a pessoa que já está na estrada à espera?
0: Não. É, ao contrário, eu preciso de mandar vir o TVDE antes de estar pronta para garantir que quando descer ele está lá à minha espera. Se estou a faltar ao respeito das pessoas, pois provavelmente estou. E desde já, Felipe.
1: Porque é que a única coisa que não deixas para fazer é tipo calçar os sapatos e meter perfume?
0: Ah, mas é isso que eu faço.
1: E demoras quê? 20 minutos
0: a fazer
1: isso?
0: Tu sabes onde é que eu moro? Tu tens noção do casarão que eu tenho, do tempo que eu demoro até à porta principal.
1: Pronto, não seja por isso. Então continua a atrasar os DVDs que eles continuam a reclamar. 968-689-229. Continua a mandar a tua mensagem também. Nós por aqui seguimos com musiquinha.
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0: Boa viagem com a Mega Hits. Estamos na hora do meio-dia e nesta hora vamos falar sobre Trend Pro Max e também sobre...
1: Cala-te boca! Hoje é quinta-feira, mas falamos do episódio da semana passada.
0: A ficar desse lado aqui nada, a Steve Lacy na Mega.

0: Na Mega Hits, se estás muitíssimo bem.
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2: Olha, pois até fica mal, Augusto, se abre más decisões. Eu só faço boas escolhas. Quem faz más escolhas, às vezes, é quem vem até à Mega.
0: Uhum.
2: E na semana passada...
0: Cala-te-boca.
2: Exatamente. Tivemos o episódio de Cala-te-boca com Zé Mata e Tiago Aldeia. E foi mais ou menos assim. Vamos ouvir.
0: Vamos
2: um bocadinho.
3: No fundo é alguém do vosso círculo, amigo ou inimigo, que vos faz uma pergunta.
4: Sabem quem fala? Então,
5: cuidado.
4: Tenho aqui uma pergunta para vocês, simples, que eu só quero o vosso bem. Vamos lá.
0: Diogo Amaral no cala-te-boca, vem a tu louca.
2: Chocado, foi o infiltrado deste episódio. Se quiseres saber a pergunta e a resposta, é passares pelo canal do YouTube da Maggie Hits, até porque o cala-te-boca agora é com o apoio de Cleanance, com Medomed Peeling da Aven, menos 92% de borbulhas em 15 dias.
0: Que isso beleza, é que isso é que gostamos, é verdade. E tu que estás desse lado é continuares, porque agora tens música.

0: que chama-se Câmara. Boa viagem com a Mega Hit.
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0: E assim, temos uma confissão a fazer. Nos últimos dois dias de Mega Van, não tivemos trend para o Max.
2: Ai,
0: e por isso, como somos meninos bem comportados, vamos trazer dois. Não um, mas dois.
2: Oh, yes.
0: Queres que eu comece pela minha ou pela tua?
2: Já agora fazes honras, Beatriz Pinto.
0: Então pronto, eu vou ser honesta, estou viciada em ver vídeos satisfatórios de fruta a ser espremida.
2: Desculpa.
0: Sim,
2: okay.
0: Sim.
2: Como assim?
0: E não só fruta, objetos também. Imagina, peças de Legos, pão. Ai, falei um bocado.
2: Já sei. Tu estás a falar daquela prensa de
0: daquela
2: metal.
0: Daquela prensa de metal que.
2: Epa.
0: Sim, e agora tem-me aparecido imenso fruta.
2: Olha.
0: Ai, e o sumo da fruta a descer. Olha, dá-me aqui uma coisa.
2: Eu vou-te explicar uma coisa, por causa de pessoas como tu, que o termo brain rot foi para o dicionário.
0: Pronto, está bem, estás offset, que é o que diz no teu boné.
2: Mas essa, o que é que isso te dá? É que isso é literalmente...
0: Dá um baixo espírito, mais ou menos,
2: porque
0: também me
2: irrita um bocado.
0: Isso é literalmente
2: a definição de brain rot, é tu estares a olhar para uma prensa a esmagar uvas.
0: Zé, posso ter um vício?
2: Pronto, tudo certo,
0: tu
2: cada
0: deixa?
2: Um com a sua, está tudo certo.
0: Mas ao mesmo tempo, era aqui que eu queria chegar, ao mesmo tempo que me satisfaz, também me irrita.
2: Pois. A mim só me irrita.
0: E imagina, não sei se te acontece, mas eu sigo influencers que, não vou dizer nomes, que me irritam, mas eu não os consigo parar de seguir e estou sempre a ver. Tipo, eu sou fã, só que por outro lado, tipo, eles irritam-me. Então aquilo parece que me dá uma certa vida, percebes?
2: Percebo. Eu há certas pessoas que eu sigo e que me irritam, mas é porque eu sinto... Sinto não, eu sei, a verdade é essa, vou já espigar aqui. Que
0: okay.
2: A verdade é, eu conheço muitos influencers na
0: sim.
2: vida real, porque
0: sim.
2: também trabalho com o digital.
0: Claro.
2: E há muita gente que é uma coisa nas redes sociais e que não é na vida real. Que nas redes sociais parece super outgoing, uma pessoa com uma personalidade super forte, super divertidos, e depois na vida real estão agarrados a um telemóvel sentados num sofá.
0: E super tímidos. Epá, também.
2: E isso faz-me uma impressão absurda, que é tipo, como é que tu consegues ter esta personalidade toda nas redes sociais e não consegues na vida real?
0: Porque se calhar sentes isso só mais confortável. Atrás de um ecrã.
2: É verdade, só sou hater, está tudo bem. E também tenho uma coisa que não são influencers que me irrita profundamente.
0: Okay.
2: Mas se calhar partilho a seguir.
0: Pronto, tu gostas de ir desse lado, podes também participar nesta giga-joga de Trend Pro Max. O que é que te irrita, mas tu não consegues parar de ver? 968-689-229. Eu tenho a certeza que há muita coisa. Eu não posso ser a única.
2: Pois não. É que

0: mega hits, Zé, queres casar comigo?
1: Ah, não, o que é que estás para dizer? Nem penses, Deus me livre.
0: Estamos a meio de um trend Pro Max. Na verdade, já partilhei a minha contigo, que é estou viciada em espremer coisas, em espremer não, em ver pessoas
1: não, em
0: espremerem coisas.
1: Em ver prensas de uvas.
0: Está bem, mas
1: enfim,
0: deixa-me em paz. Portanto, Zé, quero saber qual é que é a tua.
1: Vamos
0: agora
1: lá
0: mesmo.
1: Haven't you heard on the internet, girl? Então, a minha trend para o Max de hoje é que eu estou viciadíssimo em ver aqueles vídeos que são mães a assustar os filhos. Não sei se já está aparecendo no TikTok. Calma,
0: é
1: calma. Eu acho que me está a aparecer mais agora também porque estamos na spooky season. Mas eu estou a falar daqueles vídeos em que a mãe mete o telemóvel a gravar na casa de banho e diz assim: só te podes virar ao contrário quando a mãe sair da casa de banho e tens de dizer coisas que gostas muito na mãe. E quando a criança se vira ao contrário e a mãe o fecha na casa de banho, aparece aquele filtro de TikTok, é uma vozinha assim. E aparece um espírito atrás.
0: Mas,
1: e
0: tipo,
1: as crianças começam aos berros a chorar.
0: E tu riste com isso? Tu sabes que há pessoas, há crianças que podem ficar gagas à pala disso.
1: Epá, desculpa lá.
0: E não é Lady Gaga.
1: Eu até te explico uma coisa que é: elas só ficam assustadas porque querem, porque vão-me dizer que aquelas criancinhas que estão
0: crianças.
1: Ah, é, e que passam o dia todo no TikTok a ver filtros, a ver dancinhas, elas sabem perfeitamente que aquilo não é real, é só juntar um neurónio ao outro.
0: Tu achas que crianças com 3 anos sabem que aquilo não é real? Sabes o que é que isto
1: não, eu não
0: faz
1: estou a falar de crianças de 3 anos. É tipo 4, 5.
0: Anyway, é mais um ano, Zé. Eu não acredito. Eu não acredito que esta pessoa que está à minha frente gosta de ver crianças a serem assustadas.
1: Eu não gosto, eu adoro.
0: Ainda pior, Zé, eu estou a tentar ajudar.
1: Eu peço desculpa, mas olha, isto para mim é tipo um guilty pleasure. É tipo quando tu vais olhar para uma criança que se põe a correr no meio da estrada e cai.
0: Ok, mas sabes que isto vai um caso ao encontro do... da prensa de frutas. Deixa-me explicar-te porquê.
1: Bem,
0: porque é até é satisfatório.
1: Então anda,
0: ver,
1: vai lá. Sim.
0: Mas irrita-me. Porque é que os pais têm de fazer aquilo às crianças? Não há necessidade.
1: Eu acho piada.
0: Opa,
1: ou seja,
0: olha, eu só espero que
1: tipo,
0: o teu filho...
1: Tu não tens... Ou seja, um bebê, ok, que não percebe essas coisas, mas não tem de ser protegido de todos os males do mundo. Nós podemos brincar com crianças.
0: Sim, podemos brincar. Não temos que as assustar porque fica mal. Porque, coitados, não têm culpa.
1: Pronto, peço imensa desculpa. Nunca mais volto a ver esses vídeos.
0: Não,
1: à tua frente.
0: Não, vais voltar porque tenho... Vamos à música agora, com música portuguesa, Digitélio, voz da multidão. Boa viagem.

0: mega hits, boa viagem, Zé. O que é que se passa?
1: Esta música para mim é a banda sonora de filme. Eu sinto-me andar tipo numa autoestrada de vidro aberto. Não, autoestrada não, a ponto 25 de Abril com as okay. luzes a passar e assim.
0: E gostavas. Pronto, vamos deixá-lo. Mas gostavas de passar, fazer esse momento todo com um carro novo?
1: Ai, eu adorava.
0: É possível.
1: Ah, já sei. Olha que bela ponte.
0: Gostaste.
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0: Boa viagem com a Mega Hits, uma da tarde, Filhos da Pop contigo até às três. Nesta hora há Nem Sabes, o gossip do dia.
1: E há também Lugar às Novas, a música em destaque hoje por aqui pela Mega Hits.

0: carne, mega hits, boa viagem com os filhos da pop nesta que é a hora da uma e é a hora de uma rubrica que eu e Zé Vida gostamos muito. Zé, estás preparado?
1: Eu estou prontíssimo.
0: Vamos ao Nem Sabes de hoje.
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1: Nem Sabes.
0: O quê?
1: A Zara Larsson vai candidatar-se à presidência.
0: Calma,
1: jura?
0: Juro, não,
1: mesmo.
0: Jura mesmo.
1: Juro, não é, mas calma, não é bem assim. Ah. Ela foi a um podcast que se chama Las Culturistas, que é um podcast muito conhecido nos Estados Unidos,
0: e
1: que eu gosto muito.
0: E porquê tem que ser em espanhol?
1: Porque o título é Las Culturistas.
0: Ok, já percebi.
1: Mas porquê
0: tem que ser
1: espanhol?
0: Em espanhol? Parece que é feito para ti. Sabes, parece que foi feito para o Zé Vida em Portugal, na Mega Hit, dizer Las
1: Culturistas.
0: Uau.
1: E o jingle é assim, por isso é que eu estou a cantar.
0: Okay.
1: E foi durante esta entrevista que ela estava a falar sobre o que é que ela gostava de fazer com a sua carreira, o que é que ela se via a fazer daqui a 10 ou 15 ou 20 anos, e a Zara Larsson revelou que quando tivesse 50 e tal anos de idade, que uma das coisas que gostava de fazer para surpreender toda a gente era candidatar-se à presidência da Suécia.
0: Ah.
1: E eu fiquei, calma lá, que isto era muito divertido. E as pessoas estavam, ah, mas o quê? Vais mesmo candidatar-te? E ela, sim, era uma espécie de uma presidente que cantava. Cantava o hino nacional,
0: oh,
1: dava as leis a cantar.
0: She's the mother.
1: She's the mother of Sweden. E eu até te digo, eu sou português, mas comprava uma VPN só para votar nela.
0: Votavas mesmo?
1: Claro, que votava na
0: Zara
1: Larsson.
0: A fazer... Como ela, é que é?
1: Ela, ela conseguia a paz mundial a cantar o Midnight Sun, tenho a certeza absoluta.
0: É.
1: Era tipo um hino. Ela começava a Never End
0: Midnight
1: Sun. E do nada as armas transformavam-se em borboletas, os tanques de guerra em arco-íris, em golfinhos, os soldados em arco-íris. Eu adorava.
0: Olha,
1: acho que o mundo era bem mais feliz.
0: Ok, sem ser cantar e transformar coisas em golfinhos e arco-íris, o que é que achas que a Zara Larsson trazia mais?
1: Então, estilo, personalidade, humor,
0: a Suécia pouco passar fingimento,
1: pouco fingimento e não tem voz teletubby.
0: Ah, pois agora é. Imagina.
1: Ah, pois, o que é que o nosso presidente faz? Não canta. Não tem golfinhos.
0: Não sabes.
1: Eu
0: não
1: nunca ouvi,
0: sabes.
1: Olha, nunca ouvi em cantar golfinhos. A Zara Larsson já.
0: Sim,
1: portanto,
0: tá bem,
1: só que ela ganha.
0: A Zara Larsson é uma cena à parte. Pronto, então é este o Nem Sabes
1: o
0: de
1: o gossip
0: hoje.
1: De hoje é que daqui a se calhar a 30 anos talvez vejas Zara Larsson a candidatar-se à presidência
0: amava.
1: Da Suécia.
0: Que
1: eu também
0: queen.
1: Gostava.
0: E sabes quem é que é a Queen que vem a seguir?
1: É
0: oh
1: Queen
0: yeah,
1: B? Uau, bela...

0: Stop the Wedding na Mega Hits. Zé, o que é que temos a seguir?
1: Já a seguir vamos ao nosso momento de música nova diária. Atacamos o lugar às novas de hoje, que nos traz dois artistas da Praça
0: Praça Pública Portuguesa,
1: exatamente. Portanto, é ficares desse lado.
0: É ficares desse lado. Este que é um dos momentos que eu mais gosto da nossa emissão, estar contigo também. Mas música nova eu amo. Para já, mais de 90 minutos de música sem parar. Mega Hits.
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0: música portuguesa na Mega Hits, boa viagem. E por falar em música portuguesa, vamos agora, Zé, ao lugar às novas de hoje.
1: Que nos traz um dos artistas que mais tem andado pela boca dos portugueses, Blue Eye, mas agora com motivos ótimos, porque já não é invasão de palco. Eu estava para dizer, estava para insultar a Stella, é melhor
0: ainda
1: não.
0: Ainda bem que não, não, ninguém não sabe vale o que é que ela faz.
1: Hoje temos uma colaboração de Blue Eye com DJ Télio, eles que se juntaram precisamente para o single que se chama Deixa.
0: Tem uma sonoridade urbana, leve e cheia de ritmo.
1: Uau.
0: O tema cruza a identidade melancólica de Blue Eye com a energia a que Télio já nos habituou. A mensagem é sobre deixar fluir, desligar um bocadinho dos problemas.
1: Adoro.
0: E aproveitar o momento sem complicar. E a música chega acompanhada de um videoclipe que já podes ver ou ouvir nas plataformas.
1: Antes disso, vais ouvir Por Aqui o Lugar às Novas de hoje, e a verdade é que depois de sucesso de vários temas como Voar e Faz Bem, o Blue Eye continua a afirmar-se então na música portuguesa e está a preparar-se para lançar o seu primeiro álbum de originais, que tem o lançamento previsto para a primeira metade de 2027. Portanto, será este single já um avanço do novo álbum do
0: Blue
1: Eye?
0: Eu espero que sim.
1: Esperemos que sim.
0: Vamos ver, é este Lugar às Novas de hoje. Deixa de Blue Eye e DJ Télio na Mega.

0: E foi este lugar às novas de hoje. Blue Eye, DJ Télio na Mega com Deixa, que grande som, Zé.
1: E já sabes que todos os dias há mais música nova no lugar às novas da Mega, portanto é ficar desse lado.
0: E se gostas de música nova, a seguir falamos de um programa onde podes ouvir.

0: Troye Sivan com Party na Mega Hits. Boa viagem. Agora vamos falar de uma coisa que eu acho que o Zé está entusiasmado para falar.
1: Muito entusiasmado, até porque vamos ouvir precisamente Party de Troye Sivan. É todos os domingos que o The Listening acontece entre as 10 e o meio-dia, comigo Zé Vida e Madalena Costa, que é um programa exclusivamente dedicado à música nova. Portanto, é ouvires este fim de semana também que vamos estar à conversa com o Val, que tem novo álbum a caminho.
0: É isso mesmo, vamos à música. Esta é portuguesa, Slow J.
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0: Melhor música nova, boa viagem, são 2 da tarde, este é o Filhos da Pop comigo, Beatriz Pinto e Zé Vida, última hora.
1: E já a seguir atacamos o nosso menu de quinta-feira, vamos até ao Quem És Tu, Beatriz, trouxeste-me um homem ou uma mulher?
0: Uma mulher.
1: Eu trouxe um homem, perfeito.
0: Perfeito, para já, Jamie Miller na Mega, boa viagem.

0: BTS na Mega Hits, boa viagem com os filhos da pop, Beatriz Pinto e Zé Vida. Nós que vamos agora a um belo de um Quem És Tu?
1: Quem és tu, miúda, que me atormentas em câmara lenta?
2: Dia.
0: Yau.
2: Vou-te fazer perguntas.
0: Ok.
2: A tua pessoa é uma mulher?
0: É.
2: Ok. É portuguesa?
0: Sim.
2: É cantora?
0: Sim.
2: Ok. Tem o cabelo castanho?
0: Não.
2: Tem o cabelo loiro?
0: Sim.
2: Ok, uma cantora portuguesa loira. Epá, tu és tão óbvia, Bia. Calma. Esta cantora portuguesa, por acaso, começa o nome com B?
0: Não.
2: Não vale mentir.
0: Não estou a mentir.
2: Não começa com B?
0: Não.
2: Ok, eu estava a pensar em Bárbara Bandeira, então já não é essa. Ok. Esta cantora portuguesa loira canta música pop?
0: Sim.
2: Esta cantora portuguesa loira, por acaso é do Norte?
0: Sim.
2: Ela por acaso vai lançar música nova dia 16 de outubro?
0: Amanhã, sim.
2: Ela por acaso ontem foi à Mega Van da Mega Hits?
0: Sim.
2: E esteve à conversa connosco?
0: Sim, vou ser honesta, era a Bárbara Bandeira. Só que depois tu começaste-me a irritar.
2: Estás
0: a
2: ver?
0: E eu mudei para a Francisca Borges, ok?
2: Então olha, foste de óbvia ao quadrado, os meus parabéns.
0: Não fui. Não fui, tu és mau para mim, percebes? 968-689-229, por favor, diz que estás comigo. Eram dois ótimos nomes.
2: Eram ótimos, sim.
0: Tu é que tens imensa cultura pop.
2: Pronto,
0: então, e vai logo.
2: Ó filha, já viste o nome do programa em que estás? Filhos da Pop. É suposto teres. Se não tens, avança para a música. Estou a brincar, coitadinha. Olha, vou-te já dar uma pista para o meu país pensando, para estarmos aqui em pé de igualdade.
0: Eu sou má neste jogo.
2: O meu é do género masculino.
0: Ok, já tinhas dito isto, não é pista nenhuma.
2: Ups, paciência.
0: É, pois, descendentes.

0: Lisa com Sawadika na Mega Hit. Estamos a meio de um Quem És Tu. Na verdade, o Zé é demasiado bom neste jogo e adivinhou logo que o meu primeiro pensamento tinha sido Bárbara Bandeira. Eu fiz batota e, entretanto, disse Francisca Borges. Mas, de qualquer forma, os dois eram um bom nome agora. Zé, estás pronto?
1: Eu estou pronto.
0: Vamos a isso. Então, é homem?
1: É um homem.
0: Pois, já me disseste. É português?
1: Não.
0: Opa, é americano?
1: Eu acho que sim.
0: Tu achas? Isso não é uma resposta, tens que saber.
1: Então, olha, posso dizer que ficou popular na América.
0: Ah.
1: Mas depois ficou popular no mundo todo.
0: Depois ficou popular no mundo todo. Começou muito novo?
1: Ah, muito novo. E ele já tem uns bons aninhos.
0: Ele já tem uns bons aninhos, mas calma. É do Canadá?
1: Não.
0: Ok, não é do Canadá.
1: Eu já disse que é da América. Tu não ouves nada de
0: Canadá. Escuta, deixa-me em paz.
1: Então anda, mais
0: Canadá
1: perguntas.
0: Canadá é perto da América.
1: Faz mais perguntas.
0: É pop?
1: É, como assim, se é pop? É popular, é muito popular.
0: Não, música é pop?
1: Eu nem disse que era cantor.
0: Ah,
1: mas
0: não
1: também
0: é cantor.
1: Canta, mas não é cantor.
0: Pois, esqueci-me de fazer uma pergunta importante.
1: Pois.
0: Então, é ator?
1: É, pode-se considerar um ator.
0: Oh, fala, Zé, tu trazes... Na semana passada foi popota, tipo, dás-me um paz ou não? Ok, mais perguntas. É casado?
1: É casado.
0: Com uma mulher?
1: Com uma mulher e o nome da mulher começa com M.
0: M. Ah, mas ele também fazer... é cantor.
1: Também, ele gosta de cantar.
0: Ele gosta de cantar, mas tem uma banda?
1: Eu acho que tem, por acaso.
0: Opa, eu acho...
1: Mas é tipo, ou seja, os amigos dele cantam com ele.
0: É alguém dos One Direction?
1: Não.
0: Opa, desculpa, mas os One Direction são cantores... É, são os Jonas Brothers.
1: Também não, esquece boy band. Não vais chegar lá por aí.
0: Mas eu não vou chegar lá de maneira nenhuma.
1: Posso dizer que é do universo da Disney.
0: Oh pá, eu não acredito, estás a ver. São desenhos animados.
1: É um desenho animado. Boa, agora pensa. Desenho animado que gosta de cantar com os seus amigos e que namora com uma rapariga que o nome começa com M.
0: Com M? Ah.
1: Faz mais perguntas.
0: Ah! A namorada é uma rata?
1: É sim.
0: Eu tive ajuda do público.
2: Olá,
0: a Madalena Costa está aqui e ajudou. É o Mickey.
2: É verdade, amiguinhos, sou eu.
0: Oh, Zé, para e começa a trazer pessoas reais.
1: O rato Mickey é real, olha os sentimentos dele.
0: É real, mas por favor, diz-me que eu não estou sozinha através do WhatsApp da Mega. 968689229. O Zé anda a comer alguma coisa mal ao pequeno almoço.
2: Manda também a tua mensagem, amigo.
0: Opa, eu não acredito nisto. Vamos à música. Bárbara Tinoco na Mega.

0: Clooney, Prospen, mega hits com Good Girl. E eu não sei se tu sabes, melhor, quero perguntar-te, sabes aquela ideia de que a próxima grande voz pode estar em qualquer lado?
1: É que aqui na Mega Hits nós fomos à procura dela e o nosso TikTok casting da Mega acabou de ganhar ouro nos prémios Meios
0: que
1: e Publicidade.
0: Lindo.
1: Portanto, obrigado por também tu fazeres parte desta conquista.
0: O Grupo Renascença Multimédia foi ainda distinguido com o Grande Prémio de Empresa de Mídia do ano.
1: Uau.
0: Nos prémios Meios e Publicidade, Criatividade em Autopromoções e Inovação em Mídia.
1: Olha que coisa linda, ótimas notícias para quase encerrarmos esta emissão.
0: Quase encerrar esta emissão, ainda há muita música e olha, esta agora parece que vem mesmo a calhar.
1: Oh,
0: Million
1: yes.
0: Dollar Baby.

0: T-Rex que acaba a emissão de hoje. Filhos da Pop está no fim. Eu sei, é muito triste.
1: É triste, mas não é assim tão triste. Não porque é. Ficas muito bem acompanhado também. A chegar a um drive-in com Pilar Lourenço, Margarida Borrega e Mateus Lourenço fazem-te companhia até às 7 da tarde.
0: E tenho certeza que há muita coisa que vais querer saber, portanto é ficar desse lado. Os Filhos da Pop estão de volta amanhã.
1: E de volta amanhã nos despedimos, porque a minha coleguinha vai de férias.
0: É só uma semana,
1: pronto,
0: Zé.
1: Mas amanhã
0: tá
1: ainda
0: bem?
1: Cá está.
0: Beijinho. Paz, boa viagem com a Mega.
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0: 3 da tarde, estamos contigo até às 7. Somos o Drive-In e hoje em estúdio, Mauro.
1: É verdade.
2: Tão calminho.
0: Com calma. Também te sabe bem, mas obrigada se fizeste parte da nossa Megan Tour. Estamos contigo até às 7 e segues agora com Olivia Dean.

0: ser um homem sério, querer coisa séria, eu apresentava a minha família.
1: Como é que nós vamos saber que este homem é sério ou não é sério?
0: Não, vou comer um... No momento do namoro, vamos estudar o comportamento para ver se essa pessoa quer coisa séria.

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0: agora e dissesse para Manuel Luiz que quer casar com Manuel Luiz, o que Manuel Luiz diria?
1: Sim, eu diria que vou casar com ela, porque é meu sonho. Eu sempre quis casar com uma mulher branca.
0: Meu Deus, já estou aqui. Você tem namorada?
1: Sim.
0: Tem namorada?
1: Sim.
0: É branca?
1: Não.

0: Mega Hits com Stella Lefty.
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0: E não sei se estás a par, mas a semana, apesar de ter sido um bocadinho diferente até aqui, há coisas que se mantêm.
2: Que não mudam.
0: E o cala-te-boca é uma delas.
2: É verdade. Hoje...
3: Amém, glória a Deus.
0: Ainda bem.
2: Amém,
0: isso
2: glória
0: nunca
2: a Deus. Muito bem.
3: Não é, Margarida Borrego?
2: É exatamente isso. Hoje sai um novo episódio com Mafalda Sampaio e também Alice Threwinert. Eu faço sempre uma pausa.
3: Quem?
2: Que eu tenho...
3: Alice quem?
2: Threwinert.
0: Eu digo, mas... Mas
2: é three winners.
0: Não sei se estou a dizer bem. Eu digo Alice.
2: Mas imagina, eu acredito porque eu também não sei como é que se escreve. Eu acho que o tema também é esse. Three
0: Mas
2: winners.
0: É um nome bonito.
2: É um nome bem bonito.
0: E Alice, se nos estiver a ouvir, que manda um áudio e nós passamos. Sim. Como é que se diz verdadeiramente?
2: Three Winner.
0: Mas toda a gente sabe quem ela é.
2: Exatamente. São duas influenciadoras. Queriam muito vir ao Cala Tua já há algum tempo, mas a verdade é que estavam com medo.
0: Ah, ok.
2: E perderam medo.
3: Mas perderam os medos.
2: Não sei. Se cá voltam. É uma
0: questão.
2: Exato.
0: Então é ver o episódio.
2: Exatamente. Ainda por cima, o cala-te-boca continua com o apoio de Cleanance, Comedomed, Peeling da Aven, menos 92% de borbulhas em 15 dias.
0: Se não vês pela grande... Alice e pela Mafalda, vês pela Aven.
3: Opa.
0: E pronto, cada um com a sua razão.
3: Já a seguir, eu trago uma sugestão para tu fazeres com o teu grupo de amigos.
2: Ora
3: Se
2: bem.
3: Tu não tens amigos...
0: Nós somos os teus amigos.
2: Nós somos os teus amigos.
0: Exatamente. 968-689-229. A chegar à Mega, a melhor amiga do Zé, Carol G, com Baby Low.
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0: Prof Jam com Sozinho. Este momento não serve para ti, que és uma pessoa mais sozinha, que nós também respeitamos, mas neste momento nós vamos ser os teus amigos para que nada te falte. Se tiveres os teus amigos e quiseres fazer com eles também, senta à vontade, mas senão nós estamos aqui.
1: Sim.
2: Olha, isto vem do quê? Pelo menos comigo acontece. Eu costumo ter convívios com amigos, mas aquilo chega a um ponto, já está visto, é só falar e não há nada. E às vezes, quando há ideias engraçadas, uma pessoa pensa em aplicar. E eu vi um reel viral, e fica aqui o props, à Kika Designs, era assim o nome do Instagram. Ok. E então, este grupo, o grupo de amigos dela, lembrou-se de fazer o quê? Uma festa em que cada um vai mascarado com a primeira letra do nome.
0: Ok.
2: E aparece o Duarte, e o Duarte está vestido de Hora Exploradora.
0: Certo.
2: E eu achei o Duarte hilariante.
0: O Duarte foi muito criativo.
2: Pronto, depois apareceu a Beatriz, mascarada de banana. Uhum. E outra, mascarada de berinjela. Eu aqui fico. Onde é que eles arranjaram aqueles disfarces? Especialmente o de berinjela.
0: Sim, não é?
2: Que eu às vezes, pô, fui mordido por também à procura de malucadas,
0: é verdade.
2: E fiquei.
0: Se alguém souberes,
3: 968-689-229.
0: Mateus, na próxima semana vai ser uma berinjela.
3: Berinjela.
0: Então fica aqui, não, já dito também.
3: Isto é boa dedicação.
2: Ué, yeah, não.
3: É isso. Não é? É que
0: eu,
3: não, é que
0: eu nunca seria essa pessoa tão esforçada. Eu ia para o mais fácil.
2: Tá bem, mas para vocês há. Podem pensar, eu já a seguir tenho sugestões para vocês.
0: Ok.
3: Ah, ok.
2: A Madalena foi de Mona Lisa. Ela esmerou-se. A Madalena há de ser o DIY, sabem?
0: Ok.
2: Fazer boas coisinhas.
0: Sim, sim, não. Tava Madalena capricha.
3: Ah, não. O da berinjela não foi.
2: O da berinjela estava comprado, aquilo viu-se que ela encontrou.
0: Okay.
2: É daqueles fados com ela. Exatamente.
3: Já tens gastado dinheiro. É que é
0: isso. Mas isso à partida.
2: Opa, mas imagina, pois é, mas é para entreter o grupo.
0: Se não é, começa pela minha letra, vou depilar.
3: Eu vou de mim mesma.
2: Temos a Inês, que foi de irmã. Aqui depois também cada um aplica irmã de quê? Da igreja.
0: Ah.
2: Pois há este joguinho da palavra.
0: Okay,
2: apareceu com o terço e não sei o quê,
0: certo.
2: E passou.
0: Gostei.
2: Francisca, para mim, ganhou, que foi de fita métrica.
0: Ok.
2: E
0: okay,
2: esmerou-se.
0: Mas tu viste os outfits?
2: Vi.
0: Ah, podia só estar dito como é que foram. Eu queria
2: não,
0: ver.
2: Não, eles estavam, okay. Eu segui, posso mostrar, estavam grandes entradas,
0: boa,
2: a dançar. Não, grandemente. E a fita métrica estava muito bem feita. Fez um quadrado amarelo. E arranjou uma cartolina que depois esticava.
0: Ok, giro.
3: Isso é giro.
0: Mas eu tenho uma pergunta que é essencial. Este convívio ficou em casa?
2: Ficou.
3: Epá, espero que sim. Mas às tantas vezes, será que faz isto para o conteúdo? Ou para o convívio mesmo?
2: Opa,
3: é para o conteúdo,
2: bem,
3: se não fosse para o Instagram ou para o TikTok.
2: Não, estavam-se a divertir.
0: Eu acho que pode ter sido a ideia do conteúdo para também dar ideias a outras pessoas.
3: Ok.
0: Pronto, mas eu acho é que o ponto importante para mim para alinhar era: vamos ficar aqui.
2: Claro,
0: sim. Porque eu não vou de berinjela para o
3: lado nenhum.
2: Já viste aqueles TikToks do usar as t-shirts que vêm não sei de onde, em aeroportos e não sei
3: o que. Isso já vi também.
0: Isso é um episódio. Quem é que falou sobre isso? Acho que foi no Watch, TM.
2: Ah, foi?
0: Sim, numa despedida de solteira eles tiveram essa brincadeira, cada um escolhia um para o outro.
3: De solteira que eu também vi.
0: E eles tinham de ir, mas não foram para aquelas óbvias de pá, que ele estava hilariante.
2: Sim, os que eu tenho visto
3: vão
2: também.
3: Vão ser metanguinha e não sei o quê,
0: mas não são essas.
3: Não é?
0: Essas são aquelas que já se espera numa despedida de solteiro.
3: Okay.
0: Foram coisas meio nada a ver, mas que envergonhavam.
3: Ok.
0: E tinham de ir, mas sair à noite.
3: Ah, ok, eu vi, era no avião. Era tipo, vestiam-se do aeroporto até ao destino.
0: Não. Okay.
2: Pois, eu também já vi dos dois. E eu também tenho uma que vi, que agora também partilho, que era de, às vezes nós, e eu estou numa idade em que os amigos começam a trabalhar,
0: uhum.
2: E tu fazes o quê? Mas chega a um ponto, eu nem sei bem o que é que não sei quem faz. E vi um que era, cada amigo levava um PowerPoint em que explicava.
3: Ah, eu também já vi isso.
2: Como é que era o pormenor, a profissão, o que é que
0: eu
2: fazia
0: no dia-a-dia.
2: Eu já fui
0: a uma festa de PowerPoint, mas não era esse. Era cada um tinha um tema e tinha de apresentar. Isso é giro também. Tema de
3: não,
0: PowerPoint.
3: Mas eu também já vi isso que o Mateus disse. Ou seja, tu vais lá e vais explicar aos teus amigos em que é que consiste o teu trabalho para eles perceberem o teu dia-a-dia.
2: Assim, nós temos o log é onde está as músicas.
0: Sim, certo, ok.
2: E cada um fazia isso. Supostamente,
3: é para usares. Ou seja, agora já percebem porque é que eu dou tantas desculpas para não vir aos planos. Ou seja, eu tipo, pois
0: okay,
3: é.
0: Ok. Eu acho isso giro.
3: Eu acho isso giro também.
0: Também acho isso giro. Agora, queria perceber, tu tens ideias para nós, é isso?
2: Tá, e quero perguntar-te a ti que estás no carro, 968-689-229, de acordo com o teu nome.
0: Com a tua inicial.
2: Com a tua inicial, ias como a esta festa, vale tudo. Eu tenho sugestões para vocês.
0: Mas dás a seguir?
2: Ok. Sim.
0: Medo. Eu medo porque isto é só um jogo, eu não vou lá de novo assim.
3: Olha, o Duarte era de Dua Lipa.
0: Olha,
2: também dava.
0: Ias muito bem.

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1: E mais festa.
2: Boa tarde.
3: Boa
1: Olá.
3: Tarde.
2: Olha,
1: Olá.
2: E para ti, se estás como a Pilar e se não te lembravas que o David Carreira tem uma música com o Snoop Dogg,
1: estás muito bem.
2: Estou eu aqui hoje para te lembrar disso. Falávamos disso agora. Entretanto, voltando à vida real, eu tinha sugestões
1: Mas,
2: para vocês.
1: Ah, eu achei que ia explicar. Eu agora queria saber. Qual
2: não,
1: é que é a música?
2: O Marco.
3: O não, o dela é. Ah, é. Tá.
1: Mas percebes mesmo que ele entra?
3: Ele está no videoclipe. Eles estão os dois juntos no videoclipe.
1: Ok.
2: Sabes o que é que ele diz?
3: A força está em nós.
2: David Carreira.
3: David Carreira.
2: Já cuspiste.
3: E vai. Quem não cuspiu está errado.
2: Rastafari. A seguir já vamos passar.
1: Eu estou muito perdida. Mas olha, eu pelos vistos andei debaixo de uma pedra e eu ia de pedra à festa. Inicial do meu nome, eu ia de pedra.
2: Olha, nem estava
1: pedra
2: a pensar nisso.
1: Pedra ou porta para me trancar lá e ia-me chatear.
2: Tinha porta.
1: Tinhas porta?
2: Uma maçaneta no umbigo.
1: Acho ótimo, eu quero ir de porta.
2: Então, mas eu tenho mais. Para ti também já tenho, Margarida, mas vamos começar então pela Pilar. Olha, Pocahontas, porque tens o cabelo preto, era só
3: bom.
2: Um vestidinho.
1: Aí és meu amigo. Aí posso ir sair.
3: Disney, boy, bom.
1: Aí era bom.
2: Era
1: e ao Titanic. É as festas da Disney lá?
2: Depois, como tu também não queres ter muito trabalho e às vezes estás mais. Rar, podias ser uma pirata.
3: Rar,
1: olha isso, rar. Johnny Depp que anda por cá neste momento.
3: Não, eu acho que é bem bom por causa do teu sinal.
2: Um rum cola.
3: Dá-me vibes.
1: Pode ser, posso ser uma pirata
2: um
1: assim.
2: Um rum cola, diz
1: agora
2: quero
1: tem que estar tudo.
2: E tem.
1: Quero
2: também.
1: O room.
2: Rum.
1: Quero ir para o quarto já e fechar-me.
2: Podias ser uma pipoca gigante. Mas esta ia dar trabalho.
1: Ou uma pipoca mais doce. Ia da pipoca mais doce. Também é difícil. Também. Tinha de pintar o cabelo de loiro.
2: É verdade.
1: Ok.
2: Margarida.

0: de borrego.
1: Então?
0: Podias ir de Eminem. Do...
2: Yeah.
1: Ok.
2: Do... Aliás, podiam ir os dois.
1: Podiam ir
2: juntos.
0: Eu não queria que isto virasse para mim.
2: Mas é Eminem.
1: Mas é bom.
2: Vocês parece-me que têm dois de...
0: Pois era.
2: Eu acho que sim.
0: Tenho mais o que é para ti? Tenho... Podias ir de mosqueteira.
2: Ok.
0: Podias ir de Mulan.
2: Também dá. É mais difícil.
1: Também gostei.
0: Estás a ver?
1: Tudo
0: mas,
1: pouca ondas e
0: mas
1: Mulan.
0: Não podemos esquecer de uma pessoa que está neste estúdio. Começa pela letra M.
2: Mariana Tiné.
0: E só há uma hipótese. A Minnie Mouse. Quem seria o Mickey dela?
1: Ah, oh, olha, mas temos aqui...
2: Temos aqui muitas...
1: A Mariana enviou-nos mensagem no WhatsApp, também disse que pedia de mim.
2: A Marina, a mãe do Mateus.
1: Ai, então, a Marina.
0: Ou então, sabes
1: desculpa,
0: o que é que eu gostava?
1: Marina.
0: Que a Marina também mal. Fosse de Minion gigante.
1: Minion.
0: Tipo... Minion.
2: Olha, temos aqui o Hugo a dizer que ia de Harry Potter.
1: É
2: eu ia adorar que fosses.
1: Claro. É bom, Harry Potter.
2: Ia amar.
0: Era só um Z na testa e uns óculos estava
2: sim,
0: a
2: sim, mas também podias ir de
1: a Pilar é a maior fã de Harry Potter
2: pois
1: que
2: só.
1: Eu conheço.
2: Temos aqui o Sandro que diz que ia de sexy.
0: Olha, Sandro.
2: É o mais então, difícil.
0: Sandro,
2: este
0: então,
2: é o mais difícil.
0: O Sandro não é, o Sandro vai igual a si
2: não,
0: mesmo.
2: Claro. Só que eu estou a dizer é que é um conceito bem ambíguo. Porque para mim pode estar sexy, para aquela pessoa não estás, é mais difícil.
1: Portanto, não podes dizer logo que estou de sexy. Se
2: não,
1: não
2: e se disseres isso, é que já não estás.
0: É verdade.
1: Olha, e temos aqui o teu Mickey. Que já disseram que queriam ser o teu Mickey.
2: Ah, é o Marcos Venâncio.
1: O Marcos Venâncio disse,
2: ah,
1: eu Marcos, posso ser o Mickey da Mini Tomé.
0: Pronto,
2: muito
0: tá
2: bem.
0: Feito,
2: então
0: tá
2: e tu, Mateus?
0: Eu ia de Mario, Super Mario.
2: Ok.
0: Super Mario!
2: Mas, não pode ser Super Mario.
1: É só Mario.
0: Mario, sim.
1: O Mario.
0: Ele é o Mario. Ele, em última análise,
2: eu
0: ele
2: sei,
0: é o Mario.
2: Mas já não podias ir com aquela entrega de Super.
0: Super.
1: É só Mario.
2: É o Marinho.
0: Ir uma...
1: É o Marinho.
0: É o Marinho.
1: É o Marinho. Oh, bacaninho.
0: Só estava ali por cima de
2: cogumelos.
0: Fininho.
2: Olha, pode ser o Mario Cotrim. E este Prof Jam.
1: Não, e
0: temos
1: de Mario.
2: Mário Cotrim, não é Prof Jam.
0: Malta do Porto. Se houver alguém do Porto.
2: Marinho.
0: Manda um áudio dizer assim: ó Marinho, dai um fininho. Só para me animar, eu ando tanto a gostar. Eu vou contar. Nós fomos ao Porto na nossa tour, na terça-feira, e eu a vi para casa, tive o caminho todo a dizer coisas acabadas aí com o saco do Porto. É o estúdiozinho.
2: Está na escardinha. Temos de virar aqui no GPSzinho.
0: Oh, mas não é um fininho. Oh, girei um fininho.
2: É bom. Falar assim. Mas tem de ser assim.
0: Olha, mas já a seguir, vamos então ouvir o sonzinho do Snoop Doggzinho com o David Carreirazinho.
2: Está bem.
0: Só para
2: mas não é já. Primeiro temos o Escalema com esta Tchê Dama. E a Luana Prado. Desculpa, Luana.

0: Mas é o
1: também Snoop Dogg.
0: Sim, pela lógica,
1: se calhar poderia. Vamos ouvir. We're doing this one for the kids. All love, peace,
2: Ja Rastafari. Pois

0: Nós, e está aqui o Snoop Dogg a cantar. A realidade é esta.
1: Sim, na altura ainda não havia inteligência artificial, portanto é mesmo ele.
2: Não, ele aparece no videoclipe do Voice aqui, não dá mesmo.
1: Não dá. Olha, não fazia ideia. E como é que se chama esta música?
0: A Força Está em Nós. Ah,
2: pois. Vamos chegar aos 5 milhões até amanhã.
0: Agora sim. Agora
1: olha, não fazia ideia. Se calhar também foi uma novidade no teu dia. Pronto, olha, também não vai acrescentar muito no teu dia.
2: Mas sabes que, pronto, não sei se é suposto dizer, mas eu vou dizer porque está na internet e portanto está tudo bem. Eu vi muito recentemente um conteúdo de um rapaz a falar sobre isto, que é, estamos todos a ignorar que houve uma pessoa a fazer.
0: Isto aconteceu. E o Snoop Dogg veio cá e aceitou e entrou no clipe, pá, cantou os 20 segundinhos dele, disse David Carrera no final e está a andar de moto.
1: Eu acho que essa é a minha parte da música. Com todo o respeito por todos os intervenientes.
0: Sim, isto é um marco nacional.
2: Se fosse hoje em dia perguntar ao Snoop Dogg, eu tenho 300% de certeza que ele vai dizer: não me lembro de nada.
1: Não vai responder ao clássico.
2: Essa música. Nem sei o que é isso.
1: Segue a vida dele. Para ele é isto. Para imprimir esta marca de forma diferente.
2: Olha, próprio David Carreira, se estás no carro a ouvir-nos.
0: Olha, e o David Carreira, só para ler aqui mensagens de mais uns ouvintes sobre o tema que também estávamos a falar, o David Carreira podia ir de dado. Isto porque estamos a falar de.
2: Porque é um dado adquirido pela sociedade.
0: Ok, pronto. É uma frase que é tua.
1: Eu faço parte da sociedade e nunca tinha pensado nisto.
0: A Patrícia, mas... diz-nos: alô Mega, eu sou a Patrícia.
1: Não, Patrícia, vens comigo, vais.
0: E ia de portagens, que ainda há bocado passei numa e quem passasse por mim tinha de me pagar. Isto é muito
1: então, inteligente. Oh, então Patrícia, vou como tu afinal, eu vou de portagem.
2: É assim, há uma que é via verde, há outra que é pagamento, dividem-se as duas, está okay. Bom.
1: O meu vai ser pagamento na hora.
2: Não há cá no final do mês.
0: E eu lembrei-me, eu pedi de micro-ondas.
1: Pois pedias.
0: Para aquecer, para aquecer a malta.
2: Queres aquecer a malta.
1: Para aquecer um bocadinho. Okay. Aí a maltinha, não é? Aquecer um pouquinho.
0: Fininho, fininho.
1: Tu é que és fininho. Ai, é querer ir aquecer. Muito
2: pronto,
1: bem, muito bem.
2: Disseste.
1: É que nem pensaste no microfone, que é o teu trabalhinho, não é, maninho?
0: Não, não,
1: gente, micro-ondinhas. Muito bem. Muito bem, maninho.
0: Ao fininho, gira lá o fininho. Aqui para o maninho.
1: Saudades da partida, não é?
0: Portinho,
2: muitas saudades, foi muito bom.
0: Fomos ao Gazela, comemos o cachorrinho. Pelo amor do portinho. Com o Guguinha, com a Vanazinha, a apanhar o fresquinho ali, Matosinhos.
2: Fresquinho foi tudo aquilo que não houve dentro daquela van.
1: Ai, o fresquinho às vezes.
0: Mas também nos disseram que tivemos muita sorte no Porto. Eu agora ia dizer, quem me dera ir para o Porto. Que as
1: não,
0: que
1: tivemos
0: eu tenho
1: sorte
0: lá
1: porque tínhamos muito o sol tempo, a receber-nos. Né? Normalmente, muitas vezes que eu fui ao
0: está
1: Porto e fui recebida com chuva, com um ambiente
0: tempo,
1: assim mais.
0: As pessoas,
1: não,
0: as pessoas
1: sempre
2: são sempre
1: calorosas. Opa, um calorzinho.
0: Um grande abracinho para o Portinho.
1: O Porto, que foi considerada a segunda cidade mais acolhedora.
2: E nós confirmamos.
1: Sim, sim. Na Mega, segues com Blue Eye. Ele também é do Porto ou não?
2: Ele agora está a morar no Norte, sim.
1: Ah, mas não, é. Não é. Mas pronto, mas vive.
0: Não, mas
1: vive no Norte também.
0: Ele está com a calma e quem tinha ter calminha era a Stelinha. Oh, Stelinha, calminha com o microfone.
1: Olha, e o Blue Eye, que é hoje o lugar às novas, já lá vamos. Verdade. Às 4:30, portanto, é ficar connosco.

0: Passam 3 minutos das 4 da tarde e pronto, sim, estamos mais do que prontos para te dar as Trend News. Agora com a Ana Paula Santos. Boa tarde.
1: Olá, boa tarde. O líder do PS quer explicações urgentes do ministro da Administração Interna sobre a intervenção policial no Porto. Diz que é preciso apurar se foi proporcional. Declarações em Bruxelas, onde também está a líder da Iniciativa Liberal, que fala em instigação da extrema-esquerda. Ao final da manhã, o presidente da Câmara do Porto explicou que a polícia foi forçada a intervir perante um desrespeito da lei. O Supremo Tribunal de Justiça diminuiu a pena de prisão de Manuel Pinho de 10 para 8 anos e 6 meses de prisão. O antigo ministro da Economia foi condenado por ter sido corrompido pelo antigo líder do Grupo Espírito Santo. Manuel Pinho está em prisão domiciliária desde 2021. Os bombeiros ainda têm muito trabalho pela frente no prédio em obras que ardeu esta manhã na zona histórica de Alfama, em Lisboa. O fogo está dominado, mas os reacendimentos ainda são um risco, admitem os bombeiros chapadores. No local permanecem 57 operacionais, apoiados por 17 viaturas. No Hospital Pedro Hispano, em Matosinhos, os doentes internados já podem receber visitas dos seus amigos de quatro patas.
2: Isto é muito querido.
3: É verdade.
1: A medida pretende aliviar o stress e a saudade, mas há regras. Os cães e os gatos têm de estar vacinados, limpos e com a saúde em dia. São visitas que curam saudades.
0: E acho ótimo, acho que é uma ótima condição. Até porque hoje é também o dia de lavar as mãos. E já a seguir vamos falar sobre isso. Obrigada, Ana Paula Santos. Voltamos a falar às 5. Mateus, o tempo para amanhã.
3: Para amanhã podes contar com o céu pouco nublado ou limpo. As máximas são de 27 graus para Braga e Viseu, 23 para o Porto.
0: Portinho.
3: 22 para Aveiro, Coimbra a chegar aos 25 graus de máxima, Lisboa aos 31, Évora aos 32 e Faro aos 28.
0: Como eu tinha dito, hoje é dia de lavar as mãos. Obviamente que espero que não laves só neste dia, em que é o dia de lavar as mãos.
2: E várias vezes ao dia, por favor.
0: Vamos querer perceber que pessoa és tu, exatamente, no que toca a lavar as mãos. Se lavas só porque sim, porque não. Se te esqueces de lavar as mãos.
2: Não.
0: Espero que não. Ai, ai, Tana, agora na Mega.

0: Francisca Borges com Altares. Eu não consigo parar. E não pares, Francisca.
1: De lavar as mãos.
0: De lavar as mãos e de fazer música.
2: Exato.
0: Sobretudo as duas ao mesmo tempo podia ser giro também. Fica aqui a minha sugestão.
1: Eu já cantei. Eu já cantei a lavar as mãos.
0: Mas não está cá fora para nós ouvirmos, percebes?
2: E é bom ou mal?
0: E a Francisca Borges pode lançar porque está protegida. Não está cá fora. E não está cá.
2: Olha, esta foi de borla, Francisca,
0: Francisca
2: Borges.
0: A Francisca que foi convidada dos Filhos da Pop nesta Megon Tour.
2: Uhum.
0: Tu podes ver tudo nas nossas redes sociais. Agora, o que não se vê nas redes sociais, mas que eu espero que tu faças, é lavar as mãos.
1: E o que não se vê são os germes, mas eles estão aqui.
0: Tantos.
1: Por isso é que é preciso lavar.
0: Eu preciso lavar.
1: E lava, lava, lava. E esfrega, esfrega, esfrega. Ok?
0: Atenção a isso. Para lavares bem as mãos, que nós fomos pesquisar, tem de ser no mínimo, e aqui vou dar mesmo a mão à palmatória, que não respeito, são pelo menos 20 segundos a esfregar entre dedos e não sei o quê.
2: Sabe isso que é
0: que... E às vezes só vai aquela muito rápida, pronto.
2: A Matilde Prata diz que é enquanto cantas os parabéns. Ela tem esta teoria, tens de cantar os parabéns enquanto estás a lavar as mãos.
0: É isso,
2: essa duração...
0: Fogo.
2: É o tempo. Eu acho imenso
0: então,
2: tempo também.
0: É muito tempo.
1: Não, deve ser os 20 segundos. Deve ser por aí.
0: Sim, mas de qualquer das formas, se calhar, porque essas pessoas só lavam aquela vez as mãos. Eu lavo muitas vezes.
2: Eu
0: se eu tiver sempre 20
2: vezes.
0: Segundos,
2: mas eu acho
0: metade do meu dia a lavar as mãos.
2: Mas eu tenho mania, eu acho que as minhas mãos estão sempre nojentas.
1: Eu
0: toco com alguma coisa e já estou.
1: Nós por acaso então devemos ser parecidos, mas nós
2: é
1: queremos saber que tipo de pessoa és tu, 968689229, porque eu, por exemplo, eu como acabei de jantar, é com talheres. E não toquei em nada com a mão. Eu vou lavar as mãos.
0: Eu também.
1: E eu tenho amigos com quem estou naquela cadeia. Para pá pá pá.
0: Sei perfeitamente.
1: Se comem com as mãos.
0: A poquelse.
1: E os molhos e tudo. E vai o guardanapinho e está arrumado.
0: Ai não.
2: Olha,
0: aí então é
2: não,
0: isso.
2: E pior,
1: são
2: eu
1: mais
2: nem
1: os,
2: vou.
1: E são mais os que eu conheço. E depois vão ao telemóvel e esfregam
2: e
1: o telemóvel.
2: Vão
1: a,
2: e vão
0: até
2: a casa
0: uma
2: bem
0: chamada
2: antes
0: na,
2: pegar...
0: com o telemóvel na
1: e depois
0: cara.
1: Depois penteiam-se. E eu, para, na minha opinião, guys, como diria Rico Fazeres, eu tenho que lavar as mãos.
2: E vão lavar antes? Ou não?
0: Sim.
2: Nem antes?
0: Antes sim, de comer.
1: Não, olha que sim.
2: Não, mas eles vão?
1: Sim, porque ou seja, eles não sentem que aquilo... Ou seja, o guardanapinho... Isto, atenção, não são até pessoas... Vá, pronto, desculpem, porcas.
0: Não são, claro que não são. Nós é que somos picuinhas com isto.
1: E tomam banho, só que passa o guardanapo e está bom.
0: Pronto.
2: Ah, é isso que o guardanapo não faz nada.
1: Isso a mim faz-me bué da confusão, porque está lá o cheiro do Mac, pronto, já disse. Está os molhos.
2: Primeiro cantou. Agora entregou. Está cá fora. Está cá fora.
1: E isso é só um exemplo. Tipo, há vários. Eu realmente sou... Pronto, aqui nem tem graça para o programa, porque pelos vistos somos os três idênticos.
0: Germofóbicos. Lavamos sempre a mão, sempre que vamos à casa de banho. Vamos de propósito à casa de banho lavar as mãos.
2: Mas nós somos os três, vamos muito à casa de banho.
0: Sim, sim. E é obrigatório lavar as mãos.
2: E lavar as mãos.
0: Mas aí eu acho que é mesmo... Aí, malta, eu acho que tem de ser mesmo obrigatório.
2: Não, aí...
0: Ir à casa de banho,
2: sim.
0: Lavem as mãozinhas.
2: Aí é obrigatório, obviamente.
0: Não é?
2: Mas, por exemplo,
0: eu tenho...
1: E se eu te disser que não?
2: Nunca vou confirmar. Posso já dizer?
1: Que não, porque há aqui uma teoria.
2: Qual é a teoria?
1: Quero que eu exponha esta teoria?
2: Quero.
1: Se eu for uma pessoa asseada, um homem, supõe-se que as minhas partes íntimas estão limpas. Se eu lavar as mãos depois de urinar, não estarei eu a ofender as minhas partes íntimas?
2: Não, estás-me a ofender a mim.
0: Tu vais lavar
1: esta teoria,
0: mão.
1: É a teoria.
0: Não, é a teoria da... Não precisamos nunca trocar de toalha de banho. Porque se tu reparas, quando acabas de tomar banho, estás sempre limpo.
1: Não.
0: Estás sempre limpo, olha.
1: Porque
0: eu concordo.
1: A umidade começa a criar cheiro.
0: Mas tens a tua toalhinha lá fora a apanhar e nunca a trocas. Porque lavas sempre, estás sempre limpo quando sais do banho. Usa sempre
2: pronto,
0: uma toalha.
2: O Mateus usa há 23 anos a mesma toalha.
0: É verdade. É pequenina, porque ele era bebê.
1: E não lava as mãos depois de urinar. Pronto. Que é isto que querem fazer? Este corte sobre mim?
0: Sim.
1: Não é verdade. Eu que trouxe foi aqui uma teoria para cima da mesa.
0: Não,
2: é como aquela, tipo, só usam guardanapos.
0: Podes trazê-la, mas eu espero que.
2: Isso é nojento.
0: É assim, temos de nos lavar mais.
1: Ok.
2: Não,
1: com esta
2: nós
1: frase.
2: Lavamos.
0: Sim,
2: o
0: mas
2: mundo
0: nós,
2: tem que se lavar
0: nós
2: mais.
0: Mundo, temos de nos mundo. Lavar mais.
1: 968-689-229, lavas as mãos, não lavas.
0: E uma mão lava
1: vezes?
0: A outra e a chegar tens Yugal já a seguir.
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1: Quase que regressávamos a casa contigo um bocadinho mais cedo, que não nos ias ouvir agora. São 4h27, olá!
2: Olá!
1: Fomos lavar as mãos, já
2: voltámos.
1: Por acaso
2: fomos mesmo.
3: Pois fomos, fomos mesmo.
1: Fomos todos lavar as mãos, com o painel que somos, de mãos dadas, e depois lavámos.
2: Todos juntos ali.
1: E depois lavámos. E agora, entretanto, o Mateus vai ler uma mensagem, porque ele é que trouxe uma teoria para cima da mesa, e agora ele quer muito ler.
3: Pronto, chegaste
1: a tua
3: agora.
1: Mensagem.
3: Estamos a falar sobre lavar as mãos, porque é o dia de exatamente fazer. Mas são todos. Mas hoje é o dia de
1: mesmo,
3: celebrar.
1: Por favor.
2: Este especificamente.
3: E estávamos aqui a comentar que aqui o programa ia ser meio aborrecido nesse sentido, porque todos aqui lavamos imenso e não há ninguém mais. E eu trouxe uma teoria para cima da mesa que é: será que lavar as mãos a seguir a urinar, no caso do homem, não é ofender as partes íntimas, isto se tu fores assiado e tomares bem, que elas estão
2: não.
3: lá quietinhas no cantinho delas.
2: Opa, então, não.
1: Elas.
3: Agora é assim, mas eu não estou a dizer que eu o faço. Foi uma teoria.
1: Não sei.
3: E recebemos uma mensagem do Luan Garcia.
1: Ok.
2: Olá.
3: Mega. Ainda não tinha lido.
1: Ali eu fecho, fecho.
3: Mega.
1: Vamos?
3: Eu lavo antes de pegar no menino e depois de pegar nele. Sempre regra geral. Aí é o menino.
1: Tens que ler à porta, então agora de novo.
3: Lá à porta? Vou tentar. 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Eu lavo antes de pegar no menino e depois de pegar nele. Sempre regra geral.
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1: Se calhar está só a falar do filho.
3: Tô
1: eu
3: viciado.
1: Prefiro que ele pegue no filho.
2: Exatamente
1: ao
2: isso.
3: Claro, então
1: lava
3: bebés.
1: As mãos com
3: então,
1: a fralda.
3: Os bebés.
2: Não, e porque os meninos, para pegares em bebés, tens de sempre ter as mãos lavadinhas.
3: Claro,
2: não
3: então
2: é?
3: Os bebés estão na fase de desenvolver os anticorpos e tudo mais. É importante. Aliás, até não sei. Que às vezes já há essa teoria também que os filhos têm que estar é no meio de. No
1: não.
3: meio da
1: sim,
3: para
1: também,
3: criarem
1: também. Isso também é importante. Eu
2: mas
1: gosto.
2: bebê, recém-nascido,
1: que é o caso de pegar
3: menino,
1: no menino.
3: Caso menino de antes de pegar no menino, sim. Acho que fazes bem, Luan. O teu filho, como é que se chama? Se quiseres dar aí o nome. Oh, filhinho! Oh, e beber um fininho! Não dá?
1: Oh,
3: ai, que
1: Deus.
3: É tanto um fininho. Agora ia.
1: Claro, é o nome.
3: O nome do menino é o Fininho. Opa!
1: Bem, vamos dar lugar às novas de hoje.
3: Ai, vamos.
1: Se chama Deixa.
2: Deixa o menino.
3: Deixa o menino. Não, não é Deixa o menino, é só Deixa. Vamos respeitar aqui o Blue Eye, que o Blue Eye já está a falar.
1: E o DJ
2: Télio.
1: E o DJ Télio.
3: Blue Eye e DJ Télio juntam-se aqui numa música nova. Primeira colaboração deles. Foi lançada no dia 9 de outubro, chama-se Deixa. Olha, eles foram vistos na semana do lançamento em cima de motas d'água na Marina de Oeiras. Portanto,
2: vai tudo
3: bem
2: para
3: a
2: Oeiras agora, é impressionante.
3: E esta música chega num, temos que falar,
1: claro,
3: num momento de crescimento do Blue Eye, que conta agora com duas músicas no top 20 do
1: e uma plataforma de streaming, hein? Exatamente,
3: em Portugal. E eu acho que merece. Eu acho que merece.
1: O Blue Eye merece.
2: O Blue Eye merece muito.
3: Agora está muito associado à menina, à menininha, à Stella.
1: A Stella,
2: menina.
3: A Stella
2: está
3: a fazer 30 por uma linha. A Stella está a jogar ao jogo do bingo a ver quais é que faz mais. Agora mordeu a orelha a um polícia e bateu na mãe. Isto não se faz.
1: Nada
3: é
1: se
3: que
1: faz.
3: Nem uma nem outra.
2: Mas
3: ela faz,
2: faz
3: as
2: nada desde o início.
1: Nada do que ela faz se faz. Faz.
3: Não.
2: Ela isto é aqui... o que não fazer.
1: Exato. É a Stella.
3: Não interessa. É mas não é sobre a Stella, é
2: não
3: sobre
2: é,
3: o Blue Eye.
2: Sobre o Blue Eye e o DJ
3: Télio.
1: Exatamente. Vamos
3: deixa,
1: a isto.
3: Vamos ouvir.
1: E vamos
3: um
1: deixar realmente. É o lugar às novas de hoje da Mega. Blue Eye e DJ Télio. Agora na Drive-In.

0: 16 e 34. Che, agora senti bem. Eu também, obrigada. Estou ótima. Hoje é dia de lavar as mãos, não vou mentir. Fico melhor se souber que falo com pessoas que lavam as mãos.
1: Ah, por favor.
0: E temos aqui a Liliana a dizer como perder a fé na higiene do povo. Trabalhar em microbiologia.
2: Liliana, fala-nos disso, manda um audiozinho.
0: Manda um audiozinho.
2: Agora disse normal, mas sim. Um audiozinho.
0: Mas é que fica tudo melhor. Fica, nós não queremos insultar ninguém. Sim, isto é o oposto.
2: A malta do Porto, nós estamos a falar assim.
1: Sabe tudo. Porque adoramos
2: o vosso estado. Sabe bem, adoramos estar aí. E eu só queria neste momento era mesmo só um fininho. E eu prometo que já não digo mais isto agora.
1: E agora, vamos receber
2: e eu cá em Lisboa vou a passar sempre a fudir.
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1: Olha, menino. Tu fizeste uma bradinha na chave.
2: Eu queria dizer pedir e troquei o P pelo F. Que também não está mal, é fedir. Né? Que é uma palavra que também vou passar sempre.
1: Mas com mais um bocadinho. Não,
0: e repete a letra muda tudo.
2: Fedir, olha, feder.
0: Olha, continua.
2: Não,
1: isto de acaba aqui.
2: Não, isto não é uma palavra. Tá
1: não,
0: é de cheirar mal.
2: Cheirar mal.

0: 25 de Abril, Leonard Johnny e também o Plutónio. Agora que são 4h41, estamos contigo até às 7. E pedimos desculpa por algumas coisas que às vezes são ditas.
1: Porquê?
0: Por ti, não é porquê.
2: Mas
0: é.
2: Desde ontem. Olha, cortem o micro, meu Deus, ele não tem condições.
0: Porquê? Está aqui?
2: Que é isso? Os do norte é que trocam os Bs pelos Vs. Tu já andas a trocar os Ps pelos Fs. Grande abraço, pai, beijinho para vocês.
0: Beijinho, Tiago.
1: Ganda Tiago.
0: Ele disse para te desligar o microfone.
1: Ganda Tiago, grande abraço.
0: Porque tu disseste a partir de agora?
1: Não, eu disse, eu vou dizer o que
0: ai,
1: eu
0: vais
1: disse.
0: Voltar. Boa.
1: Eu vou porque não há mais nenhum. Com calma. Eu
0: com calma.
1: Disse, nós estamos a falar sobre lavar as mãos.
0: Mas então espera aí, deixa só terminar a... porque para se ouvir bem.
1: Nós estamos a falar sobre lavar as mãos.
0: Certo.
1: Certo ou errado?
0: Certo.
1: Se uma pessoa não se lavar, começa a cheirar mal.
0: E isso é quando uma pessoa fede.
1: Cá está.
0: Mas o que é que em
1: o
0: verbo?
1: O termo feder pode referir-se a duas realidades principais na língua portuguesa.
0: E eu sei quais são, professor.
1: O verbo que indica mau cheiro, sim, diga.
0: Eu ia dizer, ou és um bete e queres dizer...
1: Não vais para aí, para esse caminho, porque eu não queria ir para
3: esse caminho. Esse caminho obscuro é exatamente aquilo
0: mas
3: que
0: eu já
3: estava a tentar
0: evitar. Caminho.
1: Foi isto que me saiu.
0: Ok.
1: Vou aqui
0: então,
1: defender-me.
0: O que é que saiu?
1: Saiu-me isso assim. Acabou, não vou repetir mais agora. Portanto, foi nesse sentido, Tiago. Agora, estou a trocar como a malta do Porto troca, porque eu estou viciado na malta
0: no
1: do
0: Portinho.
1: Porto. E foi por causa disso também que me saiu, que eu estava a dizer o fininho.
0: Foi só por causa disso.
1: O fininho, e depois foi pedir o vai o F pelo P e pronto. E, foi
0: e aqui estamos. E trouxe-nos até aqui e estamos muito bem.
1: Entretanto, vamos também falar de pessoas picuinhas.
0: Exatamente.
1: Picuinhas.
0: Picuinhas.
3: Lavar as mãos.
1: Olha, sim, além de lavar as mãos, em que outras situações és também picuinhas? 968-689-229. O dormir de um lado específico da cama.
0: Eu nem sou
3: picuinha. Eu também sou.
0: Sempre.
1: Não entrar com sapatos em casa. Olha, ruído. Agora lançou
0: o novo
1: sketch.
0: Sim,
1: já
0: sim.
1: Viste esse, Margarida?
0: Eu vi ontem.
1: Viste esse sketch? Então vai ver que
0: está bom. E vi também a grande entrevista do Bruninho.
1: Já viste o Bruninho?
0: Vi o Bruninho. Falou muito bem.
1: Um grande comediante da nossa praça.
0: O maior, neste momento, para mim.
1: Sim.
3: Acho.
1: Olha, tirarem comida do prato. Sem autorização, né?
3: Também não
1: é?
3: Estás a ver, com as mãos,
0: olha,
3: eu
0: vou contar aqui uma coisa que pode causar mau ambiente entre nós, mas também acrescenta ao programa.
3: Ok.
0: Portanto, eu acho que tenho
3: que
0: para
3: dizer.
1: Já sei o que é.
0: Então, quando nós jantávamos no Porto.
1: Já sei o que é.
0: O que é que tu vais dizer?
1: Ah, não.
0: É de mim.
1: Okay,
0: é de mim, eu falo para mim, sempre
3: é
0: por
3: quê?
0: Mim. Nós jantámos, certo?
3: Certo.
0: Juntos. E só eu e a Mariana e o Mateus é que quisemos sobremesa. E eu e a Mariana pedimos uma para dividir. E
3: certo.
0: O Mateus pediu uma para ele. E tu e outra colega nossa pediram.
3: Não pedimos.
0: Pediram.
3: Pedimos
0: para provar a minha sobremesa. E eu, com todo o respeito, não é por serem vocês, é qualquer pessoa, mesmo que fosse a Mariana, eu também não adoro. Ficaram todas com essa colher e eu. Já
3: eu
0: não...
3: Olha, eu só comi uma.
0: Mas a seguir a ti, a nossa outra colega, também tirou mais uma colher.
3: Mas o Mateus deu uma colher dele.
0: Eu sei, e eu piquei-o. E sabes o que é que eu lhe disse? Disse-lhe assim. Tu queres todo coisinho? Não estás a passar mal? E ele assim, estou um bocado.
3: Ah, mas olha lá, epá, é que tu, ele não disse nada.
0: Eu sei.
3: Sabes que
0: eu piquei,
3: ele assim,
0: eu
3: queres
0: piquei.
3: Provar? E encheu uma colher e disse,
0: porque ele achou que tu ias dizer que não.
1: Eu achei que tu ias dizer que não. Eu achei que tu ias dizer que não. E tá.
0: Mas sabes o que é que eu fiz? Para vocês não perceberem, super
3: e
0: elegante.
3: E
0: por
3: cima ao almoço
1: não,
3: tivemos
1: a Pilar,
3: todos a comer cada um da sua colher às sobremesas.
0: Exato. E eu, o que é que eu fiz? Para vocês não perceberem, pousei essa colher que vos dei. Esperei que chegasse o meu café e andei a comer sobremesa com uma colherzinha.
1: Ela tinha a colher de café, andou a comer a colher do café.
3: Bem, eu
0: não, mas está tudo bem,
3: bem.
0: Não é por vocês.
1: Eu
0: não.
1: Fui assim, eu vou dizer
0: é
1: agora
0: boca,
1: o meu jogo.
0: É muito...
1: isto é rádio, isto é que é rádio,
0: claro,
1: a sério.
0: É,
1: os
0: mas
1: ouvintes
0: que estão no carro, dizer igual.
1: Os ouvintes que estão no carro sabem fazer isto. Sabem que, oh, Marga, não há mal nenhum. Mas nós estávamos todos à mesa e a Marga disse: ah, eu não quero nada, eu estou completamente cheia.
0: Pois certo. Foi, é verdade.
1: Verdade ou mentira?
0: Verdade.
1: Assim, eu vou ser educado, vou oferecer esta aqui, vai-me dizer que não. Eu passo bem, faço boa figura e continuo a comer. Quando eu te ofereço, tu abres a boquinha para entrar o aviãozinho da TAP. Para entrar o aviãozinho da TAP e assim: olha, esta marmela comeu-me isto. E eu agora.
0: Mas também,
1: mas
0: olha.
1: Eu sim, mas eu vou acabar a baba de cabelo.
3: Não, olha.
0: E cheirar outra sobremesa, Mateus.
1: Ah, sim.
3: Ah, qual outra?
1: Não percebeste, ela assim, não, e a sobremesa não ficou a. Cheirar a fe do que estávamos a dizer.
0: Não, okay. Mas eu vou-te dizer, eu fui super bem sucedida nesta missão,
3: não
0: super
3: discreta,
0: pousei a colherzinha.
1: Mas eu
0: apaguei
1: o
0: Mateus e aquilo
1: não
0: divertiu-me.
1: Eu não sou muito enojado, está tudo bem. Senão eu também tinha pedido
0: não,
1: outra
0: colher. Não, eu de boca sou.
3: Eu boca sou.
1: Mas teve essa graça, porque eu assumi que tu ias dizer que não e de repente abres a boquinha para entrar o avião da TAP. Olha,
3: olha, olha, epá, voltam-me a ofender no WhatsApp porque eu piquei uma sobremesa que não pedi, vão-me irritar.
1: Ai, já segui, vamos ler as mensagens.
3: Já me estão a irritar.
4: E muito bem dito, Rita Maria, muito bem. Não se partilham talheres, como é óbvio, é que talheres.
3: Eu também acho que não.
1: É sempre assim, nunca querem, mas picam sempre. Pois é.

0: Rooney, agora que são 4h54, começamos aqui uma discussão sem querer no nosso WhatsApp, ainda bem que começamos. 968-689-229. Estávamos só aqui a partilhar que éramos um bocadinho picuinhas com algumas coisas. Eu sou muito picuinhas com partilhar talheres. Não é tanto partilhar a sobremesa, por acaso, mas a discussão foi para aí. Acham mais grave partilhar a sobremesa do que os talheres, não é assim, ó,
1: caros locutores, um grande abraço e um grande beijinho para vocês. Mas pior do que comer num talher que já passou pelas bocas todas da mesa é não pedir uma sobremesa e picar da sobremesa dos outros.
0: Não é, Marga?
1: Um grande abraço e um grande beijinho para vocês.
0: É, Marga.
2: Fala mais alto, que é para te ouvirem.
0: Que a Marga às vezes pode não ouvir.
3: É assim, ao almoço pedi sobremesa, aliás pedimos todos para dividir e eu respeitei. Não
0: no jantar,
3: me apetecia
0: não.
3: Uma sobremesa inteira.
2: Não
3: queria
2: era inteira,
3: uma
2: meu amor. Não era inteira, meu amorzinho. Tu podias ter dito, peçam que eu vou, vai uma colherzinha.
3: Mas eu nem sabia, que, olha, posso já dizer, eu não sabia, eu nem sequer sabia o que é que vocês tinham dito. Não fazia
0: olha,
3: ideia.
0: Mas pelos vistos, estamos a brincar. Adoraste.
2: Mas a baba de camelo estava boa, por acaso.
0: Por acaso não dava. Na minha colherzinha pequena de café. Que é outra, que tanta boca. Deus me livre. Nunca.
3: Bárbara Tinoco ou Papillon?
2: Baba de camelo.

0: Boa viagem com o Drive-In. Quando passam 2 minutos das 5 da tarde, estamos contigo até às 7. Ficas informado das Trend News agora com a Ana Paula Santos.
1: Luís Neves pediu uma auditoria ao Ciresp e à Secretaria-Geral do Ministério. O Ministro da Administração Interna revelou esta tarde aos jornalistas que pediu à Inspeção-Geral das Finanças uma auditoria alargada para perceber se há irregularidades. Sobre o caso que marcou as últimas horas, com a intervenção da polícia para desalojar os manifestantes que estavam acampados no centro do Porto, o Ministro garantiu que a atuação policial decorreu dentro da legalidade. Saúde do Papa continua a recuperar bem, dentro do previsto. Segundo o último boletim, Leão XIV já realizou as suas atividades diárias de forma independente. O Papa foi operado esta semana. Afinal, não vai haver streaming da execução por pelotão de fuzilamento do homem que matou 13 pessoas numa instalação militar norte-americana em 2009. A decisão é do presidente dos Estados Unidos, que contraria assim os planos do Pentágono de transmitir em direto a execução marcada para dezembro. No entanto, as famílias das vítimas, se assim o entenderem, poderão estar presentes. No futebol, esta tarde, há 3 equipas portuguesas em ação. Esta tarde, noite, nas competições europeias. Daqui a pouco, às 6:45, o Torriense recebe os ingleses do Sunderland, a contar para a Liga Europa. A partir das 8, vai ser a vez do Benfica Celtic. E o Braga joga na Dinamarca, diante do Copenhaga, jogo a contar para a Liga Conferência.
2: Hoje carrega, jogo. Carrega Benfica, que eu vou lá estar.
0: Vais ao estádio?
2: Acaba este programa e vou direitinho para lá.
0: E é mesmo pertinho, olha que bem.
3: Tudo bem.
2: É verdade.
0: Olha que bem. Fico feliz por ti, Mateus. E o tempo para amanhã?
2: Para amanhã podes contar com o céu pouco nublado ou limpo, talvez uma vitória do Benfica. E as máximas são de 27 graus para Braga e Viseu, 23 para o Porto, 22 para Aveiro, Coimbra a chegar aos 25 graus de máxima, Lisboa aos 31, Évora aos 32 e Faro aos 28.
0: Muito bem, também vais, Marga?
3: Não, hoje não.
0: Hoje não é hora.
3: Vou para a semana.
2: Ah, vais para a semana.
3: Vou sim, senhora.
0: E tu, Mateus?
2: Já ouviste isto? Ah, vais para a semana.
0: Com
2: esta vozinha.
0: Eu estou só aos árvores.
3: Como se me interessasse, semana também
0: para
3: vais?
0: Entrar aqui DJ Godja.
3: Vais na minha mala de avião.
0: Ai, que giro. Super divertido. DJ Godja, agora no Drive-In.

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1: E quando chegares a casa, podes, por exemplo, ver o novo episódio de Cala-te Boca, porque hoje é quinta-feira e às quintas-feiras.
2: Novo
1: maltinha.
2: Episódiozinho, desta vez com duas influenciadoras que, na verdade, já são OGs do digital.
1: E são muito amigas.
2: E são melhores amigas. Mafalda Sampaio e Alice Three Winners. Acertei, não sei.
1: Acho que sim.
2: Eu estou sempre com medo de dizer o nome da Alice. É um nome muito bonito,
1: Alice,
2: mas
1: é uma pessoa que vai entender e perdoar, porque ela é querida.
2: Mais uma vez, o episódio de Cala-te Boca. 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É ires até ao YouTube para veres o episódio completo.
1: Aliás, se fores, ficas logo sem borbulhas. Eu já experimentei e ando aqui com uma
2: clean
1: pele.
2: Girl.
1: Ando aqui, meu Deus.
3: Uma
1: as pessoas perguntam e eu digo: ah, viu, cala-te a boca.
2: Exato. É, assim. É a solução.
1: São cinco.
3: Não gosto de falar assim. Diz lá só mais uma vez o cala-te a boca.
1: Cala-te a boca. As caramegas, já a seguir tens Bruno Mars e nós ficamos contigo até às 7.
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0: Sabrina Carpenter com esta House Tour, que no fundo é aquilo que nós temos feito aqui com o nosso novo membro do Drive-In, que é o Zé Nuno.
1: Alô,
0: ele que
1: Zé
0: começou
1: Nuno.
0: Connosco há pouco tempo, mas vais ouvir falar muito dele. Portanto, neste momento vais mesmo ouvi-lo falar, porque ele vai explicar aquilo que vai acontecer.
2: Então é assim, eu vi aqui que Billy Younger, que é um ator da Disney Channel, faz hoje 31 anos.
0: Parabéns.
1: Muitos parabéns, estás a ouvir de certeza?
2: Pá, pelo nome eu não chegava lá, mas eu fiz uma pesquisa intensiva e não sei se quem nos está a ouvir se lembra de Labrette, que era uma série da Disney que era sobre três irmãos biónicos e Billy Younger fazia de Chase, que era um irmão
0: Olha,
2: com
0: nunca vi
2: super...
0: tal pessoa.
2: Tinha super inteligência.
0: Ok.
2: E por falar em séries, tal como Labrette, hoje trazemos-te um jogo que vai buscar boas memórias, mesmo lá ao fundo do baú, e por isso fica atento porque não vais querer perder o jogo, não é?
0: Ui.
2: E eu vou aqui explicar.
0: Vou ficar mesmo atento. 968-689-229. Pega já no teu telemóvel para me ajudares. A mim, Pilar.
1: Não, e a mim também.
2: E então é assim. O jogo chama-se Tic Tac, o dado relógio. E vocês vão ser postos a teste, uhum. Pilar, a Marga, o Mateus e a Mariana também se vai juntar a nós.
0: Uhum. Ah, boa.
2: Então é assim, o jogo consiste no lançamento de um dado, daí o dado relógio, e a cada lado do dado corresponde uma série ou uma novela portuguesa antiga.
0: Ok.
2: E então, por ordem, sem parar, imaginamos que o Mateus é o primeiro a lançar o dado. Vai ser Mateus, Marga, Pilar, Mariana. Sempre assim.
0: Okay.
2: E então, um de vocês lança o dado e eu vou-vos dar uma série, conforme okay. o número que calhar no dado. E, sem parar, têm 5 a 10 segundos cada um, portanto, por ordem, para dizer uma personagem ou alguma coisa relacionada com essa série.
0: Certo.
1: Okay.
2: O primeiro a falhar está eliminado, não joga mais.
0: Okay. Ah, é logo assim.
2: É logo assim.
0: A matar.
2: É logo
0: Boa.
2: A matar.
0: Eu gosto que assim seja.
1: Estou a brincar. Ah, mas é só uma personagem ou alguma coisa relacionada?
2: Uhum.
1: Oh. Ok.
2: A Marga, está aqui uma que eu sei que a Marga vai
3: ganhar. Então não te esqueças, Marga, da tua arrogância, da tua...
0: dessa postura de quem come a sobremesa dos outros, ganha os jogos,
1: Epa!
0: Faz tudo.
3: É um gelado, está bem? Epa, é um gelado.
0: E ela também, se tu pedires, ela vai comer.
3: Zé, continua, desculpa.
2: Temos duas variantes do jogo, temos duas variações, aliás. A primeira é exatamente esta que eu acabei de explicar, por isso é um de cada vez vai dizendo uma personagem ou alguma coisa relacionada.
0: Vez.
2: E... assim fazemos já esta rodada e fica feito.
0: Mas queremos fazer já essa rodada agora?
2: Não, fazemos a seguir.
0: É?
2: Sim.
0: Isso é muita variante. Olha, vê lá.
3: Está
0: bem.
3: Certo.
1: Meu
0: Estamos
1: Deus.
0: Estamos já a seguir. Meu Deus, porquê? Diz o Plutónio, digo eu, dizes tu se calhar também. 968-689-229, joga connosco, até porque o Zé Nuno, muito querido, preparou este jogo para ti. Não é para nós, é mesmo para ti, portanto, junta-te a nós. Yeah.

0: Com mais música nova na Mega, são 5h33 e vamos então jogar ao dado. É assim,
1: tic-tac do dado relógio.
0: Tic-tac do dado relógio. Eu gosto mais do dado. É mais rápido. Vamos a isto então, Zé Nuno.
1: Vamos a isto. Para se vocês não se lembram, cada um deles vai rodar um dado.
0: Uhum. Ok.
1: À vez. E o número que calhar eu vou dizer aqui, uma série ou uma novela antiga, e eles vão ter cada um 5 a 10 segundos para responder com uma personagem ou uma coisa.
2: Vamos todos responder.
1: Não, é à vez. É tipo, Mariana.
2: Não, mas
1: Mateus,
2: vamos todos responder.
1: Sim, é até alguém falhar.
2: Okay.
1: É até alguém falhar.
0: Ok.
2: Todos participam.
1: É todos jogam.
2: Todos jogam, então.
0: Ok.
1: O dado é para decidir que série é que é.
3: Série
1: é. Quem começa?
3: Vamos todos dizendo.
2: Ok, quem começa?
4: Que é o primeiro a rodar o dado.
1: Mateus, dá-lhe.
3: 4.
1: 4, Inspector Max.
4: Opa, fogo.
1: Então calma, eu vou fazer assim até 3.
2: É Mateus, eu, Pilar, Mariana. Não é?
4: Oh, mas eu já acredito.
3: Jorge Calado.
2: Não é Jorge Calado, já perdeu. É zero. Pronto, já perdeu, acabou aqui.
1: Estás iluminado,
2: mas. Quem é esse logo, Max? Jorge Calado. Max.
3: Ah, o cão é Max.
2: O cão é Max.
1: Então vai, isto foi uma demonstração.
3: O cão é Max.
4: Pois não, foi uma demonstração. Ele foi. Ele foi. Ele já
3: disse. Deixa eu dizer, Max, vá. Max.
2: Sérgio Calado.
4: Pois, obrigado.
3: Jorge Mendes, não é?
2: É pá!
3: Vai ajudar a Pilar.
2: Mas tu não
3: vai.
2: Sabes não,
3: jogar um Pilar
0: sim,
3: jogo.
0: Sim. Mas ou seja, nós estamos a dizer.
3: Então, pera, se de novo tu dizes esse. Depois vamos ver se a Maria se aguenta. Sim.
4: Ah, eu aguento.
2: Vai, eu
4: já
2: também.
3: Não vamos fingir.
0: Jorge Mendes.
3: Saiu 4.
1: É Inspector Max.
3: Ah, boa ficha essa. Max.
2: Sérgio Calado, Jorge Mendes.
4: Júlia.
2: Tu não sabes mais.
0: Mas, posso dizer, mas podemos dizer Vasco, o nome
3: Vasco,
0: na vida
3: Vasco,
0: real?
3: Vasco
2: está certo. Vasco. Tiago.
0: Catarina.
4: O avô.
1: Como é que
0: diz
1: se chama?
0: Na vida real,
4: o,
0: avô, então. Menos.
4: O Rui de Carvalho.
3: Pronto. Claro, não há papéis para velhos. Ele fica com todos.
0: Qual é que é o nome dele? Não me lembro.
4: Não sei, é o avô.
2: Não me lembro.
4: E agora, Mateus, voltou
2: a ti? Eu lembro-me.
5: Eu sei mais.
3: A mulher que andava com o inspetor.
2: Eu sei.
4: É a Júlia.
2: Não, é a Júlia.
0: Mas a Júlia já disse.
4: Silvia.
0: Não, a jornalista chata.
2: Sim,
4: é a Júlia.
2: Mas ela já disse.
3: Vá, mas eu já saí neste.
2: Silvia.
0: Ok. Não sei. Não lembro.
3: O Pilar saiu, fica Mariana.
4: Ah, e tu também já saíste há imenso tempo.
2: Não, eu já saí. Ele disse
4: nem entrou. Queres gritar para o microfone, senão não se ouve.
2: Mariana, és tu.
4: Aquele, o dos outros polícias que não interessavam, os outros dois.
3: Olha, malta, estão a jogar
4: o
3: connosco.
4: O Camané.
2: Não, não é Camané.
3: Olha, estão a jogar connosco. Posso dizer?
4: Tomané.
3: Olha, o avô era o avô João.
2: Ah,
1: exatamente.
2: João.
3: Diz a Mafalda Fernandes, portanto a Mafalda
0: João,
3: Fernandes.
0: Mas obrigada, Mafalda.
3: E temos aqui Inspetora.
2: E eu também acho.
3: Inspetora Graça.
2: Inspetora Graça.
0: Tu não disseste que era a Sílvia?
2: Não, a Sílvia é a namorada do Sérgio Calado.
4: É a do,
2: é
4: a
2: do laboratório. Bárbara Norton de Matos.
3: Sérgio Calado não é também vamos aquele comentador
4: da Olha, Max, 1, 2, 3, eram vários que
2: eram três.
4: Era só um.
2: Eram três. Oh.
1: Mas os três chamavam-se Max?
2: Sim.
1: Então vai, agora.
0: A série continua a ser
1: Max. Podes
2: rolar. Vou lançar o dado. 3, 2, 1. 5.
1: Olha, 5 é o prédio do Vasco.
2: Vasco.
4: Prédio.
1: Começa a Marga.
2: Vasco.
4: Prédio. Apartamento.
2: Vasco.
4: Mateus, és tu?
1: Prédio.
2: Vamos.
1: Prédio.
2: Vasco.
4: Já foi dito.
2: Ele está a pesquisar. Opa, oh, Mateus.
3: Acabou. Pitucha.
1: Mateus, estás iluminado. Estás iluminado.
2: Mateus,
3: a Pitucha.
0: Também não sei nada
3: era a Joana Figueira. Eu lembro que é uma prima
4: tá bem, se és prédio, foste pesquisar.
2: Vasquinho, filho do Vasco. Tu estás a ver no WhatsApp?
3: Pilar está a ver no WhatsApp.
0: Não,
3: só abri
0: agora.
3: Não vale,
0: tu me avisaste, estava a jogar no WhatsApp.
1: Isto aqui não pode ser jogado assim.
4: Ai meu Deus.
1: Isto é um jogo sério.
4: Mas o
0: prédio Vasco alguém sabe.
4: Aqui uma bandalheira.
2: Para o Vasco ninguém sabe.
4: É o Vasco, então, os prédios, os apartamentos, o elevador. Sim,
2: vai a Pilar.
1: Então vai a Pilar.
3: Não querem continuar a seguir?
1: Morangos com açúcar.
2: Ok.
1: Começa a Pilar, começa a Pilar.
0: Isto nunca mais vamos sair.
2: Nunca mais. Vamos.
0: Não vai dar pipo.
3: Não, mas então jogamos a seguir, que vocês são boas e isto dura. Aqui, com os ouvintes.
0: Não, mas isto dura.
4: Bem, não dura. Isto é o programa de
0: avisar o Diogo Pires que hoje não fazem isso.
3: Ah, vocês sabem mesmo bué.
4: Então sabemos todos, todas as
0: coisas. Tu acertas sem saber, a dizeres o nome de alguém.
3: Filipe.
2: Pois,
3: existe.

0: temporada.
1: Tens de ter uma temporada.
0: Uma temporada.
2: Então aí é que me apanham, que eu nunca vi morangos com açúcar.
0: Pode ser a um. A um.
2: Pode ser a primeira temporada, sim.
0: Então.
1: Joana.
0: Boa.
3: Filipe.
0: Pipo e Filipe.
1: Acho que aqui erraste. Vamos à música para organizarmos melhor esta parte dos morangos. Ficamos em morangos com açúcar e a seguir jogamos contigo. Prepara já o telemóvel. Primeiro é o Drake.

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1: E neste momento estamos aqui a fazer um jogo que é o Tic-Tac Relógio Bomba. Dado.
2: Tic-Tac Relógio Bomba.
1: Eu achei que se dissesse rápido ia dar certo. Errei tudo.
3: Não deu.
4: Tic-Tac, o.
1: Nem tu
4: agora
1: sabes.
4: Até me esqueci.
5: O dado relógio.
1: O dado relógio.
5: Tic-Tac, chafariz.
1: Muito bem. Então, não, é assim. Nós temos um dado, vamos lançando à vez e todos participamos e cada número que sai é corresponde a uma série portuguesa.
4: Exatamente.
1: Da televisão.
4: Como há bocado.
1: Isto vai ser muito complicado,
4: foi
1: esta série. Eu acho que até devíamos passar à frente. Para ser. Ou querem continuar nos morangos?
6: Não, morangos vai dar raia.
4: Não,
6: vai.
4: Passamos à frente.
2: Passamos à frente.
4: Fazendo
1: é, não
4: assim,
1: é?
4: A Mariana vai lançar o dado, mas eu antes queria dar aqui uma nota que o Mateus esteve à beira de ser desqualificado.
6: Várias vezes.
4: Várias vezes.
5: Só me.
6: Sim, já sabemos, lá. Sim. Podes continuar, Zé Nuno.
4: E então é assim, agora vamos jogar o mesmo jogo, mas de maneira diferente.
5: Não tenho o computador à minha frente.
4: Foi retirado o computador a Mateus Lourenço. Por isso agora vamos jogar isto de maneira justa. E o que muda para agora é, em vez de vocês estarem a dizer as personagens e ou temas relacionados com, eu vou-vos dar três personagens da série que calhar no dado.
1: Ok.
4: Só depois.
2: Só uma é que é verdadeira.
4: Só uma é que é verdadeira.
2: Ok.
4: E só depois.
6: A cara da final é ela que
4: depois é que vocês podem responder.
1: Quando é de verdadeira.
2: Quem
1: é
2: okay, das coisas. Mas imagina, é? Quem é que, desta vez não respondemos todos. Responde a pessoa do dado ou não?
6: Não.
2: Ou mandamos todos o palpite?
4: Mandam todos o palpite.
6: Tá lá, agora saltar. Um, dois, três. Seis.
4: Seis.
2: Um de cada vez.
5: Um de cada vez.
2: Vai!
4: Batatune.
2: Okay.
1: Ui, acabou.
6: Dá as três opções.
2: Dá as três.
4: Portanto, as três opções são José Maria. Ah, não estou a me enganar, desculpa. Urso Bruno. Narizinho Vermelhinho. Ou Microgaitas.
6: Isso
1: este
6: existe.
1: É real, o Microgaitas.
6: É o primeiro que é falso.
4: Alguém tem de dizer
5: que é o A, um falso.
6: É o A.
1: Não era só um verdadeiro?
4: É só um verdadeiro.
5: O microgaitas é o verdadeiro.
4: Pronto,
1: e tu a rir-te a achar que nós que isso ia fazer com que nós achássemos que não era, tão querido.
2: Microgaitas, acertámos.
1: Sim.
4: Acertaram,
1: parabéns a nós.
4: É um ponto para todos.
1: Let's go à próxima.
6: Próximo. Jogo ao dado, Mateus.
5: Dois.
4: Dois é Floribela.
6: Ok.
4: Temos aqui Zeca Afonso.
6: Ok.
1: Claro.
4: Helga Schneider.
6: Sim.
4: Ou Maria Carabineira.
2: Era a governanta.
6: Mas era a governanta.
1: Mas que era a má?
2: Delfina.
6: Era isso.
1: Tem
6: mesmo nome de cobra.
2: Ah, sou eu.
4: Marga, dá-lhe.
2: Já nem sei do meu dado.
6: Ui, perdeu o dado.
2: Um.
4: Morangos com açúcar.
6: Ui.
4: Isto agora vai ser facilinho.
2: Vamos embora.
4: Fábio.
6: Ok.
4: Crómio.
6: Ok.
4: Ou Nana?
6: Crómio.
2: Crómio.
4: Amarga, não participaste, é ponto para a Mariana.
6: Amarga. Perderam okay. Todos, estou a ganhar, sou a rainha.
1: Cinco.
4: Cinco é Uma Aventura.
1: Ok.
5: Ok, espera aí.
4: Diz, Matheus, diz.
5: Uma Aventura conseguimos fazer com Ronda como estávamos a fazer antes?
1: Acho que não. Eu pelo menos acho que. Eu acho
6: Caracol,
1: não. Pedro.
2: Francisco.
1: Chico.
6: Tu.
5: Gêmea.
2: Ah. Oh, pai, é
6: e eu digo a outra.
2: Outra gêmea.
6: Tu chega a ti, é sempre uma palhaçada.
2: Pronto. Tu não ouviste
5: vai,
2: televisão.
5: Pronto, desculpa, vai. Então faz tá lá a pergunta do Mário.
4: Temos Pico.
1: Hã?
4: Pico.
2: Pico.
4: Pico.
1: Pico.
6: Sim.
4: Feial.
6: Feial.
5: Feial.
1: Gostei muito deste jogo. Obrigada, Zé Nuno. A seguir, não sei se há algum vencedor.
6: Sou eu.
4: Já digo quem é que é o vencedor.
2: É pá, sou olha, eu, mano. Cuidadinho.
6: Oh, meu Deus. Sim, tu és o vencedor da batota.
4: Porque eu queria exagerar. Olha os detalhes.
5: Marco e Gina.
1: Olha, Fink Hendrick.
5: Ganhei eu.

0: Steve Lacy com mais música nova na Mega. São 5h54 e temos agora um veredicto, não é, Zé Nuno?
1: Zé Nuno, pensa bem naquilo que vais fazer.
0: Por mim estás tranquilo, Zé Nuno.
2: Eu estou triste. Estou triste com o resultado.
0: Oh, Zé Nuno.
2: Eu estava à espera de mais, estava à espera que alguém se destacasse, efetivamente.
0: Percebo.
2: A verdade é que...
3: Não, quem se destacou fui eu, mas...
0: Por outras
1: não, pelos bons motivos.
2: Temos aqui, temos o veredito oficial. Podemos fazer soar os tambores, por favor. A verdade é que ficou empatado.
0: Oh.
2: Ficou empatado.
0: Não posso crer.
2: Ficou empatado.
3: Diz a verdade, porque me tiraram pontos a mim, senão ganhava eu.
2: Ficou empatado, mas tu ficaste em último.
3: Merdas. Isto é...
1: Ficou mais perto de ganhar.
2: Eu não quero entrar aqui em...
0: Entra. Não podes quero. Entrar. Tens de entrar, Zé Nunes. Se queres entrar na turma, tens de ter connect.
1: Ainda está tão...
0: Tens de dizer. Está verdinho.
2: Foi, olha, está aqui a entrar no estúdio.
1: Mariana, empate.
2: A mais perto de ter vencido. A Mariana também.
0: Foi um empate, amor, desculpa.
2: Foi empate. Mas a Mariana.
0: Mas estavas mais perto, houve um empate.
2: Mas
0: tu
2: estavas mais perto de ganhar. Pois,
0: pronto.
2: Efetivamente.
0: Queres deixar um agradecimento a quem esteve do teu lado?
4: Sim, quem é que esteve do meu lado?
0: Desculpa! Oh, Mariana, um discurso de Globo.
4: Eu acho que isto não é um empate, eu claramente venci, mas obrigado a toda a gente que está do meu lado.
3: Não queres agradecer ao Daniel Oliveira, assim que há caras?
4: Não, eu a toda a gente, à TVI, à RTP e a todas as rádios aqui do nosso... E tudo e mais alguma coisa.
2: Mariana, o que é que dizem os teus olhos?
4: Os meus olhos dizem que eu acho que foi um bocado... Mas que eu merecia ganhar.
0: Mas davas mais tempo.
4: Mas estou habituada a que não reconheçam o meu valor.
0: O Toy Toy T-Rex... O Lorne e Johnny também.
4: Gosto de todos de igual.
0: É? Igual?
4: Não.
0: Vestidos de igual?

0: Passam 2 minutos das 6 da tarde, estás com o Drive-In e ouves pela última vez hoje a Strenuous na voz da Ana Paula Santos.
1: O Presidente da República lembra que todos têm direito a manifestar-se, desde que cumpram a lei. António José Seguro falava aos jornalistas na Eslovénia, à margem do encontro de Raiolos, onde sublinhou que o problema da habitação é um tema que o preocupa, para o qual tem pedido entendimentos aos partidos. Sobre a intervenção policial da última noite no Porto, o Ministro da Administração Interna garantiu que decorreu dentro da legalidade. Luís Neves também revelou esta tarde aos jornalistas que pediu à Inspeção-Geral das Finanças uma auditoria alargada para perceber se há irregularidades no Ciresp e no Ministério. Mau tempo na Turquia, pelo menos 3 pessoas morreram, outras 4 estão desaparecidas, na sequência de fortes chuvas que provocaram inundações em Istambul. As autoridades encerraram escolas e pediram às pessoas para se manterem em casa, enquanto os serviços meteorológicos preveem mais chuva para os próximos dias. Imaginem que são funcionários da alfândega no aeroporto de Bona, na Alemanha. Há uma bagagem suspeita, que é preciso inspecionar. O dono da dita mala, um mexicano de 45 anos, está francamente nervoso. Ai. Depois de um teste, verificou-se que tinha consumido cocaína. E agora é preciso ver o que trazia na bagagem. E o que encontraram não foi droga.
2: Então?
1: Dentro de frascos de shampoo e creme, novelos de meias e recipientes de plástico, o homem trazia 37 cobras venenosas e 55 lagartos.
3: Claro.
1: Todos vivos.
3: Mas claro, ou seja, para levar isto, tens que estar com farinha em cima.
2: Eu não sei quem é que tu tens de ser, mas é assim.
3: Não, pá, isto aqui, claro.
2: Claro que ele estava francamente nervoso.
1: Ele denunciou-se, não é?
2: Mas claro.
1: Sim, não é caso para menos.
2: Não é mesmo. Meu Deus, que medo. Obrigada, Ana Paula Santos. Voltamos a falar amanhã.
3: Obrigado por estas notícias.
2: Eu também gosto de pensar nisto, de algo que me arrepia.
3: Grande Ana Paula.
2: Dá-me as máximas para amanhã, meu menino.
3: Oh, minha menina, não são tão boas como as notícias,
2: não.
3: Mas posso dizer-te que para amanhã podes contar com o céu pouco nublado ou limpo. As máximas são de 27 graus para Braga e Viseu, 23 para o Porto, 22 para Aveiro, Coimbra a chegar aos 25 graus de máxima, Lisboa aos 31, Évora aos 32 e Faro aos 28.
2: Eu gosto quando tu dizes céu pouco nublado ou limpo, porque parece que és só querido e deixas escolher. Então temos...
3: Não,
2: ou isto, pode escolher.
3: E
2: eu escolho limpo.
3: É o que o IPAM diz.
2: Eu sei.
3: É o que eu digo.
2: Na previsão descritiva, mas eu gosto dessa abordagem que é: tens isto ou limpo, tens 30 graus ou 29, é o que tu quiseres.
3: Pode estar a chover e para ti pode ser um dia de sol.
2: E chover dinheiro, será que chove? Vamos falar sobre dinheiro já a seguir. Portanto, não saias daí. Primeiro tens Nail Learn no Drive-In.

0: Miley com mais música nova na Mega, são 6:14, estamos contigo até às 7, Pilar Lourenço, Mateus Lourenço e também Margarida Borrego.
1: É verdade, estamos a falar, ou vamos falar, de despesas, porque normalmente temos sempre aquelas despesas gigantes, tipo renda, contas, tipo água e não sei o quê, que nos saem da conta e olha, nem dás por ela.
2: Carro.
1: Pelo mesmo. Mas também há pequenas coisas que andamos a pagar, saem e não damos por elas. Nomeadamente, se vocês beberem dois ou três cafés por dia,
0: é que não sabes o mal que te fazia. É ao contrário.
1: Eu não acredito, vocês viram. Quanto é que acham que dá num ano?
2: Não vi.
1: Dois ou três cafés por dia?
0: Que é o que eu bebo.
1: Só em dias de semana. Eu não pus fins de semana. Quanto é que acham que dá?
0: Ai, meu Deus. Dá.
1: E olha, e puste aqui o café da nossa máquina, que é 65 cêntimos, que já não existe.
2: Por mês?
1: Por mês. Não,
0: não,
1: por ano.
0: No, por ano. Por ano. Não me vais dizer que é tipo 1000.
1: Não, também não. Não é 1000.
2: Mas
1: é
2: assim. 600
1: euros. Mas é imenso. É os 700.
2: 600?
1: Não, é 330 euros.
0: É muito. Porque não está aí também os fins de semana. Ah, e há dias que eu bebo mais.
1: Não, e depois é. A nossa máquina, 65 cêntimos, não é o
0: pois
1: mais
0: não.
1: caro de todos. Nós apanhámos no Porto a 1,40€.
0: Uhum.
1: E eu, vocês estão-se a passar. Portanto,
0: e aí eu sou completamente enganada. Eu sinto que não estou a gastar dinheiro. Exato.
1: Portanto, pois há quem gaste uma renda em cafés.
2: Queremos
0: boa.
2: Falar sobre isso, coisinhas em caixas que não gastas dinheiro e acabas por gastar. Qual é a coisa? Eu sei qual é.
1: Eu também
2: e
1: sei.
2: E a minha mãe que me ouve. Eu. É os homens, é como a minha avó diz, é os homenzinhos das malas, que é as entregas de comida em casa.
1: Ah,
2: já chegou o homem da mala. Já veio o homem da mala.
0: Olha, falar no homem da mala, temos também o grandioso jogo da mala. Esse sim. 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
1: Exatamente. 22.222 euros. 2222.
0: Isto subiu.
1: Subiu,
0: mas subiu.
2: Diz lá de novo.
1: 22.222 euros.
2: E o que é que disseste a seguir?
1: 22222.
0: Muito bem, é grande como a Ariana que está a chegar. Já a seguir.
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0: DJ Dada e também Plutónio. Plutónio que com Isaltino tem o single mais ouvido sempre em Portugal na semana de lançamento. E já não é a primeira vez que acontece. Também conseguiu antes só ele com a música Interstellar. Portanto, Plutónio, muitos parabéns.
1: É verdade. E que honra, e que honra fazer parte de...
0: É verdade, Isaltino.
1: Deste último... Posso tomar aqui um charuto?
0: Claro, Isaltino. Agora sim, com esta novidade, ai, pode tudo.
1: Olha, digo-te já, mas agora ia um arrozinho de ligueirão de um dos restaurantes do Isaltino.
0: Agora ia.
1: Agora ia.
0: Ia.
1: E acabei de comer.
0: Mas lá está, gastávamos muito dinheiro.
2: Muito dinheiro.
0: Muito dinheiro. E em cafeína. Em cafeína, então vai ganhar dinheiro.
2: Olha... Já dissemos que gastávamos quase 400 euros por ano em cafés. Se for do mais baratinho, tu, Pilar, digo-te uma coisa. A quantidade de dinheiro que deves gastar por ano em cafés.
0: Obrigada por me teres.
1: Já dizia ao grilo. Já dizia ao grilo. Já viu o preço do leite, não?
0: Está-me ao caro.
1: Está-me ao caro.
2: É verdade, não mentiu. Aquele dinheirinho que deixamos sempre no estacionamento também é sempre aquela moedinha que aparentemente está no carro. Não. Aí é que nós devemos gastar tanto dinheiro.
0: Pois é, essa aí não,
2: porque é
0: essa
2: tipo
0: aí
2: 5
0: passo.
2: Euros. Pões 5 euros, próximo fim de semana. Bem, e de repente gastaste 1000 euros.
0: Mas o carro no geral, é o carro no geral gasta-se muito dinheiro. Porque o há sempre uma
2: geral,
0: coisinha
2: sim.
0: aqui e outra.
2: Mas imagina, isso é coisas pontuais que tu até dás conta. Agora, estacionamento, que é tipo todas as semanas, principalmente se viveres nas grandes cidades.
0: Ele voa, não é? Não o carro, o dinheiro.
2: Odeio. Uma coisa que eu pelo menos gasto muito dinheiro, e se calhar, que por acaso tu deves gastar, mas eu acho que tu não, que é máquinas, tipo aquela máquina que estamos ali de snacks.
0: Ah,
2: uma
0: eu gasto algum.
2: Não,
0: eu gasto
2: algum,
0: não sei
2: quê.
0: Sim, sim. E depois já gastei mais, mas acho que com este horário estou a voltar a deixar lá muito dinheiro.
1: Bem, okay. bem lembrado, vou lá agora ver o que é cá de bolachinhas.
0: Bolachinhas, é algumas boas, já te sei indicar as melhores, assim, as que não valem a pena.
2: Eu acho que todo o dinheiro que sai do cartão refeição, parece que não gastas assim muito dinheiro. Se não gastas no supermercado, aí obviamente que
0: pois,
2: gastas.
0: Eu vou lá a seguir e vai ficar a zeros.
2: Pá, é que isso é tão doloroso.
1: Compra lá uma pizza hoje para ti.
0: Eu vou comprar. Pronto. Eu vou lá de propósito para isso.
2: São estas pequenas coisas.
0: Preciso mesmo.
2: Vais lá e olha, fico lá.
0: Mas isto é mesmo real, eu sei que isto é uma seca de conversa, mas é mesmo real, que é o dinheiro que se gasta em compras é completamente...
1: Não devia valer, né? Tipo, as compras deviam ser grátis.
0: E é que tu não estás a levar nada de especial, estás só a levar coisas básicas. Se tu levares um shampoo, que tu, no teu caso, pronto, não precisas, e um amaciador, vão logo 20 euros.
1: Yeah.
0: 20.
2: Estás a ver? É que é isto. Olha, nós já temos mensagem no nosso WhatsApp.
1: Eu no outro dia vi um artigo. Deixa eu só dizer isto.
2: Diz.
1: Ah, é 2 segundos. Eu também estou num programa, Margarida Borrego. Posso falar?
2: Pode, vai com tudo.
1: 100 mil euros nos Estados Unidos, hoje em dia são 190 mil. Ou seja,
0: ok, pois.
1: De inflação.
0: Sim.
1: Desculpem, às vezes o meu português não é assim tão bem articulado.
0: Mas podes falar em inglês,
2: se quiseres. Sim,
0: preferires. Eu aqui aceito tudo.
1: Avança, Margarida, agora.
2: O Gonçalo, no nosso WhatsApp, disse que vai sempre a um supermercado beber café todos os dias. E que por mês gasta 67 euros.
0: E que
2: em
0: nesse
2: café.
0: Mesmo supermercado é mais barato.
2: Ei,
0: agora
1: gasta,
0: pensa.
1: Gasta quanto?
2: 67 euros por
1: 67.
2: Mês.
0: Opa, não. Não.
2: Ai,
0: não.
2: Que genial que nós estamos aqui.
0: Gonçalo, desculpa.
1: Eu odeio,
0: o problema
1: odeio,
0: não és tu.
1: Mas teve que ser, mano. E se calhar ele mandou a gozar.
0: Não
1: mesmo
0: mandou nada.
1: Ai, mesmo
0: tu
1: a
0: é que és.
1: Este 67. Obrigado ao Zé Nuno que me fez.
0: Não, mas 35 euros por mês, pois. Exato.
2: É boa da café.
1: É 67 é mesmo bom em café.
2: Muito dinheiro. Portanto, diz-nos pequenos gastos que tu tenhas, que se
0: temos
2: calhar nem notas, gastas dinheiro e olha, depois tumbas. Todos
0: temos
2: os meses
0: aqui
2: é
0: o Rui.
3: Olá, malta.
0: Olá,
3: opa, eu acho que eles fizeram uma cena de má. Pior agora, que essas máquinas, os snacks, agora dá com um cartão.
0: Pois dá.
3: Opa, é que nós na altura não tínhamos trocos, não é? Não há dinheirinho, não há bici, não é? Não há docinho. Agora, com multibanco, ainda por cima, com telemóvel...
0: É só passar.
2: É só passar.
3: É só lá.
0: Quando abres a continha
1: assim,
0: do...
1: Pip.
0: É quando abres a continha do teu banquinho... Ui, meus amores.
4: Boa tarde, amigas. Obrigado por me dizerem quanto é que eu estou a poupar mais ou menos em cafés.
2: Num bebo.
4: Em estacionamento, porque a minha empresa... A Minisom oferece o cafezinho e o estacionamento aos funcionários.
2: Ora, aí está. Aí, olha.
0: Estacionamento também. Também temos. Não nos
1: pois tu trabalhas pois para a Minisom.
0: Ouça tudo com Minisom.
2: Esta foi de borla. Mas olha, Imagina, eu nem estava a pensar nisso, porque lá está, são coisas que nós tomamos por garantidas, nós temos estacionamento, mas pessoas que têm que pagar estacionamento no local de trabalho, tipo isso a Avenida da Liberdade.
5: Isso é uma palhaçada.
2: Ah,
5: isso,
2: eu
5: então.
2: Eu odiei, eu já trabalhei na Avenida da Liberdade e digo-vos uma coisa.
5: Sim, era sim. Zona logo castanha. Nesta zona, claro.
2: Eish,
5: zona castanha. Zona castanha é boa de explicar para quem não é destas zonas e não sabe isso.
2: É mel. O que é que acontece? Tu tens zonas que azul é a mais barata.
1: A zona castanha é pior que a vermelha?
2: É. A zona castanha é a mais cara.

0: Kids com Ash, Stop the Wedding, que são 6h40. Casamento bem caro, mas aí nós sabemos, aí sabes. Agora, se não fores tu a casar e fores uma pessoa que vai ao casamento, se calhar também gastas muito mais do que aquilo que tu pensas, porque vai aqui uns sapatinhos, vai ali a mala, os brincos.
1: Vai ao presente, para os noivos.
2: É pá, portanto, e quando não gostas assim tanto dos noivos e tens que dar?
0: Epá. Devia estar tabulado.
1: E porque é que tu vais, então?
0: Porque alguns
2: porque eu respeito a família.
1: A sério?
2: Muitas vezes.
0: Alguns, acho eu que alguns na vida vamos ter de fazer alguns fretes.
2: É
0: nesses.
2: Isso.
0: Eu,
2: obrigada,
0: ainda, eu ainda não passei por isso. Mas se calhar, eventualmente, ela já passou. Mas eu acho que esses valores de prenda deviam estar tabulados.
2: Eu
0: que
2: também.
0: É, se vais e estás a fazer um frete, é 10 euros. Se olha, vais e gostas da pessoa,
2: uma
0: é
2: que me aconteceu, e ele não está a ouvir, graças a Deus.
0: Achas tu?
2: Tenho a certeza que não vai estar a ouvir. Que é... pedirem-me, antes do casamento, olha, podes mandar aqui um MBWayzinho já com o teu presente, que estava mesmo a dar jeito.
0: Que vergonha.
2: E eu?
1: Pá, não, tu estás a gozar.
0: Isso está-me vergonha.
2: Olha, juro por isto tudo que isto me aconteceu.
0: E tu não mandaste?
2: Eu não mandei.
0: Mas nem antes nem depois?
2: Não, depois mandei. Mas mandei o mínimo olímpico. Sim, é pá, que dava mesmo aqui jeito, tivemos aqui umas despesas de última hora, assim manda já o presente.
0: Que vergonha.
2: E eu?
0: Eu isso tenho vergonha, não vou mentir.
2: Vergonha máxima.
1: Ah, é sério? Mas como é, o que é que tu respondeste?
2: Eu ignorei só.
0: Ignoraste
2: foi
0: e depois
2: para um
0: mandaste.
2: Grupo de WhatsApp que nós temos dessa pessoa com
1: as
2: outras.
1: Ah, não foi só para ti.
2: Ah, não, não. Mandou para esse grupo de WhatsApp.
0: Todos
2: e
0: nós apagaram-nos
2: todos. Que é a tua falta de noção.
0: Meu Deus.
2: Respeito.
0: Vamos ouvir aqui a Maria João.
3: Olá, amigas.
0: Olá.
3: Espero que estejam todos bem. Eu não faço as contas às coisas porque assusto-me. Mas fiquei a pensar no 6-7.
2: Ah,
3: ele gasta 6-7 em cafés. Ele está-me aqui. Um café na Suíça, França, é que 67 euros por café num mês.
0: Ah,
3: é pelo menos 2 euros cada café, é um bocado assustador.
2: É verdade.
3: Beijinho a todos.
0: Eu já não sei qual é que foi. Ele bebe 3 por dia. Sim, bebe 3 por dia. Portanto, era fim do mês, exatamente.
1: Yeah.
0: É isso?
1: É isso.
0: Sim, sim. E eu é igual.
2: Ora
1: pois,
2: bem.
1: Ele lá de beber é dos cafés mais caritos também. Mais caros.
0: Não, eu acho que ele estava a dizer aqui a sítios,
2: era
0: propósito, que era mais barato. Ah, era?
2: Não, eu estou a dizer é tipo, é aqueles mais caros, tipo 1,40€.
0: Não sei, de qualquer
2: é assim,
0: formas,
2: não estamos
0: é assim.
2: A contar, é assim, estamos a achar que é café é bica. Não me venham com Starbucks da vida.
0: Ah, não.
2: Isso não é café.
0: Não, mas isso aí então passava ao 6-7.
2: Sim, são 7€.
0: Ui, 6-7 era 1.
2: Opa!
0: Olha, ele está a dizer, é isso mesmo, exatamente. Pronto, ó Maria João. É verdade, nós bebemos muito café e
2: muito
0: gastamos
2: café.
0: Este dinheiro no café.
1: Eu é só, eu cafés não bebo, eu é mesmo.
0: Olha, e continua com
1: comida, comida, mandar vir comida,
0: uhum.
1: E vai um barzito e vai
0: eu
1: aqui.
0: Eu aí também é só estourar dinheiro.
1: Epá, e porque, coisinhas assim
2: é
1: pequenas que uma
2: notas.
1: Pessoa não está,
0: não
1: está.
0: Tá.
1: E vai aqui, vai na portagem, que é mais rápido, é. Não tem via verde.
2: Mesmo plataformas de streaming de filmes e não sei o quê. Também nem noto.
1: Plataformas
2: sai.
1: De streaming, estou pronto. Agora é o chat GPT.
0: Ai, tu pagas o chat GPT?
1: Pago o top dos tops.
0: Ah,
2: o
0: é?
2: Pro.
1: O prozinho.
2: Ah, isso aqui
0: é, já
2: está
0: em...
2: é da caro, não é?
1: É 20 paus.
0: Ok.
2: Mas há pessoas
1: que
2: dividem.
1: Que essa é outra, deve ser 20 e pouco. Mas eu
0: mas tu... nós arredondamos,
2: olha,
0: é 20.
2: Mais
0: é 10.
2: Tu acabas sempre por arredondar, nunca sabe. É que às tantas por ano 1000 euros. No
0: sim,
2: 20
0: sim.
2: E pouco,
0: a brincar,
2: é uma nova. É os 99 que me irrita.
0: Olha, ninguém está bigudo. Gelinho, agradecemos esta música, porque se não fosse a música, nenhum de nós está assim. São 6h44, estamos contigo até às 7, portanto estamos quase a despedir, mas ainda estamos aqui.

0: Uau, digo eu, Diogo Pires, que rápido a mudar de parceira. Está de fora.
1: A Carol G.
0: Não, não.
1: Sou eu. Eu sou a Carol G. És. Eu sou a Carolina Gama.
2: Porquê?
3: Ah, por quê? Fizeste esta música.
0: Uau, olha, os meus parabéns.
2: Mas por mim era Carolina com
1: Pois foi. E depois vim muito rapidinho aqui para a buraca.
0: Então és Carolina com Capa, é isso que
1: Sim,
0: vamos assumir.
1: Podem assumir para sempre.
0: Mas entretanto, o Diogo não se vai esquivar daquilo que eu disse.
2: Tá, imagina, às vezes é respeitar o fluxo da conversa. A conversa foi para outro sítio, não, não havia necessidade.
0: Não, não, não. Havia. Agora estás com Carolina Gama.
4: Não, mas estás. Como é que está a ser a vossa relação?
2: Com a Carolina ou com a Matilde?
4: Com a Carolina, com a Matilde já percebi que não estava
2: boa. Não está fácil, porque a Matilde entretanto decidiu abandonar o barco.
4: Já viste.
1: A nossa vamos testar daqui um bocadinho.
4: Muito bem.
1: A partir
4: mas,
1: das 7.
4: Antes já estiveram aí a conversar um bocadinho, deram café.
1: A trocar umas ideias.
4: Ok, bateu
1: Vai
4: umas bolas.
1: Vai ser super giro.
4: Estou a ver.
2: Deixa-me só aqui repor a verdade. A Matilde está de férias porque, enfim,
4: porque
2: fez
4: está
2: anos,
4: de férias.
2: É?
4: Fez anos.
1: Sim, o Diogo
2: era...
1: adora a Matilde. Não vamos
4: não,
1: começar aqui um
4: sabe, humor. Isto é tudo a brincar.
2: Mas
4: foi
1: a brincar, ok?
4: Sim, fui eu que disse. Alguma coisa fui eu. Podem mandar mensagem à Matilde a dizer
1: pá.
4: Que fui eu que o Diogo já te escondeu de parceira. Ela está de volta para o cala-te-boca depois. Diogo Pires e Carolina Gama contigo até às 11. Nós voltamos amanhã. Beijinhos.

0: Boa viagem para ti que por esta hora ainda estás preso no trânsito. A sua companhia hoje somos nós, Diogo
1: Pires. Bocadinho diferente. E Carolina Gama. Somos nós que ficamos cá até às 11 da noite.
0: E com música de Another na Mega Hits.

0: Shakira com Burna Boy na Mega Hits. São 7:08, faz uma ótima viagem. Se ainda estás preso no trânsito, acredita, vamos fazer-te sentir pior ainda.
1: Aliás, deve estar muito trânsito porque eu jogo o Benfica, sabias isto? Às 8 da noite.
0: Claro, não sabia.
1: Não sabias? Não sabia. É para a Liga Europa, portanto deve estar
0: trânsito.
1: Mas eu
0: estou a contar contigo para essas.
1: É, mas eu sinto que vamos entreter muito agora, porque
0: pronto.
1: Eu não sei se isto já te aconteceu este ano, mas eu já me senti muitas vezes velha.
0: Eu não te disse que não íamos, tornar este caminho melhor.
1: Era suposto animar, mas pronto, não sei se sentir velho também não é sempre mau. É tipo, estás a crescer,
0: certo.
1: Estás a ficar adulto.
0: Sim,
1: tu já, nós
0: depende
1: já
0: daquilo,
1: somos,
0: depende daquilo que te faz entender isso, não é?
1: Sim, exatamente. Nós somos adultos ou jovens adultos ainda?
0: A mim já me chamaram adulto premium. Eu adorei essa definição.
1: Ok. Não, mas
0: só porque eu tive de fazer obras em casa.
1: Ah, ok.
0: Só por isso.
1: Não, isso é super válido. Sim. Mas eu ontem estava a ler uma notícia. Eu não sei se tu vias Monstros e Companhia.
0: Claro.
1: Acompanhavas.
0: Que claro que
1: sabes, estás a ver aquela menina que gostava muito do monstro, que tinha dois puxinhos no cabelo, muito fofinha, a Boo. Essa menina, aliás, a senhora que dava voz a essa menina, que dá ainda, que a senhora está viva, graças a Deus, fez 30 anos.
0: Ela fez 30 anos.
1: E ela tinha uma voz tão de criancinha. E ela fez 30 anos esta semana. E eu fiquei chocada. Isto fez-me mesmo sentir muito mais velha do que eu realmente sou. Eu só tenho 25 anos.
0: Oh meu Deus.
1: E há várias coisas que me fazem sentir mais velha. Que é, por exemplo, comprar casa. Eu agora iniciei este processo de compra de casa.
0: Uhum.
1: E pedi um crédito ao banco. E eu estou-me a sentir super velha.
0: Estás quase adulta premium
1: não
0: também.
1: Não é?
0: Conta-nos se já tiveste destes momentos. Fala connosco pelo nosso WhatsApp.

0: Calvin Harris com John Newman na Mega Hits. Ah, olha, cá está o tempo a passar, não é?
1: É verdade. Olha, estamos a falar de coisas que nos fazem sentir velhas. Eu ontem vi uma notícia que percebi que a pessoa que faz a voz da Boo, dos Monstros e Companhia, já fez 30 anos. Eu fiquei chocada e eu estava-te a dizer, uma das coisas que me fez sentir mais adulta este ano foi contrair uma dívida de 40 anos. Isto não é assustador?
0: Ah, porque compraste casa?
1: Não, porque já pedi o empréstimo. Ou seja, boa, a casa ainda não encontrei. O empréstimo eu já pedi. Mas contraíres uma dívida de 40 anos,
0: parece,
1: não
0: uma
1: é?
0: Doença, não é? É? Por isso é que se contraem dívidas.
1: Exatamente.
0: É um facto.
1: E tu, mas tu fizeste a coisa mais adulta que podias fazer este ano.
0: Ah, eu fiz um combo. Eu contraí uma dívida também, porque comprei uma casa.
1: Okay.
0: E casei-me.
1: Não, casar para mim é chegaste ao ponto máximo de, da vida
0: da tua,
1: adulta.
0: Da tua adulthood.
1: Não é?
0: Não sei.
1: Não te sentiste adulto?
0: A cena é essa, é que eu não me senti isso.
1: É que tu tens agora uma esposa. Sabes quem é que também tem uma esposa? O meu avô, não sei,
0: o
1: eu assisti.
0: Pai,
1: não é?
0: Teu avô.
1: Mas olha, a Mariana disse aqui uma coisa muito engraçada. Ela mandou mensagem para o WhatsApp da Mega e tu também podes mandar a tua para o 968-689-229. Ela diz: não se esqueçam, Boa Sorte Charlie fez 18 anos este ano. Não foi Boa Sorte Charlie, foi a Mia Tallarico, a Charlie, do Boa Sorte Charlie. Aquela pessoa que era super pequenina na altura, ela tinha para aí 4 anos ou 5, fez 18 anos.
0: Sabes quem é que também me deu esse choque de realidade? Os atores de Zack e Cody, estão crescidos, não é?
1: Estão muito crescidos.
0: Enfim, bom, olha, continua a falar connosco pelo nosso WhatsApp. Por aqui na Mega Hits começam mais de 90 minutos de música sem parar com Pink Panthers e Zara Larsson. Stateside a seguir.
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0: Even When I'm With My Boots. Falávamos da Boa bocadinho, ela fala da mesma, claramente.
1: Oh, uau, tu pensas mesmo nestas pontes, Diogo.
0: Olha, está aqui, não para.
1: Tu és super rápido, pensas nisto antes de entrar no ar? Ou site assim de improviso?
0: É, a genialidade é no momento.
1: Olha, sabes o que é que falamos agora?
0: Está na hora, são 7.

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0: São muitas. Muita música na Mega Hits agora com Yugal.

0: Benção, Missy Miles com Van Z e Bispo também na Mega Hits.
1: Eu não sei quanto a ti, Diogo, mas eu quando estou a caminho de casa, eu gosto de começar já a pensar no conteúdo que eu vou ver no YouTube enquanto estou a jantar. E hoje há um conteúdo novo a sair no YouTube da Mega.
0: Mas olha, tens ótimos planos para um jantarzinho.
1: E já a seguir podemos revelar as convidadas de Cala-te Boca desta semana?
0: Pronto, está bem.
1: Ok, combinado?
0: Então vá.
1: Perfeito.
0: Tchauzinho, até já. Quer sair da Mega Hits?

0: Hits e a melhor música nova de Jamie Miller. Chama-se Baby Doll. Temos ótimos planos para acompanhar este jantar. Eventualmente sozinho, é uma tristeza quando assim,
1: não é? Não, mas nesta companhia é incrível. Quintas-feiras aqui na Mega são sempre uma animação. É dia de cala-te boca.
0: Ora, aí está.
1: E hoje, as convidadas que passaram por cá na Mega são influencers que tu muitas vezes vês na tua For You page do Instagram e também no TikTok.
0: Falamos de Alice Trueinert e de Mafalda Sampaio.
1: Já podes ver este episódio no YouTube da Mega. Cala-te boca, com o apoio de Clean and Comedomed, Peeling da Aven, menos 92% de borbulhas em 15 dias. O Cala-te Boca esta temporada está incrível, Diogo. Eu adorei o episódio com os desserts, amei o do Tiago Aldeia e do José Mata, ri muito e este tenho a certeza que vai ser incrível. É o meu plano quando eu chegar a casa. Agora às 11 e tal vou ver Cala-te Boca.
0: Muito bem, tens o teu plano também mais do que definido. Cala-te Boca, disponível no canal do YouTube da Mega Hits.
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0: Boa viagem com a Mega Hits, numa noite particularmente diferente em que estás comigo, Diogo Pires, mas também com a Carolina Gama.
1: Olá, Diogo. Olha, estou a adorar este horário. É muito mais a minha cara. Sou uma pessoa mais de noites, portanto, para mim está a ser um sonho.
0: É uma coruja.
1: E sabes que esta semana...
0: Alguma vez alguém tinha chamado coruja?
1: Não, és pronto, o primeiro. Obrigada, aqui. Diogo. Nesta semana, para além de ser especial porque tu fizeste anos, portanto, é uma semana especial, também é especial porque a Mega ganhou o ouro com o TikTok Casting nos prémios Meios e Publicidade, a provar que vale a pena arriscar, investir, ser diferente, e o resultado aqui que eu estou a falar contigo.
0: Ora, aí está.
1: Ora bem.
0: Foste tu que saíste deste TikTok casting.
1: Muito feliz.
0: Além disso, o grupo Renascença Multimédia foi ainda distinguido com o grande prémio de empresa de mídia do ano nos prémios Meios e Publicidade, Criatividade em Autopromoções e Inovação em Mídia. Este nome nunca mais acabava. Meu Deus, fica sem ar. Olha, e sentem-me também. Coluna e Compross para Mega Hits agora.

0: Que letra complicadíssima, não é? Vai, yo, Bad Bunny na Mega Hit.
1: Eu adoro esta parte do Pink, ele parece estar a ter espasmos. Desculpa, Bad Bunny. Olha, Diogo, eu quero-te perguntar, quando é que tu compras as tuas prendas de Natal? Se és daquelas pessoas que compram mesmo no dia 24, sabes?
0: Não. Só a ideia disso deixa-me já com alguma ansiedade.
1: É, achas que é muito grave se eu te disser que eu já comprei a minha prenda de Natal para os meus pais?
0: Isso é parvo também.
1: Imagina, é um concerto que eu tinha medo que esgotasse, ok?
0: Ah, ok.
1: Pronto,
0: certo,
1: tem certo. Este. Pronto, não vou comprar mais prendas de Natal.
0: Há uma probabilidade dos teus pais estarem a ouvir. Já lhes entregaste?
1: Não, mas eles também não sabem que concerto é que é.
0: Ah, mas eu agora quero saber.
1: Mas eu não posso
0: e quem
1: dizer.
0: Está a ouvir agora quer saber.
1: Eu não posso dizer, mas é um concerto para a faixa etária dos meus pais. Só posso dar esta pista. Eles têm 59, 58, portanto, ok?
0: Ok.
1: Podes presumir a partir daqui. Mas pronto, eu gostava de saber a partir de que altura é que é aceitável começar a comprar prendas de Natal. Manda mensagem para o WhatsApp da Mega 968-689-229. É depois da chuva? Já é aceitável comprar quando ainda está sol e 30 graus na rua?
0: Não, nunca. Não? Nunca. Tirando esta cena de que é um concerto e podes esgotar.
1: É muito específico, não é? É exceção à regra, ok.
0: Creio que sim, agora mais do que isso, talvez não. Mas ainda assim, sondagem aberta no nosso WhatsApp, conta-nos tudo. 968-689-229. Enquanto ouves pelo

0: mega hits e a melhor música nova de Taylor Swift, Patient Zero. Agora, hoje estamos aqui a falar sobre prendas de Natal. É ou não é aceitável que no dia 15 de Outubro a Carolina tenha ido comprar a prenda de Natal que
1: eu
0: vai dar aos pais?
1: Eu sinto-me ridícula, Diogo. Eu olhei agora para o calendário, diz 15 de Outubro, faltam 2 meses e 10 dias para o Natal e isto é absolutamente ridículo. Eu sei, e as pessoas no WhatsApp também estão a concordar contigo, ok?
0: Graças a Deus.
1: A Vani disse: Carolina, tu não estás bem, eu sou daquelas pessoas que no dia 24 de manhã está no Colombo em ansiedade extrema. E isto, eu também sou contra, desculpa.
0: Oh Vani, não estás sequer a fazer bem por ti.
1: Não.
0: Pronto, trata disso. Uma semaninha antes não faz mal a ninguém. Um mês antes não faz mal a ninguém.
1: Não, super aceitável. Dia 1 de dezembro, que é feriado.
0: Certo, é aceitável. Contudo, tens ali, se fores uma semana antes, tens a Black Friday.
1: Ah, pois é, eu ia falar disso, eu não sei em que altura que era.
0: Okay. Eventualmente consegues alguns deals.
1: Ok, e o João diz que é inaceitável comprar prendas com uma vaga de calor. Pronto, ok, eu estive mal, está tudo bem, é uma exceção. Eu quis lançar este tema porque eu achei que podia haver pessoas que se identificassem com isto, mas pelos vistos estou sozinha neste comboio.
0: Olha, Carolina, devo dizer-te que fiquei tão inspirado por eu já ter-me ter dito que foste comprar prenda de Natal para os teus pais, que eu comprei-te uma prenda de Natal também.
1: Ah, podes dar
0: A seguir vou dar-te a prenda de Natal. Okay. Sim, sim. Dia 15 de Outubro.
1: Uau!
0: Vai acontecer.

0: meu suporte perdeu a mola de trás, então pronto, a bana, pronto, então ele vai caindo.
1: Eu servi de mola, não é? Mais ou menos isso. E pronto, comprei-te um suporte para o telemóvel.
0: Ai, eu não acredito. Opa, isto é a magia da rádio, é a magia do
1: não
0: Natal.
1: Não é nada, fui eu que paguei.
0: Oh,
1: agora é a magia da rádio. Calma que não é a única coisa.
0: Ai, não acredito.
1: Não tem mensagem nenhuma subliminar aqui. Eu precisava de ter o desconto que eles faziam e por isso tive de gastar mais dinheiro. Portanto, tens aqui toalhitas para limpar-te o meu tablier.
0: Ai, não é não. Okay, não,
1: não
0: é uma mensagem.
1: Não é, não
0: eu depois
1: é.
0: Vou tirar fotografias não ao é. Meu Seat Ibiza, não. Que está todo sujo por dentro, para ver se isto não é uma mensagenzinha subliminar. Está bem, abelha?
1: Não é, não, não é. É. Não é, Carolina, não é.
0: Mas eu agradeço-te muito, estava a precisar.
1: Pronto.
0: Vai, olha,
1: fico muito contente que aprenda a te dar jeito.
0: Obrigada. Eu quero fazer rádio com o Diogo todos os dias, se der.
1: Então vá. Feliz Natal, Carolina.
0: Muito obrigada, Diogo.
1: Eu comprei-te um suporte de telemóvel. Não foram bilhetes para um concerto, mas pronto. Blue Eye com Julinho KPSD na Mega Hits.

0: Post Malone e Morgan Wallen na Mega Hits. I had some help. E tu podes ter também, na verdade, porque nós temos muito dinheiro para ti.
1: Olha, Diogo, eu acho, a tua lua de mel foi uma das coisas que eu mais invejei este ano. Tens noção, não tens?
0: Ah, sério?
1: Podes partilhar onde é que tu foste?
0: Eu fui só ali a Zanzibar e voltei.
1: Ai, só a Zanzibar.
0: Não, mentira, não foi nada. Eu fui só ali a Zanzibar e a Paris e voltei.
1: E fizeste um safari, que é um dos meus sonhos. E tu também podes fazer um safari, porque para a semana podes levar para casa 22.222 euros. Gostaste desta
0: frase? Não é assim tão caro.
1: Não, mas dá para fazer para aí 3 safaris ou 4.
0: Pronto, ainda assim eu fiz um e por mim não tinha feito, porque eu não gostei.
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1: Let's go.
0: Vê aí, go, Jason Derulo.
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0: segunda-feira estreámos a nova noite da Mega Hits e a Matilde Prata já se cansou.
1: É verdade, e agora estamos a fazer a nossa primeira emissão juntos e eu estou a adorar, Diogo,
0: portanto... Bem-vinda, Carolina Gama.
1: Obrigada.
0: A Matilde foi só celebrar.

0: Mega Hits e a melhor música nova de Somber, My Body Isn't Ready. Boa quinta-feira, estamos aqui já a pensar no fim de semana, até porque nós temos grandes planos para ti.
1: É verdade, no domingo, das 10 da manhã até ao meio-dia, sabes o que é que podes fazer, Diogo?
0: Um grande churrasco.
1: Também.
0: Quer dizer, das 10 ao meio-dia é muito
1: mas
0: cedo.
1: Mas podes saber as novidades todas do mundo da música, sabes com quem?
0: Claro,
1: Madalena sim. Costa e Zé Vida no The Listening. E esta semana tem um convidado especial. Vão falar com o Val. O Val vai ter álbum novo a sair já na sexta-feira, modo voo, e vai estar no The Listening a falar com eles, portanto, é ficares atento.
0: Portanto, se fores por mim e fizeres a tua churrascada entre as 10 e meio-dia, tens sempre a melhor banda sonora garantida, não é?
1: Não é?
0: Muita
1: só música nova?
0: Claro. Como não? Olha, inspira-te e vai fazer um churrasco agora, que esta banda sonora também é boa. Se bem que às 9 da noite...
1: Não, olha, sei se dá jeito.
0: Chama-nos para jantar, que nós saímos daqui às 11. Por que não?
1: Aceitamos convites.
0: Uma boa grelhada.
1: Ui, tão bom. Franguinho, caía mesmo bem depois desta emissão.
0: Oh, meu Deus.

0: acabei de me surpreender com esta música, Latte, na Mega Hits.
1: Uau, tu és tão... imagina, tu estás tão smooth a falar que eu achava que tu estavas a falar comigo e não já na rádio.
0: Estou muito imbuído do espírito desta música, pá. Eu fiquei muito surpreendido com esta vibe da Latte.
1: É super gira, por acaso, eu também gostei muito, ainda não tinha ouvido esta música.
0: Vou-me embora, é o que diz Latte, não se confirma, nós estamos cá até às 11 da noite.
1: É verdade.
0: E com muita música, estão a chegar mais de 90 minutos de música sem parar na Mega Hits com Stella Lefty, logo depois de Jet Ski, é Pedro Sampaio na Mega Hits.
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0: Boa viagem com a Mega Hits. Estamos cá nós, Diogo Pires e Carolina Gama. Eu estou só a 50%, dá para ver.
1: Não, bom, olha, sempre
0: nós,
1: a 100.
0: Nós encontramos aqui a próxima prenda que vais dar no Natal.
1: É verdade, a Barbie, Slim Dion transformou-se numa Barbie. E tu já a podes comprar por uns simpáticos 80€.
0: Pá,
1: nada
0: é baratíssimo.
1: E eu ficámos aqui a pensar, qual é que seria a figura portuguesa que merecia uma Barbie? E atenção, eu vou-te estragar os teus planos, não vale dizer Maga e Corceiro. Agora fica o desafio, WhatsApp da Mega 968 689229. Quem é a Barbie portuguesa?
0: Vamos a isso.

0: tudo, não entendo. Spam Trincana na Mega Hits, não entendo. Nós, bom, nós também não entendemos o valor da Barbie Celine Dion, custa 80 euros, mas é uma figurinha de Celine Dion em Barbie, não é?
1: É um bocadinho inaceitável, 80 euros, se bem que eu não sei qual é o preço que se está a praticar agora nas Barbies do mercado, portanto, pode ser normal.
0: Coitadas, com a inflação.
1: É? E nós, se pusemos este desafio para tu nos dizeres quem é a Barbie portuguesa, e eu e o Diogo temos
0: dois palpites.
1: E eu vou propor-te dizer em 3, 2, 1 para ver se é a mesma.
0: Mas
1: eu acho que
0: temos
1: não.
0: Aqui duas. Temos dois palpites, fazemos isto duas vezes.
1: Ok.
0: Vamos a isso? Então, okay. 3, 2, 1.
1: Alexandre Lencastre.
0: Não, Catarina Maia. Para mim
1: ok,
0: é
1: respeito.
0: Mas a tua era uma Barbie vintage.
1: Era.
0: Coitada, desculpa, Alexandre.
1: Não, e vem na vibe de Celine Dion, que é tipo uma figura super importante do nosso país, da televisão, está presente há imensos anos na vida das pessoas, portanto, eu acho que fazia sentido.
0: Entendo.
1: Não é?
0: Entendo.
1: E é uma diva da televisão.
0: Sim, sim,
1: Catarina Maia, super entendo também, na vibe de Maggie Cruzeiro. Eu tenho outra.
0: Eu também tenho outra.
1: Ok.
0: Que agora aqui, imagina, eu fiquei maravilhado quando me lembrei disto. 3, 2, 1. Ai, calma! 3, 2, 1.
1: Kelly Bailey.
0: Bandeira.
1: Olha, eu sinto que nós demos quatro opções. Pá, ótimas.
0: Agora é assim, é pecarem nisto. Façam
1: Patel,
0: Barbies.
1: Não é? A Patel é a que faz as Barbies, acho eu. Não, acho que não estou a dizer nada de mal.
0: Eu não sei.
1: Não, mas acho que é Patel. Se quiserem entrar no mercado português, ficam aqui com estas quatro ideias. Se tu também tiveres a ideia para uma Barbie portuguesa.
0: Ah, sim, sim, é Mattel.
1: É, eu disse Patel, é Mattel, desculpa. Mas pronto, é
0: agora
1: isso.
0: Agora que já estamos a falar para a pessoa certa. Temos aqui quatro opções, não é? Temos uma.
1: Muito diferentes.
0: Exato, é isso. São quatro opções muito diferentes.
1: Abrange mercados super
0: peguem
1: diferentes,
0: isto.
1: Portanto, aproveita.

0: És tu. És
1: amanhã, amanhã também vamos ser nós.
0: Ora bem.
1: Ora bem.
0: T-Rex na Mega. Tenha uma ótima noite de quinta-feira. Nós lembrámos aqui de uma coisa tão parva. É que vimos que Celine Dion vai ter a sua própria Barbie e nós perguntámos de que português é que merecia uma figura tipo Barbie.
1: Olha, Diogo, eu tenho-te a dizer que as mensagens que nós recebemos no WhatsApp da Mega, para mim, são das minhas preferidas que eu já recebi desde que eu estou na Mega. A Inês diz: Carolina, só podia ser Luciana Abreu, mas eu comprava a edição da Floribela.
0: Giro, muito
1: não
0: giro.
1: Não é?
0: Muito giro.
1: Eu também, eu percebo. Eu acho que a Luciana Abreu merecia uma Barbie só por si mesma.
0: Eu acho que Luciana Abreu devia ter também um combo com o Emanuel, porque a certa altura estavam sempre juntos.
1: Ok.
0: Né? No domingão.
1: E depois a Liliana diz: alô, Diogo e Carolina, sou fã de Secret Story e por isso só podia ser a nossa Fanny, ou então, por falar em divas, podia ser também a Lili Canessas.
0: Ou um João Mota só por si já é um bom Ken.
1: Um Ken! Edição João Mota e Fanny de Barbie Ken. Isto esgotava. Tens noção que isto era trending,
0: mas
1: TikTok.
0: Essa Barbie tinha que levar a mão ao peito e dizer:
1: bates forte cá dentro. Também sabes isso, lindo.
0: Isto é gravíssimo. Temos uma geração completamente estragada. Bom, olha, nada melhor que Bruno Mars. Dance with Me, música nova na Mega Hits.

0: tu não saberes onde é que vais estar amanhã por esta hora, nós sabemos.
1: Ora bem, aqui, exatamente, olhar um para o outro.
0: This is the place to be. Ah, isto foi tão parvo. Não, fica connosco, nós temos planos para ti para a noite de amanhã. Mas antes, há

0: Shape of You. Estalei o maxilar, foi estranhíssimo isto, mas pronto.
1: Sabes que eu também tenho esse problema, isso é horrível. A minha dentista diz que o meu maxilar vai ficar pendurado quando eu tiver 40 anos, porque eu recuso-me a usar aquela plaquinha.
0: Quero muito que estejas a fazer rádio aos 40 anos,
1: porque
0: imagina ficares com o maxilar pendurado em direto. Eu acho que é um sonho.
1: Não, olha, um sonho são as estreias que eu fiz esta semana, pode ser, não sei se sabes. Aliás, sabes, esta estreia que está a acontecer aqui, não posso esquecer que é a nossa primeira emissão juntos. Eu já estou aqui há 10 meses, que parecendo que não, é uma eternidade, não é? E depois, na quarta-feira, eu não sei se estavas a ouvir, era o teu aniversário, mas eu estreiei a Mega Hits Fresh, que é só música nova, e amanhã há outra estreia, Mega Hits Dance, às 10 da noite.
0: É a vibe da Rádio Digital Mega Hits Dance. Amanhã, por esta hora, tens muita música com a vibe certa para entrar este fim de semana.
1: É juntar-te a nós.
0: Para já, na Mega Hits, música de Missy Miles, Slow J e Prof Jam também.

0: Camera de Charlie XCX na Mega Hits. Eu não sei se sabias disto, Carolina. Eu estive do outro lado do mundo, em Zanzibar, em plena lua de mel, a cantar um hit que se gerou por cá, que agora não quero repetir, porque também gerou-se numa situação um bocado inquieta, mas tem tudo que ver com o artista que está hoje no Lugar às Novas.
1: Ah, já sei o que é que é.
0: Pronto.
1: E eu acho que tu no carro também já sabes quem é.
0: Pronto, o Lugar às Novas de hoje é da autoria de Blue Eye. Mas vamos deixar as coisas assim.
1: Sim.
0: Pronto.
1: Dizemos mais a seguir.
0: Pronto. Entretanto, se estiveres no carro, olha à volta e vê o que é que tens a ver. Porque está tudo ligado, não é? Bom, mas enfim. Lugar às Novas às 10h30 da noite com música nova de Blue Eye e DJ Telly. Primeiro na Mega Hits. Tranquilo, claro. Aragão. Hoje eu vou.

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0: Just a little bit more. Mal Pi na Mega Hits.
1: Onde é que anda o bom Pi?
0: Está calada. Como se eu não tivesse dito isto agora em off.
1: Eu aproveitei a tua piada, porque tu disseste que não querias dizer, portanto eu achei super engraçado, não gostaste? Aposto que animei alguém no carro.
0: Uhum.
1: Agora, pronto, vamos animar mais.
0: Se alguém encontrar o bom Pi, que faça o favor de devolver, porque só temos o mal. Está na hora de irmos ao lugar às novas.
1: É verdade, hoje temos música portuguesa em destaque, Blue Eye e DJ Telly Blue Eye, que é o homem do momento, Diogo.
0: Sem dúvida alguma. Aliás, a música que está hoje no lugar às novas é, imagina tu, mais um passo rumo ao primeiro álbum.
1: Sabes,
0: Blue
1: quando
0: Eye.
1: Eu li isto, eu achei surreal. O Blue Eye só tem hits,
0: yeah,
1: e vai lançar o primeiro álbum só em 2027.
0: Está,
1: não é?
0: Está com edição prevista para a primeira metade do próximo ano, portanto... Olha, ele está a cozinhá-las.
1: É verdade, é ficares atento. Marca já na tua agenda. Reserva os primeiros 6 meses do ano para o Blue Eye, porque vais ter álbum novo. E esta música, a mensagem, pelo menos, eu adorei, não é? Deixar fluir, aproveitar o momento. E o próprio nome da música indica. Como é que se chama?
0: Deixa.

0: Ficamos aqui a perceber que esta é também uma mensagem para as inimigas. Diz Blue Eye DJ Télio.
1: Essa a tua negatividade não me afeta.
0: Beijinho.
1: Sabes onde é que eu já ouço esta música? De Lugar às Novas. Eu vou ignorar isso, Diogo.
0: Sim, sim.
1: Ok, deliberadamente.
0: Muito
1: vou
0: obrigado.
1: Ignorar.
0: Por favor.
1: Sabes onde é que eu já consigo imaginar esta música a ser ouvida? Lá à Punta. Lá apunta para o ano, eu acho que os finalistas, isto vai ser um banger de verão do próximo ano.
0: Esticámos bem, é?
1: Não é?
0: Já fomos ao final do ano letivo e tudo.
1: Não é? Mas não vai ser?
0: Claro que sim.
1: Estas aguentam até ali junho, julho.
0: A música na obra médica. Move a Ju agora.

0: Richie Campbell na Mega Hits. Ele tem data marcada para pisar o palco da maior sala de espetáculos do país, 12 de dezembro, Mel Arena, com a Mega.
1: Olha, é uma ótima opção se tiveres amigos agora a fazerem anos nestes meses, que eu sinto que toda a gente nasce em outubro, novembro, oferece-lhe os bilhetes.
0: Ou então, se quiseres fazer como a Carolina fez, começar a comprar prendas de Natal ao dia 15 de
1: Mas
0: outubro...
1: Mas isso é dia 12 de dezembro, por isso é que eu não disse Natal. É antes do Natal,
0: certo,
1: que acontece.
0: Mas pode ser uma prenda de Natal precoce.
1: É verdade, também pode ser. Pode servir, tudo serve para ires a um concerto do Richie Campbell.
0: Ou então compras bilhetes para o Plutónio, que é só no próximo ano.
1: Dia 5 de junho de 2027. É vá, só concertos incríveis.
0: Ainda assim, eu comprava para os dois. Não vais tu perder alguma coisa para ficar com fome.
1: Obviamente, claro que sim. Eu acho que o do Richie Campbell, ele vai ter muitas surpresas. É a terceira vez que ele está na Mel Arena, portanto eu estou entusiasmada para esse concerto.
0: Fome, temos nós, e é por isso que amanhã voltamos. Amanhã às 7 da tarde cá estaremos os dois.
1: Oh,
0: e Carolina Gama.
1: Beijo.
0: Tenta não ter saudades. Another com 54 Ultra a seguir. Talk to you na Mega. 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